0: noite.
1: Boa noite para você que nos acompanha em todo o país.
0: Segunda-feira, 27 de julho de 2026.
1: Vamos aos destaques do dia.
0: Estatuto da Igualdade Racial completa 16 anos.
1: Um marco legal no fornecimento de direitos e geração de oportunidades.
0: E quem conversa com a gente sobre os avanços da lei é Bárbara Oliveira, secretária executiva do Ministério da Igualdade Racial.
2: O Estatuto, ele fez um processo de trazer como responsabilidade para o Estado brasileiro a obrigação de enfrentar o racismo nas suas políticas, nas suas ações.
1: Proteção no ar.
0: Na hora de escolher o que as crianças assistem e jogam, a classificação indicativa é a maior aliada de pais irresponsáveis.
3: A classificação indicativa leva em conta se a produção exibe cenas de violência, se há conteúdo sexual ou de nudez, ou se faz uso ou referência a drogas lícitas e ilícitas.
1: Cultura.
0: Teatro Amazonas em Manaus e o Teatro da Paz em Belém são reconhecidos como patrimônio cultural do mundo. Luana Karen.
4: Os teatros passam a figurar juntos na lista do Patrimônio Mundial Cultural da Unesco, com o nome Teatros da Amazônia.
1: Hoje, na apresentação da Voz do Brasil, Mariana Jungmann e Luciano Seixas.
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1: Brasil e Coreia do Sul assinaram 5 memorandos de cooperação nas áreas de educação, energia, tecnologia industrial, atividades espaciais e esportes.
0: Os documentos foram assinados durante a visita do presidente sul-coreano Lee Jae-myung ao Brasil.
1: Os dois países vão fortalecer a cooperação em atividades espaciais pacíficas, biocombustíveis e energia limpa, intercâmbio entre universidades e atletas e incentivo à pesquisa e inovação.
0: Brasil e Coreia do Sul também retomaram as negociações para um acordo comercial entre o país asiático e o Mercosul.
1: Em 2025, o intercâmbio comercial entre os dois países chegou a 11 bilhões de dólares. O Brasil também abriga a maior comunidade coreana na América Latina.
0: A campanha Julho Verde chama a atenção para a importância do diagnóstico precoce do câncer de cabeça e pescoço.
1: Feridas na boca que não cicatrizam, rouquidão persistente e caroços no pescoço são alguns dos sinais que não devem ser ignorados.
0: Saiba como prevenir a doença na reportagem.
5: Uma ferida na boca que não cicatriza, rouquidão prolongada ou um caroço no pescoço. Sintomas que muitas vezes são ignorados, mas que podem ser sinais de alerta para o câncer de cabeça e pescoço. Foi o que aconteceu com a aposentada Karina Oliveira Souto, de Brasília. Hoje, em tratamento, ela transforma a própria experiência em um alerta para que outras pessoas não adiem a procura por atendimento.
6: O câncer não espera. Hoje, quanto mais você descobrir esse diagnóstico mais rápido, melhor sua chance de cura.
5: Segundo o INCA, o Instituto Nacional de Câncer, o Brasil deve registrar mais de 780 mil novos casos de câncer por ano até 2028. Desse total, cerca de 40 mil serão de câncer de cabeça e pescoço. O problema é que a maioria ainda é diagnosticada tardiamente. E é justamente para mudar essa realidade que a campanha Julho Verde reforça um alerta. Identificar os sintomas cedo pode aumentar as chances de cura. O câncer de cabeça e pescoço reúne tumores que atingem regiões como boca, garganta, laringe, nariz, tireoide e pele da face e do pescoço. Entre os principais fatores de risco estão o tabagismo, o consumo de bebidas alcoólicas e a infecção persistente pelo HPV. Quando descoberto precocemente, as chances de sucesso do tratamento aumentam e o risco de sequelas diminui, explica Isabela Costa Santos, chefe substituta do setor de cirurgia de cabeça e pescoço do INCA.
7: É importante a gente entender que quanto mais cedo essa doença é diagnosticada, melhores são os resultados. Em qualquer lugar do mundo, se você pode tratar um tumor no estágio inicial, nós estamos falando de índices de cura muito melhores, né? E altos.
5: A prevenção passa por hábitos saudáveis, alimentação equilibrada, higiene bucal, prática de atividade física, proteção contra o sol e vacinação contra o HPV, oferecida pelo SUS para crianças e adolescentes na faixa indicada pelo Programa Nacional de Imunizações. E a vacinação é um grande aliado no combate à doença, destaca o secretário de Atenção Especializada à Saúde do Ministério da Saúde, Mozart Júlio Tabosa Salles.
8: Então, a vacinação contra HPV é fundamental para a prevenção do câncer de cabeça e pescoço, fundamental das doenças laringeais. Precisamos trabalhar isso e fazer de maneira muito efetiva. E isso é fundamental. O Brasil já tem hoje 82%, 83% de cobertura entre as meninas, cerca de 60%, um pouco mais, um pouco menos entre os meninos, precisamos subir mais o patamar de cobertura entre os homens para que a gente possa chegar naquilo que é ideal.
5: Ao perceber sintomas persistentes, como feridas na boca que não cicatrizam, rouquidão prolongada, dificuldade para engolir ou caroços no pescoço, a orientação é procurar a unidade básica de saúde mais próxima. Se houver necessidade, o paciente é encaminhado para exames e atendimento especializado. Reportagem Pablo Mundim.
1: E o Ministério da Saúde publicou portaria que define os 18 medicamentos oncológicos considerados de altíssimo custo para oferta no Sistema Único de Saúde.
0: A relação abrange fármacos para tratamento de diversos tipos de câncer, como o de mama, pulmão, gástrico, ovário, medula óssea e a leucemia.
1: A medida determina a forma como o medicamento será apresentado e os critérios analisados para definição de altíssimo custo.
0: A estratégia prioriza a economia em escala e a garantia de acesso aos medicamentos já incorporados pela Comissão Nacional de Incorporação de Tecnologias no Sistema Único de Saúde.
1: Julho é um mês com datas importantes para a luta racial no Brasil.
0: No último sábado, dia 25, foi comemorado o Dia Internacional da Mulher Negra, Latino-Americana e Caribenha.
1: E no dia 20, o Estatuto da Igualdade Racial completou 16 anos.
0: O Estatuto estabeleceu em lei uma série de diretrizes para a condução das políticas públicas de combate ao racismo e de redução das desigualdades raciais no país.
1: E hoje nós conversamos mais cedo com a secretária executiva do Ministério da Igualdade Racial, Bárbara Oliveira Souza, sobre esse marco. Vamos acompanhar.
0: Olá, secretária, bem-vinda à Voz do Brasil. Olha, a gente queria começar então falando do Estatuto da Igualdade Racial, que está completando 16 anos, e queria que a senhora trouxesse para a gente então quais são os principais avanços desde a criação da lei, o que, que ela trouxe aí de inovação.
2: Não, perfeito. Bom, o Estatuto da Igualdade Racial é uma grande conquista nossa, né? Que está completando agora, em julho, 16 anos de vigência. Então, com muita alegria, Mariana Jungmann e Luciano Seixas, nós do Ministério da Igualdade Racial agradecemos muito por esse convite para dialogar sobre esse marco fundamental para a política de igualdade racial do Brasil. E o Estatuto, ele fez um processo de trazer como responsabilidade para o Estado brasileiro a obrigação de enfrentar o racismo nas suas políticas, nas suas ações. E conseguiu construir base sólida para que a gente tivesse um processo de amadurecimento das ações afirmativas nas universidades e na educação superior, como hoje temos, e temos diversos avanços, né, a partir dessa lei. Como temos também as ações afirmativas nos concursos públicos, que também tem gerado muito resultado, além de políticas públicas transversais na saúde, na educação, na cultura, no trabalho e na moradia, para, de fato, superar o racismo estrutural e promover a igualdade racial no Brasil, que é algo tão central. A gente tem alguns resultados, eu estava falando da lei de cotas, como, por exemplo, uma ampla presença hoje de estudantes negros e negras nas universidades. São mais de 4 milhões de estudantes que ocupam universidades públicas e privadas no Brasil. Isso é um avanço, a gente pensa os dados estatísticos em relação aos anos 2000, né? Quando apenas 2% da população negra estava na universidade.
1: Bom, secretária, a senhora citou aí as questões de cotas, vale para a educação, vale também para o trabalho. Na verdade, o Estatuto da Igualdade Racial reúne direitos em diversas áreas, né? Educação, trabalho, também saúde, na cultura. Na prática, como é que ele impacta a vida da população brasileira?
2: Não, perfeito. O Estatuto, ele orienta as políticas de igualdade racial e traz alguns aspectos que são centrais para a forma como a gente se organiza no governo federal e também em articulação com governos estaduais e municipais para implementar essa política. E traz alguns princípios, como, por exemplo, da transversalidade. Então, ele prevê essa articulação com os vários ministérios que executam ações voltadas para a igualdade racial e para a superação do racismo.
0: A gente está falando aí de 16 anos da construção dessa política. A senhora mencionou políticas afirmativas também, mas apesar disso a gente ainda continua precisando trabalhar em torno da redução das desigualdades raciais, né, que são uma realidade no país. Quais são os maiores desafios que a senhora considera para que os direitos previstos no Estatuto realmente se tornem uma realidade e

0: em quase 500 municípios. Vou começar por esse ponto, porque é um ponto que demonstra avanço, mas demonstra também desafio, né? Que é o foco da sua pergunta. E por que que é importante a gente avançar nisso? É fundamental que a gente busque incrementar e capilarizar cada vez mais essa política e avançar em mais estados e municípios. Está em curso uma. Foi julgada, né? E está em curso a elaboração da resposta a ela, a DPF Vidas Negras, a DPF 973, que obriga o governo federal a atualizar o segundo Plano Nacional de Promoção da Igualdade Racial. A gente vem trabalhando nisso né, ativamente e, obviamente, a gente vem também destacando a importância de que estados e municípios também sejam envolvidos nessa obrigação de fazer dessa ação, pela importância da gente federalizar essa política. Então, é um desafio que a gente ainda tem, temos um avanço importante, estamos nos 27 estados, mas precisamos, de fato, avançar e capilarizar essa política no Brasil. Outro ponto é que os dados socioeconômicos, de segurança pública, são muitas as dimensões que ainda demonstram que, mesmo tendo avançado muitíssimo, e de fato há, na história, né, ao longo da história, um incremento importante na política de igualdade racial no Brasil, é possível a gente avaliar que ainda há muito o que fazer. E os dados que foram publicados recentemente do Fórum Brasileiro de Segurança Pública e do Atlas da Violência, por exemplo, pegando apenas um aspecto, demonstram a relevância da gente avançar na política de igualdade racial para enfrentar esse racismo que toca a vida das pessoas, que toca o cotidiano das pessoas. 83% das vítimas de morte decorrentes de intervenções policiais no Brasil são pessoas negras. E o jovem negro tem 3 vezes mais chance de ser vítima de homicídio no Brasil do que o jovem não negro. Então, essa inequidade tão presente nas famílias, nas mães, né, ela precisa ser enfrentada. E esse enfrentamento, ele também tem algo estruturante para guiar a nossa política de igualdade racial. O Estatuto da Igualdade Racial, ele fortalece isso e, obviamente, os dados socioeconômicos, sociais do Brasil, eles são o chamariz para a importância da gente priorizar de forma central a relevância da política de igualdade racial e do enfrentamento ao racismo na nossa atuação no Estado brasileiro.
1: Muito bem, nós conversamos com a secretária executiva do Ministério da Igualdade Racial, Bárbara Oliveira Souza. Muito obrigado, secretária, por sua presença aqui na Voz do Brasil.
0: Eu que agradeço, Luciano Seixas, agradeço muito, Mariana Jungmann, por esse espaço dedicado aqui ao Ministério da Igualdade Racial.
2: E é importante a gente destacar os principais canais de denúncia para crimes raciais no país.
1: Caso você viva ou presencie um ato de racismo ou injúria racial, é possível fazer a denúncia por meio do Disque 100, canal de direitos humanos do governo federal.
2: Ou pela plataforma Fala BR, que reúne as ouvidorias também do governo federal.
1: E é sempre bom lembrar que racismo é crime, portanto, pode ser denunciado em delegacias de polícia e para o Ministério Público.
2: E também responsáveis. Vocês já repararam naquele selinho colorido que aparece antes dos desenhos, filmes e jogos de celular? Aquilo ali é a classificação indicativa, uma ajuda de ouro para você saber o que é seguro para a idade do seu filho.
1: Na hora de saber se um filme, desenho ou jogo eletrônico é recomendado para crianças e adolescentes, a classificação indicativa funciona como um instrumento para proteger os jovens de conteúdos impróprios em cada fase do desenvolvimento.
3: A dona de casa, Natália da Silva, tem 4 filhos. Durante o dia, eles estudam, brincam, praticam esportes e fazem atividades ao ar livre. E em alguns momentos, também assistem televisão. Natália conta que o acesso às telas é monitorado por ela, que observa cada conteúdo escolhido.
4: Filmes eu vejo antes, desenho eu costumo sentar para assistir com elas mesmo. Muitas vezes eles mesmos vêm e conversam com a gente sobre o que tem no desenho, sobre curiosidades que eles viram. Mas assim, sempre observando a classificação indicativa de filmes e desenhos.
3: Para orientar a Natália e outros pais na hora de escolher o que é apropriado para os filhos assistirem, existe a classificação indicativa. A informação estabelece a idade recomendada para programas, filmes e até mesmo eventos culturais exibidos em público. Como explica o coordenador de políticas de classificação indicativa audiovisual, Eduardo Nepomuceno.
5: A classificação indicativa é uma informação para as famílias a respeito dos conteúdos presentes nas obras audiovisuais. visuais nos espetáculos.

0: pelos públicos, né? Nos streamings, nas TVs a cabo, TV por assinatura, no cinema e nos aplicativos e jogos.
1: A classificação indicativa leva em conta se a produção exibe cenas de violência, se há conteúdo sexual ou de nudez, ou se faz uso ou referência a drogas lícitas e ilícitas. Também observa se há linguagem ofensiva ou situações que possam causar medo ou forte impacto emocional. A partir da identificação desses elementos, é definida a faixa etária adequada para cada fase do desenvolvimento, como destaca o coordenador de políticas de classificação indicativa audiovisual, Eduardo Nepomuceno.
0: Cada um desses grandes eixos tem critérios específicos para cada faixa etária. Em razão desses conteúdos identificados, é que a gente consegue chegar numa faixa etária indicada para cada momento do desenvolvimento das crianças e dos adolescentes.
1: A classificação indicativa de obras audiovisuais funciona como um instrumento de proteção aos direitos de crianças e adolescentes. A neuropsicóloga Renata Nunes destaca como a indicação da idade tem a ver com a compreensão da criança em certas fases da infância.
2: Elas são orientadas por essas fases do desenvolvimento, para que ela não tem acesso a conteúdos que ela ainda não está pronta emocionalmente. Mas isso tudo não precisa ser inflexível. Os pais precisam entender quem são seus filhos.
1: Para avaliar qual a classificação indicativa de uma obra do circuito comercial, é atribuída uma faixa etária. Além disso, há uma mensagem que diz os principais temas presentes na obra. Para vídeos disponíveis em plataformas de streaming, a própria plataforma realiza a autoclassificação seguindo os parâmetros estabelecidos. Reportagem Márcia Fernandes.
3: Hoje o Brasil conquistou um novo reconhecimento internacional para a cultura.
4: O Teatro Amazonas em Manaus e o Teatro da Paz em Belém passaram a integrar a lista do Patrimônio Mundial da Unesco.
3: Com isso, o país chega a 26 bens reconhecidos pela organização.
4: Os dois monumentos já eram tombados pelo Instituto do Patrimônio Histórico e Artístico Nacional, o IFAM, desde os anos 1960.
3: Conheça um pouco da história desses dois monumentos na reportagem de Luana Karen.
5: Foi durante o ciclo da borracha, período em que a extração do látex deu impulso para um grande crescimento econômico da região norte, que surgiram os teatros Amazonas, em Manaus, e da Paz, em Belém. Era fim do século XIX, e a riqueza produzida pelo chamado ouro branco despertou nas elites da época o desejo de reproduzir no coração da maior floresta tropical do mundo o requinte das grandes capitais europeias. Veio o Teatro da Paz, em 1878. Inspirado na arquitetura neoclássica italiana, tornou-se símbolo da prosperidade da capital paraense, então principal porta de saída da borracha para o mundo. Quase duas décadas depois, em 1896, foi a vez do Teatro Amazonas abrir as portas em Manaus. De estilo renascentista, o edifício preserva até hoje parte da arquitetura e decoração originais. Embora inspirados na estética europeia, os dois monumentos incorporaram referências amazônicas, pinturas, madeiras nobres e elementos decorativos da região ajudam a contar a história do encontro entre a cultura local e as influências trazidas do outro lado do Atlântico. O compositor brasileiro Carlos Gomes chegou a se apresentar no Teatro da Paz, mas não conseguiu ver o Amazonas inaugurado. Morreu 3 meses antes, sendo homenageado na pintura que representa a ópera, no teto do Teatro Manauara. Aliás, marcados pelos concertos clássicos, apresentações de balé e óperas, os espaços também se abriram à cultura popular. Nomes como Milton Nascimento e Roger Waters passaram pelo Amazonas, que recebeu até uma visita inusitada em 1997 das Spice Girls, no auge da carreira. Agora, mais de um século depois de terem sido erguidos como símbolos da riqueza da borracha, os teatros da Amazônia ganharam um novo significado, o de patrimônio de toda a humanidade. O presidente do IPHAN, o Instituto do Patrimônio Histórico e Artístico Nacional, Davidson Guzmão, destacou que a medida também é um reconhecimento da cultura produzida pela região amazônica.
6: A Amazônia, para além do paradigma do meio ambiente e do patrimônio natural, é também reconhecida pela sua produção cultural, pela sua produção artística e pelos circuitos culturais que os teatros engendram.
5: Os teatros Amazonas e da Paz foram tombados pelo IPHAN na década de 1960. Agora passam a figurar juntos na lista do Patrimônio Mundial Cultural da Unesco, a Organização das Nações Unidas para a Educação, a Ciência e a Cultura, com o nome Teatros da Amazônia. Com isso, o Brasil passa a contar com 26 sítios inscritos na lista. Reportagem Luana Karen.
4: A Defesa Civil Nacional segue prestando apoio humanitário aos municípios do interior de São Paulo. A região foi atingida por fortes chuvas na última sexta-feira, dia 24.
3: No sábado, foi reconhecida a situação de emergência dos municípios de Taquaritinga, Ribeirão Preto e Dumont.
4: Com a medida, as prefeituras podem solicitar recursos federais para ações de socorro, assistência humanitária à população afetada e recuperação das áreas atingidas.
3: Foram realizadas também visitas aos municípios de Guariba e Dumont para levantamento dos danos.
4: O diretor do Departamento de Assistência Humanitária do Ministério da Integração e do Desenvolvimento Regional, Wesley de Almeida Felinto, deu detalhes da ação.
7: Conseguimos depois ao município de Guariba, o mais afetado da região, e sentamos com a Defesa Civil do município para iniciarmos o processo de reconhecimento federal e as orientações junto ao setor de engenharia e inspeções em campo para orientação quanto às ações de assistência humanitária, restabelecimento dos serviços essenciais e recuperação. Neste momento, a gente se encontra no município de Dumont, finalizando também o reconhecimento federal para posterior envio à Defesa Civil Estadual de São Paulo, e a equipe de engenharia está em campo, visitando ainda algumas áreas afetadas no município de Dumont.
3: E um alerta pelo celular informa se onde você vive corre algum risco de evento climático intenso, sejam chuvas ou incêndios.
4: Com esse aviso, é possível se prevenir contra desastres.
8: A Defesa Civil Nacional oferece um serviço gratuito para envio de alertas sobre situações de emergência diretamente ao celular. As mensagens podem avisar sobre chuvas intensas, alagamentos, deslizamentos de terra, incêndios florestais, tornados e outros riscos. O cadastro pode ser feito por SMS, WhatsApp ou Telegram. Para receber por mensagem, basta enviar o CEP da localidade de interesse para o número 40199. No WhatsApp, é necessário iniciar uma conversa com o número 61-2034-4611 e seguir as orientações do assistente virtual. No Telegram, basta procurar por Defesa Civil Alertas, enviar a mensagem Olá e concluir o cadastro. Também é possível receber avisos automaticamente pela TV por assinatura, pelos alertas públicos do Google e pela tecnologia Cell Broadcast, disponível em aparelhos compatíveis conectados às redes 4G e 5G. Nesses casos, não é necessário fazer cadastro. Natália Koslick, para a Voz do Brasil.
3: E essas foram as notícias do governo federal.
4: Fique agora com as notícias do Poder Judiciário e do Congresso Nacional. Boa noite.
3: Boa noite. Bom fim. Boa noite. Até amanhã.
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11: Ministro aposentado Otávio Galotti é velado no Supremo Tribunal Federal com a presença de ministros, autoridades e familiares. TSE realiza a Semana Nacional do Sistema Eletrônico de Votação entre 3 e 9 de agosto. STJ decide que prazo de 90 dias para indenização em proteção veicular é válido. Boa noite, eu sou Marcela Luiza. O Supremo Tribunal Federal decretou o luto oficial de 3 dias pelo falecimento do ministro aposentado Otávio Galotti, que morreu ontem, aos 95 anos. Nesta segunda-feira, houve o velório no Salão Branco do Tribunal, com a presença de ministros, autoridades e familiares. O presidente do STF, ministro Edson Fachin, destacou o papel de Galotti na magistratura brasileira.
12: Recordar o ministro Galotti. Não evocamos apenas o integrante da história deste tribunal. Evocamos uma determinada compreensão da magistratura, aquela que reconhece que a autoridade moral precede a autoridade jurídica, que a legitimidade das decisões repousa antes de tudo na integridade daqueles que a proferem. A morte interrompe uma biografia, mas não alcança um legado. As decisões permanecem nos livros, os ensinamentos permanecem na memória de todos nós. O exemplo permanece nas instituições.
11: Nascido no Rio de Janeiro em 1930, Otávio Galotti formou-se em Direito em 1953. Foi integrante do STF entre 1984 e 2000, sendo presidente da Corte de 93 a 95. Também presidiu o Tribunal Superior Eleitoral entre 1994 e 1996 e teve papel relevante na consolidação da jurisprudência constitucional durante os primeiros anos de vigência da Constituição de 88. O sepultamento está marcado para amanhã, no Rio de Janeiro. Tribunal Superior Eleitoral realiza a primeira edição da Semana Nacional do Sistema Eletrônico de Votação, de 3 a 9 de agosto. RIMAC Souto.
13: O objetivo é aproximar a justiça eleitoral da sociedade e ampliar o conhecimento sobre o funcionamento, a segurança, a transparência e a auditabilidade da urna eletrônica. O lançamento da Semana Nacional do Sistema Eletrônico de Votação será feito pelo presidente do TSE, ministro Cássio Nunes Marques, durante a sessão plenária de abertura do segundo semestre forense de 2026, na próxima segunda-feira, dia 3 de agosto. A iniciativa envolve todos os tribunais regionais eleitorais do país, com ações como visitas a escolas, demonstrações da urna eletrônica, palestras, exposições e distribuições de materiais informativos oficiais sobre o processo eleitoral. A programação termina no domingo, dia 9 de agosto, com a Corrida pela Democracia, no Autódromo Nelson Piquet, em Brasília.
11: Para a terceira turma do STJ, é válida a cláusula de contratos de proteção patrimonial mutualista, que estabelece prazo de até 90 dias úteis para o pagamento de indenização após um prejuízo. Tiago Gomide.
14: Os ministros analisaram o caso de um associado de uma cooperativa de transportes de Goiás que teve veículo roubado e questionou a demora no pagamento da indenização. O colegiado entendeu que os contratos de proteção patrimonial mutualista têm características diferentes dos seguros tradicionais e, por isso, não se aplicam automaticamente às regras da SUSEP, que estabelecem um prazo de até 30 dias para seguradoras. Segundo o relator do caso, ministro Ricardo Villas Boas Cueva, a Lei Complementar 213 de 2025 passou a prever a fiscalização dessas operações pela SUSEP, mas ainda não há uma regulamentação específica para esse tipo de contrato.
11: Estão abertas as inscrições para o mutirão da 16ª Semana Nacional da Execução Trabalhista. Rocine Gomes.
15: Essa é uma forma mais radical de fazer com que a decisão judicial seja cumprida e que tudo o que é devido seja pago. Com o slogan Seu Direito por Inteiro, a iniciativa, marcada para o período de 14 a 18 de setembro em todo o Brasil, é um esforço concentrado para localizar bens de devedores, incentivar acordos e dar mais celeridade ao pagamento dos créditos trabalhistas. Para outras informações sobre a 16ª Semana Nacional da Execução Trabalhista, acesse csjt.jus.br.
11: 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Uma boa noite e até amanhã.
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17: Eu sou Paula Groba.
18: E eu sou Ricardo Nakaoka.
17: E estes são os destaques de hoje do Jornal do Senado, que começa agora.
18: Comissão de Relações Exteriores vai acompanhar medidas do governo contra a tarifaço dos Estados Unidos.
17: Nova lei permite venda de spray de pimenta para mulheres.
18: Senado aprova projetos para fortalecer a recuperação ambiental e a economia circular.
17: Boa noite.
18: Boa noite.
17: As novas tarifas impostas pelos Estados Unidos a produtos brasileiros acendeu um alerta no Senado.
18: A Comissão de Relações Exteriores quer avaliar a resposta do governo e possíveis medidas do Congresso. O tema será debatido pelo colegiado, que solicitou informações sobre as ações do Brasil diante desse novo cenário. Repórter Márcio Maturana.
19: O presidente da Comissão de Relações Exteriores, senador Nelsinho Tradi, do PSD de Mato Grosso do Sul, enviou um pedido de informações ao Ministério do Desenvolvimento, Indústria, Comércio e Serviços sobre a estratégia do Brasil em relação às novas tarifas de 25% impostas pelo presidente dos Estados Unidos, Donald Trump, sobre produtos brasileiros. Uma das perguntas é sobre a possível aplicação da Lei da Reciprocidade Econômica, aprovada pelo Congresso em 2025.
20: O Congresso aprovou essa legislação e agora cabe ao Senado acompanhar a sua implementação. Precisamos entender se os instrumentos criados são suficientes para enfrentar uma situação como essa e, se necessário, discutir aperfeiçoamentos, sempre com base em critérios técnicos e na proteção da economia brasileira.
19: As novas tarifas de Trump alcançam 3 mil itens, o que significa 18% das exportações brasileiras para os Estados Unidos, segundo cálculos do Ministério do Desenvolvimento. Isso corresponde a 37,6 bilhões de reais, com base nas exportações de 2024, antes dos primeiros tarifaços. No mesmo dia em que começou o novo tarifaço, 22 de julho, o presidente Lula assinou uma medida provisória criando o Plano Brasil Soberano 3, que abre 18 bilhões e meio de reais em linhas de crédito com juros subsidiados para exportadores. Também nessa data, Lula sancionou uma lei derivada de outra medida provisória que criou linhas de financiamento no Plano Brasil Soberano, com expansão apresentada pelo Congresso Nacional para setores estratégicos. O objetivo do pedido de informações, segundo Nelsinho Tradi, é oferecer aos senadores informações técnicas para eventuais iniciativas legislativas.
20: A Comissão de Relações Exteriores não substitui o Executivo na condução da política comercial, mas pode contribuir para a construção de soluções e acompanhar a atuação do governo. Foi isso que fizemos, desde o início.
19: No dia 4 de agosto, o grupo de trabalho criado pela Comissão de Relações Exteriores vai discutir novos mercados para as exportações brasileiras com representantes do governo e do setor privado, priorizando questões sobre proteínas de origem animal.
17: A proposta, que cria medidas de apoio às empresas brasileiras afetadas pelo tarifaço dos Estados Unidos, é uma das 32 medidas provisórias que aguardam votação no Congresso. Na próxima semana, o Congresso Nacional retoma os trabalhos e, entre as propostas pendentes, estão também a que prevê subsídios para combustíveis e a chamada taxa das blusinhas, que alterou as regras de tributação das compras internacionais de pequeno valor. As medidas provisórias têm efeito imediato, mas precisam ser aprovadas pelo Congresso para virar em lei. Se não forem votadas em até 120 dias, perdem a validade.
18: Também aguarda análise o novo Desenrola Brasil, voltado à renegociação de dívidas de pessoas físicas, microempresas e estudantes. O programa permite que devedores com renda mensal de até R$ 8.105 refinanciem dívidas de até R$ 15.000 por banco, com juros de até 1,99% ao mês. Para o senador Paulo Paim, do PT do Rio Grande do Sul, a iniciativa contribui para a recuperação da economia e o alívio do orçamento das famílias. A medida provisória ainda depende da instalação da comissão mista para começar a ser analisada e depois seguir para a Câmara e o Senado.
0: Trata-se de uma medida concreta que oferece condições reais para que as pessoas saiam do sufoco financeiro. É uma forma de devolver dignidade a quem mais precisa, aliviando o orçamento das famílias e permitindo que voltem a planejar suas vidas com mais segurança.
17: Mulheres vítimas de violência passam a ter uma nova forma de autodefesa prevista em lei. Foi sancionada a norma que autoriza a venda de spray de pimenta para uso civil feminino, com regras para a compra e a utilização da substância.
18: A lei foi sancionada em meio ao aumento de casos de violência contra a mulher no país. Repórter Patrícia Oliveira.
21: A nova lei sancionada pelo presidente Lula permite a comercialização, aquisição e posse do spray de pimenta para a defesa pessoal das mulheres com mais de 18 anos. Esse spray provoca ardência intensa nos olhos, na pele e nas mucosas e assim pode conter temporariamente o agressor. O uso dessa substância até então era restrito às forças de segurança pública e às forças armadas. O estabelecimento que comercializar o spray deverá manter o registro da venda e a identificação da compradora pelo prazo de 5 anos. O senador Laércio Oliveira, do Progressistas de Sergipe, foi o relator do projeto aprovado no Senado que deu origem à lei. Para ele, a nova lei vai ajudar na proteção da integridade física, psicológica e sexual das mulheres.
22: Essas práticas de feminicídio que a gente tem ouvido todos os dias nos deixam atônitos e muito preocupados, e a gente precisa criar mecanismos de segurança, de proteção da própria mulher.
21: Um regulamento deverá definir as especificações técnicas do spray, os limites de capacidade da embalagem, a concentração da substância e os padrões de segurança do conteúdo.
17: E a Comissão de Direitos Humanos aprovou uma recomendação ao Ministério da Saúde para agilizar o atendimento de crianças com fissura lábio-palatina pelo SUS. A proposta prevê que o tratamento especializado comece em até 30 dias após o diagnóstico.
18: A indicação recomenda o prazo máximo de 1 mês entre o diagnóstico e o início do tratamento. A fissura lábio-palatina atinge 1 em cada 650 recém-nascidos no Brasil e pode comprometer a alimentação, a fala e a audição. A senadora Damares Alves, do Republicanos do Distrito Federal, destacou que o atendimento precoce reduz complicações. O tratamento inclui cirurgias e acompanhamento multiprofissional. A recomendação segue agora para análise do Ministério da Saúde.
17: Reciclagem de baterias de carros elétricos e restauração de seringais na Amazônia. Esses foram alguns dos temas de projetos aprovados na Comissão de Meio Ambiente nesse primeiro semestre.
18: Um projeto que aumenta a pena para maus-tratos a animais também foi aprovado pelo colegiado. Repórter César Mendes.
23: Recuperação florestal, economia circular e agricultura regenerativa foram temas de projetos aprovados na Comissão de Meio Ambiente. Relator da proposta que cria a Política Nacional de Revitalização dos Seringais Amazônicos, agora em análise na Comissão de Agricultura, o senador Beto Faro, do PT do Pará, disse que o declínio da atividade seringueira trouxe degradação ambiental.
24: O projeto oferece uma resposta a esses desafios ao incentivar a recuperação e revitalização dos seringais nativos.
23: Já o projeto que estabelece regras para reciclagem e rastreabilidade de baterias de veículos elétricos e híbridos é do senador Jacques Wagner, do PT da Bahia, mas o texto aprovado foi o do substitutivo do senador Confúcio Moura, do MDB de Rondônia.
25: A Política Nacional de Circularidade de Baterias é fundamental para acompanhar a evolução da mobilidade elétrica.
23: Também foram aprovadas pelo colegiado as Políticas Nacionais de Fomento à Agricultura Regenerativa, do senador Sérgio Petecão, do PSD do Acre, e de Desenvolvimento Sustentável da Pesca, do senador Alessandro Vieira, do MDB de Sergipe, além do aumento da pena para maus-tratos a animais, proposta pelo senador Confúcio Moura.
17: E o Brasil passou a proibir a produção e a comercialização de alimentos obtidos por meio da alimentação forçada de animais. A lei, sancionada pelo presidente Lula, entra em vigor em 180 dias e atinge principalmente o foie gras, produzido a partir do fígado de patos e gansos submetidos à ingestão forçada de alimentos.
18: A norma teve origem em um projeto do senador Eduardo Girão, do Novo do Ceará. Quem descumprir a lei estará sujeito às penalidades previstas na Lei de Crimes Ambientais, como detenção, multa e sanções administrativas. Música. Com edição de Paula Groba e trabalhos técnicos de Eliseu Caires, o Jornal do Senado fica por aqui. Acompanhe agora as notícias da Câmara dos Deputados. Boa noite.
17: Boa noite e até amanhã.
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2: Câmara pode tornar imprescritível crime sexual contra menores de 12 anos.
5: Proposta amplia a bolsa permanência do ProUni para alunos de meio período.
2: Deputados obrigam elaboração do plano de assistência social a cada década.
6: Boa noite. A Câmara aprovou proposta que obriga o governo a elaborar o plano de assistência social a cada 10 anos. A repórter Maria Neves tem mais detalhes sobre o texto que já foi encaminhado ao Senado.
7: A Comissão de Constituição e Justiça da Câmara dos Deputados aprovou o projeto que obriga o Poder Executivo a elaborar periodicamente o Plano Decenal de Assistência Social. Pelo texto da deputada Laura Carneiro, do PSD do Rio de Janeiro, a cada 10 anos o poder público deve prever metas e estratégias para melhorar o atendimento à população mais vulnerável. Laura Carneiro explica que o país conta atualmente com um plano de assistência com vigência entre 2016 e 2026. No entanto, ao contrário do que ocorre na educação, a elaboração do planejamento decenal ainda não é obrigatória por lei. Na opinião da parlamentar, estabelecer metas e diretrizes claras é fundamental para garantir a estabilidade das políticas de assistência social.
8: Em última análise, o mais importante é manter os programas de assistência social. Já é uma prática recomendada pela LOAS e agora a gente vai torná-la obrigatória. Esse plano decenal vai fortalecer as políticas públicas e evitar que a gente tenha qualquer tipo de retrocesso quando se avança numa política que atingiu aquelas determinadas metas.
7: A proposta aprovada determina que as metas do Plano Decenal de Assistência Social sejam elaboradas com base nos dados oficiais do Sistema Único de Assistência Social. Ainda de acordo com o texto, o Conselho Nacional de Assistência Social será responsável por aprovar e acompanhar os resultados do planejamento em conjunto com o governo federal. Da Rádio Câmara de Brasília, Maria Neves.
1: Comissões.
2: Presidente da Comissão de Previdência, Assistência Social, Infância, Adolescência e Família, Bruno Ganem, do Podemos de São Paulo, faz um balanço positivo dos trabalhos do colegiado. Para ele, a estratégia de priorizar projetos de consenso permitiu destravar votações e acelerar a análise de propostas.
26: Em comum acordo entre todos os membros, a gente buscou priorizar as pautas consensuais e tem sido uma experiência muito bem sucedida. Quero, inclusive, parabenizar todos os membros pela forma com que permitiram que a gente buscasse esses projetos de consenso, e o que a gente descobriu é que são centenas de projetos que todo mundo é favorável, mas por uma outra razão acaba ficando parado, porque a gente perde muito tempo olhando aquilo que não é consenso.
6: Bruno Ganem afirma que a comissão está perto de zerar a fila de projetos consensuais, muitos deles voltados à proteção de crianças e adolescentes. O deputado também destaca avanços na pauta previdenciária a partir da construção de convergências entre os parlamentares.
1: Educação.
2: Avança na Câmara projeto que amplia a bolsa permanência do ProUni para estudantes de meio período. O texto foi aprovado na Comissão de Educação, como informa a repórter Júlia Lopes.
27: Estudantes matriculados em cursos de meio período poderão passar a ter acesso à bolsa permanência do programa Universidade para Todos, o ProUni. O projeto do deputado Túlio Gadelha, do PSD, de Pernambuco, foi aprovado na Comissão de Educação da Câmara dos Deputados. Atualmente, a legislação prevê o benefício apenas para estudantes de cursos presenciais em período integral, com carga horária mínima de 6 horas diárias. Na prática, a proposta retira o critério de carga horária mínima do curso de graduação para a concessão da bolsa. O programa Bolsa Permanência é um auxílio financeiro mensal destinado a estudantes de graduação em situação de vulnerabilidade socioeconômica. O objetivo é evitar a evasão universitária, ajudando no pagamento de despesas como moradia, alimentação e transporte. O valor atual da bolsa é de R$ 700 e atende bolsistas do ProUni com renda familiar por pessoa de até um salário mínimo e meio. O relator da proposta, deputado Pedro Kizai, do PT de Santa Catarina, também incluiu no texto aprovado que o Ministério da Educação poderá exigir frequência e aprovação dos estudantes para a garantia do benefício.
3: Nós deixamos aberto e claro na lei que o Ministério da Educação vai exigir frequência, aprovação. Por quê? Porque se ele está recebendo dinheiro público do ProUni e mais uma bolsa permanência, ele agora precisa o quê? Dar conta do recado, como a gente diz. Dar conta, estudar, frequentar, aprovar e se profissionalizar.
27: A proposta que amplia o acesso à bolsa permanência para estudantes de graduação em cursos de meio período segue agora para análise na Comissão de Finanças e Tributação da Câmara dos Deputados. Da Rádio Câmara de Brasília, Júlia Lopes.
6: Rafael Brito, do MDB de Alagoas, defende a ampliação do programa Pé de Meia para todos os estudantes do ensino médio da rede pública, sem restrições de renda. O deputado argumenta que a permanência na escola é um desafio que vai além da condição socioeconômica das famílias.
2: Rafael Brito afirma que a experiência do programa Cartão Escola 10 em Alagoas inspirou o Pé de Meia e contribuiu para reduzir a reprovação e a evasão escolar. Ele acredita que a universalização do benefício fortalece a educação e incentiva mais jovens a concluírem o ensino médio.
4: E quando a gente criou aqui em Alagoas, a gente criou o programa de forma universal. Todo aluno que está matriculado no ensino médio das escolas públicas de Alagoas recebem o cartão Escola 10, o que fez com que a nossa taxa de reprovação caísse, o que fez com que o percentual de estudantes em atraso caísse e o que fez principalmente com que Alagoas pudesse praticamente dobrar o número de concluintes no ensino médio por ano. Antes de existir o programa, em Alagoas se formavam aproximadamente 26 mil estudantes e no ano passado se formaram 47 mil estudantes.
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6: Saúde. A Comissão de Saúde aprovou a exigência de desfibriladores em locais de grande circulação. A repórter Sofia Peçanha traz mais informações sobre a proposta.
9: A Comissão de Saúde aprovou o projeto que torna obrigatória a presença de desfibriladores externos automáticos em locais de grande concentração de pessoas, ambulâncias e veículos de resgate em todo o país. O desfibrilador serve para aplicar choques elétricos controlados que ajudam a restabelecer o ritmo normal do coração em caso de parada cardiorrespiratória. O texto aprovado reúne 11 propostas que tratavam da instalação de desfibriladores em diferentes locais. Por isso, o relator, o deputado doutor Luiz Ovando, do PP do Mato Grosso do Sul, optou por estabelecer critérios mais objetivos para definir os locais obrigados a disponibilizar os equipamentos. A medida valerá para eventos artísticos, esportivos e comerciais com circulação superior a 1.000 pessoas por dia, além de aeroportos, portos, rodoviárias e estações ferroviárias. O texto também inclui trens, aeronaves e embarcações com capacidade para 500 ou mais passageiros, academias com pelo menos 1.000 alunos matriculados e ainda ambulâncias e veículos de resgate. Durante a votação na comissão, o deputado Luiz Ovando, que é cardiologista, destacou que a presença dos equipamentos pode ser decisiva em casos de parada cardíaca.
11: Sua disponibilização será fundamental para permitir a rápida intervenção em casos da parada cardíaca, o que aumenta as chances de sobrevivência da vítima. A presença do aparelho, combinado com o treinamento do pessoal para seu uso, pode salvar vidas.
9: Pelo projeto, os responsáveis pelos estabelecimentos deverão adquirir os aparelhos, garantir sua manutenção e disponibilizar profissionais capacitados para realizar manobras de reanimação cardiopulmonar e operar o equipamento. Além disso, os desfibriladores deverão permanecer acessíveis durante todo o período de funcionamento dos locais que recebem público. Em caso de descumprimento, o texto prevê advertência na primeira autuação, multa de R$ 5.000 e possibilidade de interdição do estabelecimento. A multa poderá ser dobrada em caso de reincidência. O projeto que torna obrigatória a disponibilização de desfibriladores cardíacos em locais de grande concentração de pessoas será analisado pela Comissão de Constituição e Justiça. Da Rádio Câmara de Brasília, Sofia Peçanha.
1: desenvolvimento regional.
2: Maria do Rosário, do PT, defende a aprovação de projeto de sua autoria que cria regiões de insegurança hídrica no Rio Grande do Sul. Ela argumenta que a metade sul do estado enfrenta secas recorrentes com falta de água potável para a população e para a agricultura familiar.
10: Para resolver essa situação de a cada ano novos decretos de emergência, nós queremos que a metade sul do Rio Grande do Sul, onde a seca tem se instalado a cada ano, ela seja declarada como uma área de insegurança hídrica. Essa proposta, ela vem de acordo com os objetivos do Milênio das Nações Unidas, que diz que a segurança hídrica é um dos princípios para garantia da qualidade de vida. E a prevenção exige a gente atuar sobre as mudanças climáticas de forma a termos infraestrutura adequada na capital, Porto Alegre, nas grandes cidades e nas pequenas também.
6: Maria do Rosário elogia o esforço do governo federal no socorro ao Rio Grande do Sul, especialmente após as enchentes que atingiram o estado em janeiro de 2024. Ela também defende investimentos em infraestrutura, defesa civil e recuperação ambiental contra os impactos das mudanças climáticas.
2: Projeto de Zé Silva do União de Minas Gerais proíbe a reconstituição de leite em pó importado para a produção de alimentos para o consumo humano. Segundo o deputado, a ideia é proteger mais de 1 milhão de produtores rurais que enfrentam uma queda no preço do leite.
12: O produtor não precisa de favor do Congresso Nacional, não precisa de favor do governo, ele precisa de respeito. E esse respeito é a aprovação do meu projeto, que já temos já um efeito prático no Paraná. Já foi proibido por uma lei estadual e já no primeiro mês reduziu a importação da metade de leite que o Paraná importava. Então está claro que é preciso aprovar esse projeto.
6: Zé Silva argumenta que a proposta pretende reduzir os impactos da importação de leite em pó sobre a cadeia produtiva nacional. O projeto já foi aprovado na Comissão de Agricultura e aguarda análise na Comissão de Constituição e Justiça.
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1: Justiça.
2: Comissão aprova aumento de pena para responsáveis legais nos casos de homicídio contra menores com deficiência. A repórter Silvia Munhato tem mais detalhes da medida.
14: A Comissão de Defesa dos Direitos das Pessoas com Deficiência aprovou o projeto que aumenta a pena para pais, mães ou responsáveis legais que praticarem homicídio contra crianças e adolescentes com deficiência. O relator na comissão, deputado Márcio Onaiser, do Solidariedade do Maranhão, defendeu a mudança.
15: Justifica-se a opção pela instituição de uma circunstância qualificadora por serem os pais e responsáveis aqueles com maior obrigação de zelar pela proteção e pelo desenvolvimento de crianças e adolescentes com deficiência.
14: O deputado especificou que a pena será de 12 a 30 anos de reclusão, acrescida de duas causas de aumento, um terço até a metade pela deficiência e dois terços pela autoridade do agente. O projeto que aumenta a pena de responsáveis legais que praticam homicídio contra crianças e adolescentes deverá ser analisado agora pela Comissão de Previdência, Assistência Social, Infância, Adolescência e Família. Da Rádio Câmara de Brasília, Silvia Minhato.
1: Transportes.
6: Kim Kataguiri, do Missão de São Paulo, é um dos autores da proposta que limita a alíquota máxima do IPVA a 1% do valor do veículo. O objetivo, segundo o deputado, é tentar tornar a carga tributária mais justa.
16: Então, o governador, a Assembleia Legislativa, vai poder decidir entre 0% a 1% do valor venal do veículo e a principal base de cálculo passa a ser o peso do veículo e o seu impacto ambiental. A gente se espelhou na legislação do Japão, de alguns países europeus e de alguns estados dos Estados Unidos, que consideram que o peso ele é uma forma justa de se calcular o tributo sobre o veículo, porque quanto mais pesado o veículo, maior o impacto dele sobre o asfalto e maior a necessidade de manutenção das vias.
2: A proposta de Kim Kataguiri prevê compensar a redução da arrecadação com cortes de despesas do poder público, como a limitação de gastos dos legislativos e de publicidade institucional. Para o deputado, a medida aumenta a receita pública sem criar mais impostos.
1: Segurança Pública.
6: Avança na Câmara a proposta que torna imprescritíveis crimes sexuais contra menores de 12 anos.
2: Conheça detalhes da matéria na reportagem de Paula Bittar.
0: A Comissão de Constituição e Justiça da Câmara aprovou a proposta de emenda à Constituição que torna crimes sexuais cometidos contra menores de 12 anos de idade imprescritíveis. Hoje, por exemplo, o crime de estupro de vulnerável prescreve em 20 anos e a contagem para a prescrição começa a partir dos 18 anos da vítima, a não ser que a ação penal já tenha sido iniciada em data anterior. A relatora na comissão, deputada Júlia Zanatta, do PL de Santa Catarina, avaliou que a proposta fortalece a dignidade e a integridade sexual das crianças. Ela também citou um caso recente para defender a importância da medida.
19: Uma notícia muito triste vinda do Ceará. Uma bebê de 10 meses morreu porque foi estuprada por dois homens, um de 22 anos. E me surpreende estupro contra vulneráveis não ser ainda imprescritível.
0: A proposta que torna crimes sexuais cometidos contra menores de 12 anos de idade imprescritíveis ainda precisa ser analisada por uma comissão especial e depois segue para apreciação do plenário, onde precisará ser votada em dois turnos. Outra proposta aprovada pela CCJ foi projeto que determina a monitoração eletrônica dos condenados em primeira instância pelo crime de estupro de vulnerável. De acordo com o Código Penal, o crime de estupro de vulnerável consiste em ter conjunção carnal ou praticar outro ato libidinoso com menor de 14 anos e tem pena de reclusão de 10 a 18 anos. Esse projeto já pode seguir para análise do Senado, a menos que haja recurso para votação antes pelo plenário da Câmara. Da Rádio Câmara, de Brasília, Paula Bittar.
1: Meio Ambiente.
6: Projeto de Felipe Beccari, do Podemos de São Paulo, aumenta a pena para crimes de maus-tratos contra animais cometidos com o objetivo de divulgação em plataformas digitais. A proposta busca combater desafios e competições que incentivam esse tipo de violência na internet.
20: A gente vem com esse projeto para poder dar uma contrarresposta, dar uma resposta imediata, né, dizendo que essa crueldade, que é com o fim de diversão, com o fim de competição nas plataformas digitais, ela tem que ser freada urgentemente. Né? Então, isso foge daquele habitual dos maus-tratos na rua, nas denúncias que a gente atende. Então, esse projeto vem ampliar, dobrar a pena praticamente para quem comete o maus-tratos com esse fim. Não porque queria cometer maus-tratos ou porque não gosto do animal, mas simplesmente por uma gincana.
2: A pena atual para maus-tratos a animais pode chegar a 5 anos de prisão. Com a aprovação do projeto, quem cometer o crime com o objetivo de divulgar em plataformas digitais pode ter a pena praticamente dobrada. Felipe Beccari alerta que a prática tem crescido de forma silenciosa, especialmente durante a madrugada.
6: Termina agora o Jornal Câmara dos Deputados, produzido pela Rádio Câmara, com trabalhos técnicos de Wellington Teles e apresentação de Val Monteiro e Márcia Aquilissardi. Uma boa noite para você.
2: Você fica agora com as notícias do Tribunal de Contas da União. Boa noite.
1: Minuto do TCU.
21: O Tribunal de Contas da União avaliou como universidades e institutos federais organizam a área de tecnologia da informação. A auditoria analisou se o modelo adotado garante o funcionamento dos sistemas que apoiam atividades como ensino, pesquisa e gestão. O trabalho identificou problemas como falta de integração entre as instituições, compras feitas de forma isolada e carência de profissionais especializados. A fiscalização também identificou dificuldades para acompanhar os gastos com tecnologia. Para o TCU, as falhas podem aumentar os custos e reduzir a eficiência dos serviços. O tribunal recomendou medidas para ampliar e melhorar o planejamento da área de tecnologia da informação nas instituições. 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
1: 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Boa noite.

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0: Certa vez, uma criança de 7 anos perguntou à sua mãe, que era a famosa apresentadora de programa de TV: "Mãe, por que na tela da televisão você sempre aparece sorrindo e feliz, e em casa está sempre séria e nervosa?" A mãe, pega de surpresa, respondeu: "É porque na televisão eu sou paga para sorrir." E a filha, mais que depressa, tornou a perguntar: "Mãe, quanto você quer ganhar para sorrir também em nossa casa?" A pergunta da garotinha nos oferece motivos de reflexão. Por que não sorrir no melhor lugar do mundo, que é o nosso lar? Por que não dar para os nossos tesouros mais preciosos o melhor? Você já parou para observar um irrigador de grama em funcionamento? Girando, ele irriga toda a grama à sua volta. Mas quando chegamos mais perto, observamos que a grama que está próxima do irrigador está seca. O irrigador molha a grama que está distante de si, mas não consegue molhar a grama que está mais próxima. Será que em nossa família estamos agindo à semelhança do irrigador de grama? Se estamos, é hora de mudar com urgência. Verifiquemos que quando um amigo vem à nossa casa, colocamos um sorriso no rosto. Procuramos ser prestativos, companheiros. Perguntamos como ele está, o que tem feito. Somos extremamente simpáticos. Nosso rosto é a própria expressão da alegria e da camaradagem. Batemos carinhosamente em suas costas. Olhamos com respeito e amizade nos seus olhos. Sorrimos e sorrimos muito. Toda a nossa atenção durante o tempo em que ele está conosco é para ele. Deixamos as nossas atividades habituais. Largamos o jornal. Deixamos de assistir o programa de TV que tanto gostamos. Termina a conversa, o amigo precisa ir embora e despedimos-nos. Acompanhamos-lo até a porta. Ficamos acenando até que ele desapareça na rua. Agora, voltamos para o interior da nossa casa e para a nossa família. Como que num passe de mágica, nosso rosto se fecha, ficamos carrancudos. Vamos ler nosso jornal em silêncio e que ninguém nos perturbe. Passamos a ser outra pessoa. Junto ao amigo, somos pessoas simpáticas e sorridentes. Junto à nossa família, somos antipáticos e exigentes. Por quê? Será que os nossos amores não merecem a nossa atenção e o nosso carinho? Se você se deu conta que está agindo mais ou menos como um irrigador de grama, reverta logo a situação. Ainda hoje, enquanto você está com seus filhos, sua esposa, seus pais, seja alegre. Converse. Interesse-se pela vida deles. O que eles fazem enquanto você está na escola, no trabalho, na rua? Eles estão com algum problema? Gostariam de contar? Sorria. Conte histórias de bom conteúdo. Relate fatos de sua experiência. E sorria. Sobretudo, abrace com carinho, beije com amor. Agindo assim, nossa casa se transformará em um lar. E ainda hoje, seremos mais felizes.
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0: Bom dia, minha gente querida. Já são 4 horas e 56 minutos. O galo já cantou, o café já tá no fogo e a viola começou a tocar. Tá começando o programa que acorda o homem do campo, o trabalhador da cidade, todo mundo que ama boa música sertaneja. É um programa musical sertanejo, com a apresentação do Titio Falcão e participação especial da turma animada Juju e Reinan. 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Bom dia, minha Bahia, bom dia, meu Brasil. Hoje é terça-feira, né? Hoje é terça-feira, 28 de julho de 2026. Que a paz do Todo-Poderoso esteja no lado de cada um de vocês, viu?
1: Bom dia, Titio Falcão.
0: Bom dia, bom dia, bom dia, Juju.
1: Bom dia, Titio Falcão.
0: Bom dia, bom dia, bom dia, meu rei.
1: Titio Falcão, o café já tá pronto?
0: Um cafezinho aqui agora pra ver se vai reagir. É, hoje eu não tô bem, não. Vou fazer o programa aqui, mas desde ontem, né? Desde ontem não tô legal. Mas vamos fazer o programa, né? Olha... É, bom dia com Jesus Cristo pra nós, meu nobre. Valeu, Mangangá. Bom dia, meu velho. Bom dia. Grande Mangangá, um abraço, hein? Bom dia pra você e sua equipe. Olha, bom dia, Falcão. Aqui é Juirã. Eu já estou aqui na Fazenda São José, ligado no seu programa. Manda um alô aí pra Marisa, pra Guilherme, João Vitor, Jean e Ayala. Ayala Beatriz. Aí no Japumeni, eles não perdem o seu programa. Passa uma música aí de Netinho do Forró. Valeu, obrigado, locutor diferenciado. Alô, Juirã. Um abraço, meu irmão. Obrigado pela moral da audiência, hein? 4 horas e 58 minutos. Bom dia, meu amigo Falcão. Que Deus lhe proteja a sua vida e seu dia. Valeu, meu amigo Babão. Manda um abraço aí pra todos os ouvintes de todas as manhãs, pra Guedes, lá na Fazenda Valdivino, Fábio de Ubaitaba, Diarone, Netinho do Porco, Véi Cabeção, Mano Véi, Tubaína, Torico e todos os seus ouvintes aí da zona rural de Piauí região. E de A a Z, pra não esquecer. Alô, Babão, um abraço, Babão, bom dia, bom dia. A rádio tava fora do ar, né? O aplicativo tá com problema aqui. O aplicativo tava desativado, hein?
2: Focão, bom dia, bom dia.
0: Marcelo, bom dia.
2: Um abraço pra minha esposa Rosa, toda a família dela. Meu pai, minha mãe, Jacumerim, Gambira, Dayana, mulher do Canivete, pá, Gesso Preto, pá, Zé Bala, Zé Pintor, Zé da Onça, Danilo, Guedes, Professora Loura, Paulo. Pra tudo meus amigos da região, Pisa Pilato, pra Pé de Pano, pra Rob Ribafield, pra todos meus amigos da região, todos os amigos vaqueiros. Valeu, velho, fica com Deus.
0: Valeu, Marcelo. Olha, bom dia, Titio Falcão. Falcão, estou ligado. Aqui é Nino, valeu, meu jovem. Alô, Nino, bom dia, né? Bom dia, Nino, um abraço, meu irmão. Daqui a pouquinho tem mais uma eliminatória, viu, da votação. É, vocês que participam logo no início, viu? Retornam aí, tá bom? Bom, 5 horas em ponto. Bom dia, minha Bahia. Bom dia, meu Brasil. Leo e Léo.

Eu sou o terrível Billy Tosseira. Eu e meus homens estamos aqui para acabar com o delegado Lobo Negro. Uma vez, ele mandou-me para a cadeia. Mas agora ele vai me pagar. Eu vou matá-lo, matá-lo, matá-lo.

0: Eu sou o delegado Lobo Negro e quero muito respeito aqui na vila.
1: Então você é o delegado Lobo Negro, hein? Lembra-se de mim?
0: Não, eu não sei quem é você.
1: Eu sou aquele que há 15 anos atrás você mandou para a cadeia por eu ter assaltado um banco. Agora estou aqui com os meus homens para acabar com você, delegado.
0: Ah, agora me lembro. Mas tenha muito cuidado, senhor Billy Toceira. Eu sou rápido no gatilho.
1: Você pode ser muito rápido, delegado Lobo Negro. Mas eu tenho 5 homens comigo. Desta vez você não escapa.
0: Billy Toceira, lembre-se que eu aqui sou a lei.
1: Não quero saber, delegado. Eu vou matar você. Rapazes, fogo nele!
0: Eu lhe avisei que sou a lei. Adeus, Toceira. Você já era.

0: Lobo Negro, usted matou o meu irmão Tosseira. Agora eu vou matarte.
1: Você é irmão do Tosseira? E como se chama?
0: Eu me chamo Pedro Xarope.
1: Por enquanto, eu aqui sou a lei. Durma bem, finado Xarope.

Olha a hora, gente, olha a hora, 5:07. Bom dia, minha Bahia, bom dia, meu Brasil. Daqui a pouquinho tem mais uma disputa, hein? Hoje tem pé de pano da Fazenda Meu Sonho e Dona Sueli, da Zona Rural, lá de Aiquara. Bom dia, Dona Sueli. Bom...

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0: hora, meu amigo trabalhador. Olha a hora, minha amiga dona de casa. Acerta o seu relógio pelo meu Roscoff. Opa, nós 5:10. A rádio tava fora do ar, foi? Antes de eu chegar aqui. Mas foi coisa pouca aqui, né? Um aplicativo que deu problema. Mas já estou por aqui. Daqui a pouquinho tem a votação, hein? Daqui a pouquinho tem a disputa entre a Fazenda Meu Sonho. É, a Fazenda. Meu amigo Pé de Pano tá por lá trabalhando. E também é Dona Sueli da Fazenda Bom Jesus. Zona Rural aí de Aiquara, tá bom? Fazenda Meu Sonho fica na Zona Rural de Itajubá e nas proximidades do Japumirim. Alô, Pé de Pano, bom dia, Pé. 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Olha a hora, meu amigo trabalhador. 5:12. Bom dia, minha Bahia. Bom dia, meu Brasil. 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Deixa eu ver aqui esse áudio, Falco. Porque Léo do Frango mandou o áudio mandando boa tarde. Deixa eu ver aqui.
1: Pra não se preocupar, se Deus quiser.
0: Deixa eu ver aqui, meu amigo Léo, ele mandou ontem, rapaz. Ele vai dar boa tarde. Meu Léo do Frango. Olha os peixes, rapaz. Vou dizer, viu? Ô,
2: Falcão. Que peixe, velho. Que luxo.
0: Olha pra aí. É luxo. Aí é.
2: Valeu, mano. Oh, isso aqui é a tainha.
0: A tainha, rapaz.
2: Tem também a pescada, oh, que tava sumida.
0: É mesmo, aqui, rapaz? Ó.
2: Pescada branca.
0: Pescada branca. Fala, meu Léo. Ele vai dar boa tarde, viu, gente? Que ele mandou esse áudio ontem.
2: Boa tarde, meu amigo aí, Falcão. Boa tarde a todos. Tô informando, jovem, pra você e para os clientes e ouvintes, que chegou na loja Pirarucu. R$50.
0: Oh.
2: A tainha é viscerada, ela já vem limpa, né? Ela tá custando R$16. A tainha inteira serrada, R$15. A anchova, R$18. A tilápia é viscerada. A média de uma pela outra, assim, de 2 quilos, R$22 o quilo, certo? O paru é R$16, meu amigo. Ainda tem a sardinha que tá numa bacatela de custando R$13. A cavalinha custando R$11,50, certo? Então tô aqui informando para você. Tenho também o vermelho de R$45. Valeu, obrigado e uma boa tarde para todos.
0: E tem mais do que, Léo?
2: E ainda tem ainda, Falcão. O pampo, a guaricema,
0: real.
2: O piau, um piau de 2 quilos, mano.

0: 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Cinco horas e 16 minutos. 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
1: E aí, Falcão?
0: Fala, meu jovem.
1: Manda um alô pra Fábio lá no Sítio Nova Esperança, pra Rock da Viola, pra Dio, pra Maria, pra Dona Si, pra Jenny, em Itabuna, pra Marcelo, em Baitaba, pra todos os ouvintes da Nova. Valeu, Falcão.
0: Um valeu, daqui a pouco você volta também pra votar, viu? Olha, bom dia, Falcão. Uma abençoada terça-feira, Falcão toca Teodoro e Sampaio. Eu ofereço para Zezé Pedreiro, Pescador Mentiroso, Ivo Vaqueiro, Juju, Reinan, Carrai, para Gil Vaqueiro e todos os seus ouvintes. Alô, meu amigo Coxa, um abraço, Coxa. Bom dia, Coxa.
1: Bom dia, Falcão.
0: Bom dia, aqui é bom Vaqueiro. Dia, bom
1: mandar um alô para Tiago Boiadeiro ali na... E toda a família dele. Mandar um alô para seu Braz lá no... Mandar um alô pra seu Braz, mandar um alô pra seu Diarone, Fábio no Baitaba, Paciência, Quinho, Manuel Vaqueiro, seu Nego, seu Diarone, Pastor Alcides, Cormiano e Lourinho do Ramo. Valeu, Falcão. Zezé Pedreiro, Coxa. Valeu, Falcão.
0: Valeu, meu irmão. 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Chegando lá, fala que foi eu que mandei. A música é linda. Que música linda e maravilhosa. Diz pra mim, Leandro Leonardo. 5:20. Bom dia, minha Bahia. Bom dia, meu Brasil.

hora, meu amigo trabalhador. Olha a hora, minha amiga dona de casa. 5 horas e 23 minutos. Bom dia, minha Bahia. Bom dia, meu Brasil. Daqui a pouquinho todo mundo voltando pra votar, viu, gente? Aí tem o Dário Sampaio. Quem pediu foi meu amigo

0: Olha a hora, meu amigo trabalhador, olha a hora, minha amiga dona de casa. Acerte o seu pelo meu.
1: Titi Falcão, fala a hora aí.
0: Olha, Juju, já são 5 horas e 26 minutos.
1: Bom dia, Titi Falcão.
0: Bom dia, Juju, bom dia.
2: Bom dia, Titi Falcão.
0: Opa, bom dia, bom dia, bom dia. Foi ali que... Uma médica é presa por injúria racial e homofobia em posto de gasolina. Isso aconteceu na Bahia. Isso aconteceu na Bahia, rapaz. Uma mulher de 40 anos, identificada como médica, ela foi presa em flagrante neste domingo, dia 26, no centro de Lauro de Freitas, região metropolitana da capital baiana, né? Ela é suspeita de cometer o crime de dano. Condução de veículos com a capacidade psicológica alterada. Bom, injúria racial também, viu? Bom, são 5 horas e 26 minutos. Deixa eu dar uma olhada no zap aqui. Pra quem não tem um zap da Nova, anota aí, gente. Pra você votar no torneio é o 98806-8468. 98806-8468. 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Semana inteira. Olha, bom dia, meu nobre. Eu tô por cá, viu? Na escuta. É Zé do Beiju. Zé do Beiju, a madrugada sem o Radiola fica muito chata. Se possível, manda uma reflexão de hoje pra mim. Valeu, meu amigo Zé do Beiju. Valeu, Zé do Beiju. Hoje não teve o Radiola, né? Valeu, Zé do Beiju. Um abraço, meu irmão. Deixa eu ver quem tá por aí. Ó, pé de pano.
3: Bom dia, amigo.
0: Bom dia, pé.
3: Bom dia, Deus abençoe nossa terça-feira.
0: Bom dia,
3: pé. Manda um alô aí pra Loura, Paulo, Marcelo Nafegan, Zé Bala, Joca da Seranca, Jane Candelão, Gina no Santa Rita, Fábio, Sinha e Aliro aí no Passa com Jeito. Valeu, Focão. Quero ouvir uma música aí de Trio Parada Dura. Passa qualquer um aí.
0: Valeu, meu pé de pano. Valeu, meu pé de pano. Daqui a pouco ele entra na disputa aí, hein?
4: Falcão, bom dia, aqui é Zé Bala. Um alô pra pé de pano, alô pra Mangangá, alô pra Vardô na Fazenda Ronaldo Magalhães, alô pra Pio da Pilápia, alô pra Aguinaldo Vaquejão Cileiro, alô pra Mangangá e pra Mero e pra todos. Valeu.
0: Valeu, meu velho. Um abraço, Zé Bala. Olha, meu brother, hoje é aniversário de Carlito do Som. Carlito do Som completando idade nova hoje. Valeu, velho, cabeção. Muita saúde e muita paz pra Carlito do Som, né? Olha, bom dia, Falso. Evânia, que Deus abençoe aí a nossa terça-feira. Um bom dia pra Jane Canelão, pra ele levantar, pra fazer o café. Um bom dia pra todos e um cheiro aí pras crianças. Bom dia, minha amiga Vani.
1: Um beijo pra você. Um beijo pra você.
2: Ô, minha amiga, eu tava com saudade de você.
0: Opa, 5h29, bom dia, minha Bahia, bom dia, meu Brasil. Marcos Paulo e Marcelo. Tem

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1: Aí, Marcos Paulo e Marcelo, meus amigos, hoje é dia do agricultor, hoje é dia do agricultor. Você, meu amigo trabalhador rural, olha, o cacau convencional, o mercado do cacau aponta que baixou para R$ 291,54. Cacau convencional, né, na Bahia, R$ 291,54. Já o cacau com certificado baixou para R$ 329,90. Essa informação é do mercado do cacau, tá bom? Olha, deixa eu ver quem tá por aqui, deixa eu ver quem tá por aqui, Falco. Opa, nós.
2: Bom dia, Falcão. Bom dia. Maria Helena, da 3 de maio. Gostaria de mandar um alô com meu esposo Manuel, pra minha cunhada Creuza, pra meu irmão Bigode aí na rua Fazema, meu filho Suel.
1: Bigode, Bigode, esposa de Creuza.
2: Eu gostaria de ouvir qualquer música com Teodoro Sampaio. Bom dia a todos, um abraço.
1: Bom dia, dona Maria Helena, bom dia, bom dia.
3: Bom dia, meu amigo Falcão.
1: Oh, Claudio Nu, bom dia, Santa Rita, meu velho.
3: Eu quero ouvir a música com... Eu quero ouvir a música com Lourenço Dorival, Como Eu Chorei. Estou na escuta do programa, esse programa é maravilhoso.
1: Valeu, essa música tá até aqui no meu
3: Play.
1: Deus
3: abençoe, tenha um bom dia.
1: Tá até aqui no meu play pra tocar. Valeu, Claudio Nu. Rapaz, teve um senhor... E mandou um áudio aqui, já tem uns dias já, procurando uma cadeira de banho. É, se o senhor estiver ouvindo, entre em contato com a gente aqui, tá bom? É, acho que ele tava com a companheira e tava difícil pra ele, mas se estiver ouvindo, entre em contato com a gente, tá bom?
4: Fala, meu amigo Falcão, bom dia, meu irmão, Paulo, que Deus abençoe o seu dia, seu programa, esse programa lindo de audiência. Mandar um bom dia especial para meu amigo Babão, para meu amigo Claudio Nô, para Maria, para Néa, para Paulo e Loura lá nos Boi, para Pio, Tubaína, para Paçoca, meu amigo Josuel na Irmã Doce, dona Ana, Gils, todos seus ouvintes aqui na Irmã Doce, todos seus ouvintes em região, um bom dia especial para sua pessoa, que você é merecedor desse programa. Valeu, lindo, Paulo. E maravilhoso, meu irmão.
1: Valeu, Paulo, um abraço, bom dia para você, meu irmão. Alô, Glorinha! Alô, Glorinha!
5: Bom dia, Falcão.
1: Bom dia, Glorinha.
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1: 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Valeu, Glorinha. Aí, Como Eu Chorei, para meu amigo Claudio Nô. 5:35. Bom dia, minha Bahia. Bom dia, meu Brasil.

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1: Olha a hora, meu amigo trabalhador, olha a hora, minha amiga dona de casa, acerte o seu relógio pelo meu.
2: Titio Falcão, para a
1: olha,
2: hora,
1: olha, já são 5 horas 42 minutos.
2: Bom dia, Titio Falcão.
1: Bom dia, Juju.
3: Bom dia, Titio
1: bom
3: Falcão.
1: Bom dia, meu rei. Pulou 5h43, daqui a pouquinho tem mais uma eliminatória do nosso torneio, hein? Hoje é Fazenda Meu Sonho. É, meu amigo Pé de Pano e Dona Sueli, na zona rural de Aiquara. Alô, Dona Sueli, bom dia. Alô, Zé Miranda, bom dia pra vocês. 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Então, deixa eu ver quem tá por aqui, atender as pessoas pra começar o torneio daqui a pouquinho, né?
4: Bom dia, Falcão.
1: Bom dia, bom dia, bom dia.
4: É, manda um alô aí pra Marcelo, meu irmão, lá na Fazenda Gazeira. É, ele não perde o programa, não, nem de manhã nem à tarde. Ele tá te ouvindo aí na rádio.
1: Marcelo na Fazenda Gazeira. Valeu, meu amigo Tônio, lá de Biratá. Um abraço, Tônio.
5: Campeão de audiência.
1: Oh, é nada, meu irmão, é nada.
5: Manda um alô aí pra Deus Geladeira, Tônio Saracura, Zé Macaco. E Arthur, meu filho.
1: Alô, Arthur.
5: Ô, campeão.
1: Oi.
5: Bota uma moda boa aí.
1: Ai.
5: Eu não sou o nome da dúvida, mas a música é Calcinha Preta.
1: Olha, rapaz.
5: Olha, eu falo, campeão de audiência. Oh. Deus te dá um bom dia.
1: Valeu, meu irmão, obrigado pela moral. Eu
5: volto pra voltar.
1: Daqui a pouquinho, olha lá, fala. Viu? Olha lá.
5: Por que foda? Música boa, deve ficar boa. Eu gosto dessa música.
1: Aí sim.
5: Olha, eu falo.
1: Valeu, Tony. Daqui a pouquinho eu tenho disposto duas músicas lindas. A música da minha amiga Sueli é uma música muito bonita.
6: Bom dia, Falcão.
1: Ó, Catatau aí, ó.
6: Eu quero mandar um alô aí pra Gazinha. Vou mandar um alô aí pra Gazinha, pra Arlete, pra Dona Carminha do Caminho 19. Eu quero mandar um alô aí pra todos os ouvintes e agradecer todos os votos que eu ganhei. Aê, ontem, a música, voto por a música, valeu, agradeço todos os ouvintes que participou do programa, muito obrigado pelos votos, não esquecendo de outro dia,
1: tô na luta,
6: valeu, tô por cá, valeu, Falcão, dá um alô aí pra Marco que tá aí embaixo do boi aqui também no Cocovado, valeu.
1: Valeu, Catatau, olha, o que tá aqui.
7: Bom dia, Falcão. Aqui bom é o da Fazenda de Rua. Manda um bom dia aí pra Marangá, pra toda a vaquerama, pra todos os seus ouvintes. Tô por cá.
1: Ô, rapaz, pra aqui é um rádio, cafezinho, uma bananazinha cozida. Alô, Val. Bom dia, Val. Bom dia, Val.
8: Bom dia, Rock.
1: Bom dia,
8: Juju. Bom dia, Reina. Passou o Cid, nosso amigo Tubaína. Falcão, tu lembra em 1992, quando a gente foi pro estádio Pedro Caetano, se tinha o jogo da seleção de Piauí, e você deu um arroto chamando o nome do finado Vevé, rapaz.
1: Vevé, lembro não. Vevé foi embora.
8: Manda um grande abraço aí pro nosso amigo Benço de Mocego e Feijão de Corda, que tá aqui na escuta, viu? Valeu, Falcão, um abraço, garoto.
1: 92 eu tava.
8: Bom dia pra todo ouvinte.
1: 92 eu tava com um rapaz, tava com 15 anos. Valeu, Rock. Olha, bom dia. É, que Deus abençoe aí o nosso dia. Estou na ativa todos os dias. Passa uma música de Zezé de Camargo e Luciano. Saudade bandida é Bia. Alô, Bia. Bom dia, Bia. É Bia dos Salgados. Um abraço, Bia. Bom dia pra você, viu?
9: Bom dia.
1: Bom dia, Zé Carlos.
9: Para todos. Aproveitando a oportunidade de mandar um alô pra minha sobrinha Camila, Tailane, Yasmin, Ana Lúcia, meu sobrinho Arley, meu cunhado Tobias e minha irmã Lita lá em Agudão, na Sintonia.
1: Valeu, daqui a pouco você volta pra voltar na música, viu? Valeu, meu velho.
10: Bom dia, Falcão. Tá no Quebinho. Manda alô pra Eduardo Damiano lá no Machadinho. E Gilmarcio, meu amigão.
1: Vai, Gilmarcio.
10: E demais. Manda alô pra Inha, Cabeção lá em Tesourinha. Professora Loura, mais Paula nos Bois. Manda a música aí sem pareia.
1: Valeu, meu velho.
11: Bom dia, Focão.
1: Bom dia.
11: Manda alô aí pra Guedes do Leite, Pivete Lapa, Chico do Jornal, Damiana, Velha do Marrapado, seu Cândido Novo, né, Dama Maria, Cabanho do Açougue, George aí na Rua do Campim, e teu tio aí na escuta.
1: Valeu, meu velho. Bom dia. Aí, Zezane Camargo e Luciano, saudade bandida. Quem pediu foi a Bia. Alô, Bia. Bom dia, Bia. Bia do Salgado.

0: aí, Zezé de Camargo e Luciano, saudade bandida. Já são 5 horas e 51 minutos. Olha, bom dia, irmão. Hoje é aniversário de Manuel Pinheiro. Mané Pinheiro. Conduziu esse programa aqui por muitos e muitos anos, né? Alô, Mané Pinheiro. Ah, também aniversário de Edvaldo Cardim Barreto, 75 anos de vida. Jesus te ama. Valeu, Joelto. Bom dia, Joelto.
1: Bom dia, Falcão. Oh, sou Isaulino, um aqui da Fazenda Boa Fé. Peço, se possível, você passar uma música de moleque não dá voa.
0: É, rapaz, é. Eu nunca vi mulher voando.
1: Fico com Deus, um abraço.
0: Eu nunca vi mulher voando.
1: Pra você e todos os ouvintes dessa nova FM.
0: Valeu, seis Alino.
2: Bom dia, Falcão. Bom dia, Ju. Bom dia, Fábio, Renan.
3: Bom dia pra Buick, pra Versão, pra Léo, pra Roque da Viola, Pastor Alcide, Pio da Tilápia, pra Ivo Vaqueiro, pra Babão, pra Tubaína, pro Silvaro e seu esposo Paulo, pra Ticiane na Rua Real do Reis, pra Dona Ju na região da Garganta, Dandara. E para todos os ouvintes, de azer para não esquecer.
0: Valeu, Fábio.

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nosso que estais no céu. Santificado seja o vosso nome. Venha a nós o vosso reino. Seja feita a vossa vontade, assim na terra como no céu. O pão nosso de cada dia nos dai hoje. Perdoai as nossas ofensas, assim como nós perdoamos a quem nos tem ofendido. E não nos deixeis cair em tentação, mas livrai-nos do mal.

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0: hora, meu amigo trabalhador, olha a hora, minha amiga dona de casa. Alô, minha Bahia caipira, alô, meu Brasil sertanejo. Tá na hora de levantar, tá na hora de pular da cama. Tá na hora de afetar o seu relógio pelo meu Roscoff.
1: Tio Falcão,
0: faz
1: a hora,
0: hein? Olha, Juju, já são 6:04.
1: Bom dia, Tio Falcão.
0: Bom dia, Juju, bom dia.
1: Bom dia, Tio Falcão.
0: Bom dia, bom dia, bom dia, bom dia. Olha, hoje não terá o Jornal da Manhã, tá bom? Eu tô fazendo o programa aqui, mas não tô bem. Então vou fazer a votação e a gente vai embora, tá bom? Hoje não terá o Jornal da Manhã, beleza? Eugênio, ele precisa apresentar o jornal. E eu aqui na mesa, tá bom?
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0: Bom, nós temos hoje duas músicas bonitas, né? Duas músicas bonitas. E quem vai disputar hoje, deixa eu dar uma olhada aqui em Falco certinho pra falar o nome das fazendas. Bom, hoje é Pé de Pano da Fazenda Meu Sonho. A música dele é muito bonita, a música de Milionários é Rico. E também Sueli, da Fazenda Bom Jesus. Ela vem com uma música muito bonita também.
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0: Vou apresentar a música a vocês.

a partir de agora começa mais uma eliminatória do nosso quarto torneio, representando a minha amiga Sueli, lá da zona rural de Aiquara, Fazenda Bom Jesus. Ela escolheu essa música aqui, ó. É uma música muito bonita, não é um sertanejo raiz, mas é uma música muito bonita. A música de Rick Renner, filha.

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1: Essa música representa a Sueli lá na zona rural de Aiquara, concorrendo com essa música linda. É, meu amigo Pé de Pano da Fazenda Meu Sonho, município de Itajibá. Ele escolheu essa música aqui, ó, da dupla Milionários é Rico. A música é Quem Disse Que Esqueci. A partir de agora você já pode votar, tá bom?

0: Bom, qual das duas músicas você acha mais bonita, hein? A música de Milionário Zé Rico, Quem Disse Que Esqueci? Essa representa Pé de Pano, Fazenda Meu Sonho. Ou então a música Filha, de Rick Renner, que representa a Sueli lá na zona rural de Aiquara, tá bom? Vocês já estão votando? Deixa eu falar aqui dos patrocinadores da brincadeira, tá bom? 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Bom, começando com o voto da Dandara, ela falou, coroa, meu voto vai para música. Ela falou, vai para dupla, todas as duas é dupla, né? Vai pra dupla, ela falou, a Dandara falou que a música mais bonita. Disse que é essa aqui, ó. Ela falou que é essa aqui, ó. Aí sai na frente a música de Milionário Zé Rico, Quem Disse Que Esqueci, do meu amigo Pé de Pano. Pé de Pano lá na Fazenda Meu Sonho. Alô, Pé de Pano. Deixa eu ver quem tá por aqui, Falco. Já tem muita gente, que beleza. Deixa eu ver. Ei, coisa maravilhosa. Olha, todo mundo que participou no programa, retorne, viu? Retorne aí, tá bom? Eu acho que agora vai empatar, porque meu amigo Daniel, com certeza ele vai votar na música Filha da minha amiga Sueli. Quer ver?
1: Falcão, bom dia.
0: Quer ver?
1: Aqui é Daniel do Ribeirão Falcão. Eu vou votar aí nessa música de Sueli aí, a música de Rick Renner aí, viu?
0: Aí, tá vendo aí você? Aí, vendo você que eu preveio o futuro. Bom, valeu, tá um pra lá e outro pra cá. Quem vai desempatar, meu amigo Del. Todo mundo que participou do programa, gente, retorne aí, viu? Retorne votando, pro programa ficar bem bacana, tá bom? Bom, meu amigo Del vai desempatar. Fala, Del, lá de Itaúna.
2: Bom dia, Falcão, Del da Geladeira. Eu vou votar na música Me Esqueci aí, ó.
0: Quem disse que esqueci? Virou a música de Milionário Zé Rico, Quem Disse Que Esqueci. Música do Pé de Pano, lá da zona rural do município de Itajibá. Aí, próximo a Jacumerim, né? Fazendo Meu Sonho. Valeu, meu amigo Del. Valeu, meu amigo Del. Quem tá aqui agora na sequência, Falco? Deixa eu ver quem tá por aqui.
3: Esqueci, se tudo por aqui.
0: Vai ganhando com um voto de frente. Olha, bom dia, Falcão. Aqui é Antônio Marcos. Eu vou votar na música. Antônio Marcos falou que a música mais bonita é a música de Milionário Zé Rico, Quem Disse Que Esqueci. Valeu, meu amigo Antônio Marcos. Vamos lá agora na região dos bois. Olha, bom dia, Falco, é Loura. Eu escolho a música. A música, Quem Disse Que Esqueci, do Pé de Pano, lá na Fazenda Meu Sonho, vai ganhando. E a votação, logo no início, tá 4-1. Valeu, Loura. Deixa eu ver quem tá por aqui. Olha, Falcão. Bom dia, é Nilson da Fazenda Joia Rara. A música mais bonita, ele falou que a música filha. Deixa eu colocar aqui, que ela demora pra começar. Tá vendo? Então tá 4-2 a votação. Valeu, meu amigo Nilson da Fazenda Joia Rara. 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Deixa eu tirar o meu capote aqui. Lembrando que hoje não terá o Jornal da Manhã, eu não tô legal, não tô bem, tá bom? Só termina a votação E aí eu vou pra casa tomar chá. Tomar um chazinho. Deixa eu ver quem tá por aqui, Falco, quem tá por aqui.
4: Bom dia, Falcão.
5: Bom dia,
4: bom dia a todos os ouvintes da Nova FM. Quem tá falando aqui é Zuza. Eu vou ficar com essa música aí de Milionário e José.
5: Milionário é rico, quem
4: são
5: disse
4: todas
5: que
4: duas são os bonitos. Mas eu vou ficar com a música de Milionário e José Rico.
0: Valeu,
4: tenha um excelente dia pra todos nós.
0: Valeu, meu amigo Zuza, vai ganhando. A votação tá o seguinte: 5-2 vai ganhando a música de Milionário e José Rico, do meu amigo Pé de Pano, lá na Fazenda Boa Forte. Meu amigo Ivo Vaqueiro vai perdendo a música Filha, da minha amiga Sueli, lá da zona rural de Aiquara.
6: Bom dia, Falcão.
0: Opa, bom dia.
6: Falcão, vou votar aí em Milionário e José Rico.
0: Milionário e José Rico, a música é quem José disse Rico. Que esqueci. Valeu, a votação tá 6-2.

0: eu volto lá de Itagi agora, quer ver? De Itagi, quer ver? Volto, quer ver? Aí, ó.
1: Já Falcão,
0: pior
1: Itagi, é rico.
0: Peraí, saiu baixo, né? Você volta lá de Itagi, ó, ó, aqui, ó.
1: Já Falcão, pior Itagi,
0: é rico. Ah, tá. É música boa. Tá rápido, mas eu entendi aqui, aqui, ó. Lá de Itagi, ó.
1: Já Falcão, pior Itagi, é rico.
0: Milionário Zé Rico, Jorge de.
1: É música boa.
0: Jorge lá de Itagi, valeu, Jorge de Itagi.
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0: A votação tá o seguinte, tá 7-2. 7-2, deixa eu ver quem tá por aqui, deixa eu adiantar.
3: Bom dia, Falcão, aqui é Loroto da Garganta. Falcão, hoje eu fico com a música Filha. Filha. Manda um alô pro pessoal aqui na Garganta, Falcão, pra, na Serra, pra Eric, a Dé do Coco e Dona Ana, um abraço.
0: Valeu, Loroto, a votação é o seguinte, tá 7-3, 7-3, vai ganhando a música, quem disse que eu esqueci? Música do Pé de Pano, vai perdendo a música da Sueli. Lá da zona rural de Aiquara. Aqui é de Aiquara, ó. Aqui não vota contra, não. Deixa eu ver.
4: Bom dia, Fausto. Tá, feliz terça-feira pra nós. Uma boa programação. Hoje eu vou ficar com a música da Sueli, Filha. Aí. Muito linda. Lembrei da minha mãe que está lá no céu. Oh, meu coração rapaz. Partiu agora de manhã. Beijo, amor. Tá, bom dia.
0: Valeu, Tarrija. Mais um voto pra música. Filha, agora a votação seguinte, tá 7-4, 7-4, valeu Thaís, deixa eu ver quem tá por aqui.
5: E aí Falcão, o meu voto de hoje vai pra essa música de Milionário José Rico, quem disse que eu esqueci? Essa daí, as duas é bonita, mas 4, essa daí tá marcada.
0: 8-4, valeu meu amigo Buica, valeu meu amigo Buica. Olha, bom dia Falcão, Renan e Juju e todos os ouvintes, eu vou ficar com a música, é Helenise Brandão. Deixa eu dar um confronto de amanhã logo aqui. Deixa eu ver aqui, foco na minha anotação. Confronto de amanhã. Deixa eu passar aqui o confronto de amanhã. Amanhã é Preta da Fazenda Pão de Açúcar. Preta da Fazenda Pão de Açúcar.

0: filha.
1: Aí, 10 a 5, 10 a 5. 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Bom, a votação tá 10 a 5, hein? 10 a 5, não tá nada resolvido aqui ainda. Não tá nada resolvido. Deixa eu ver quem tá por aqui, Falco. É o Catatau.
2: Falco, tô voltando aqui de novo pra dar um voto. Vou dar essa música de Rick Renner aí, é muito bonita. De Sueli da Iquara.
1: Ah, 10.
2: A música de Rick Renner.
1: 10 a 6. Valeu Catatau. 10 a 6. Valeu, Catatau. Fábio.
3: Bom dia, Falcão.
1: Bom dia.
3: Mais uma vez. Meu voto vai hoje pra música Quem Disse Que Esqueci.
1: É, Quem Disse Que Esqueci de Pé de Pano. Tá 11 a 6. Agora eu vou lá pra Itabuna. Bom dia, Falcão. A melhor música, com certeza, a música Filha é Rafael, lá de Itabuna. Agora a votação tá 11 a 7. Deixa eu ver quem tá por aqui. Dona Otávia.
4: Meu Falcão, bom dia.
1: Bom dia,
4: Falcão,
1: dona Otávia.
4: Eu voto em filha, Rick Renner. É Otávia.
1: Agora a votação
4: tá. Você,
1: 11 a 8. Então, 3 votos de diferença. Não tá nada decidido ainda. Diarone.
5: Bom dia, Falcão. Eu vou optar pela música de Milionário Zé Rico.
1: Quem
5: todas
1: disse,
5: as duas são boas, mas Milionário Zé Rico. A minha opção hoje.
1: Agora tá 12 a 8, vai ganhando a música de Pé de Pano. Pé de Pano tá lá sentado, anotando. Tá 12 a 8, Pé de Pano. Minha amiga Sueli tá lá. Será que vai empatar? Será que vai virar? Vamos ver, Sueli. Meu amigo Zé Miranda também tá aí na expectativa. Alô, Zé Miranda. Deixa eu ver quem tá por aqui,
6: Bom dia, Falcão, bom dia a todos os ouvintes da FM Nova e de todos de Piauí. Hoje eu vou ficar com a música da de Rick Renner, né? Filha da menina de Aquara. Valeu, velho.
1: Valeu.
6: Um abraço.
1: Fica valeu. A votação tá a seguinte, tá 12 a 9 e não tem nada decidido. 12 a 9 e não tem nada decidido. Valeu, meu amigo Babão.
7: Hoje eu parei pra escrever alguma coisa assim sobre você.
1: E bom, voltando aqui, tá 12 a 9, nada decidido. Alô, meu amigo Cláudio Onu.
8: Bom dia, meu amigo Falcão.
1: Bom dia, meu irmão.
8: Onu do Santa Rita. Eu fico com a música de Milionário e José
1: Quem
8: Rico.
1: Quem disse que esqueci, contabiliza mais um voto. Agora tá 13 a 9. Tá bom, valeu, meu amigo Cláudio Onô, 13 a 9, no oferecimento da Edinalva Cosméticos, aí no Japumerim. 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A votação é o seguinte, tá 13 a 9. Vamos lá? Voltar pra votação? 13 a 9, vamos ver quem tá por aqui.
9: Alô, Falcão, bom dia. Vadilson da Fazenda Lusitânia.
1: Olá, Vadilson.
9: Com a música Filha de Rick Renner.
1: Filha, agora tá 10 a
9: 13. Bom
1: 13,
9: dia a todos.
1: Ou 13 a 10, 13 a 10. A diferença é mínima, não? Meu amigo Maverick.
10: Bom dia, Falcão.
1: Bom
10: Maverick
1: dia.
10: Do Forró falando, um abraço a todos os ouvintes, um abraço a GI na Rua da Granja, um abraço pro pastor Alcide, um abraço pra Lenito Nunes na Fazenda Águas Claras em Gitaúna, um abraço pra Jere aí na Fazenda Alto da Boa Vista em Gitaúna e a todos os ouvintes, Falcão. Eu fico com o Milionário José Rico.
1: Milionário. Eita, nós valeu, tá 14 a 10, 14 a 10, minha amiga Maria Domingas, lá da Irmã Dulce. Alô, dona Maria Domingas.
11: Oi, Falco, bom dia. Minha amiga, eu

0: Sirene.
1: Ó.
0: É Maria Domingos da Armadura.
2: Aê, dona Maria Domingos voltou na música de Rick Rene, a música Filha. A votação tá 14-11. Não tem nada decidido ainda, hein? Eliane Xavier, olha, bom dia, Fal. Eu, meu voto vai pra música. Eliane Xavier falou que a música mais bonita é essa aqui, ó. Agora tá 15-11. Lembrando que hoje não tem o Jornal da Manhã. Não tô me sentindo bem. Desde ontem, na verdade, né? E aí hoje eu não tenho como ficar aqui. Vou pra casa tomar um chazinho. Ficar de repouso, de resguardo. Bom, vai ganhando a música, quem disse que eu esqueci, vai ganhando por 15-11, valeu Eliane Xavier, meu amigo Coxa, olá Falcão, eu vou votar na música, ele falou, né, as duas músicas são lindas, mas ele falou que a música mais bonita é a música de Rick Rene, a música Filha, então com esse voto vai pra 15-12. Valeu, meu amigo Coxa, valeu, meu amigo Coxa. Deixa eu ver quem tá por aqui, Falco, deixa eu ver quem tá por aqui.
3: Bom dia.
2: Peraí, tem que ser um voto só. O cara do WhatsApp tem que ser um voto. Vamos lá?
4: Oi, Falcão, bom dia. É Sandra, do bairro Santa Rita. Manda um alô pra gente aí.
2: Sandra.
4: Eu fico com a música Rick Reino, Filha.
2: Filha.
4: Mais bonita.
2: Valeu, a música Filha. Ela falou que é mais bonita agora. Agora tá 15-13. 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Vamos lá, dois votos de diferença. Deixa eu ver quem tá por aqui.
5: Bom dia, Falcão, aqui é a Ailton de Biratá. Eu vou ficar com essa linda música aí de Rick Renner.
2: Agora,
5: todas elas são lindas, mas eu vou ficar com Rick Renner.
2: Agora caiu pra um voto de diferença, tá 15-14. 15-14. Eu falei que não tinha nada decidido.
6: Bom dia, mais uma vez, meu irmão Falco. Eu fico com a música de Milionários é Rico.
2: Milionários é Rico.
6: Valeu, um grande abraço, Falco.
2: Valeu, Rock lá de São Paulo. Agora tá 16-14, não tem nada decidido ainda, hein? A ganhando a música do meu amigo Pé de Pano, da Fazenda Meu Sonho. Minha amiga Sueli, tá lá do lado de Zé Miranda, tá contando os votos. Alô, Sueli, ela vem com a música Filha. Quem tá aqui, Alexandre?
7: Bom dia, Falcão, aqui é Alexandre. Vou ficar com a música Filha.
2: Filha, agora é o seguinte, agora tá 16-15. Oh, a votação ficou boa, 16-15. Deixa eu ver quem tá por aqui. Meu amigo Negro do Sítio Raio do Sol. Negro, vem amanhã. Amanhã é preta e negro. Negro e preto. Ai, que coincidência. Vamos ver.
8: Bom dia, Falcão.
2: Bom dia,
8: aqui amigo. Nesse momento que vão dar um grande voto. E as duas que estão na disputa, duas pessoas aí, né? Eu vou votar na música, Falcão. A música, eu vou ficar com a música de Milionário José Rico.
2: A música, um abraço, quem disse que esqueci. Mais uma vez, coloca dois votos na frente. Gente, muito obrigado pela grande audiência que vocês dão ao programa, hein? Muito obrigado. A gente sabe que é uma brincadeira que não agrada todo mundo, mas agrada a maioria, né? Valeu, a música, quem disse que esqueci, tem 17-15. Ei, eu tenho uma coisa pra falar pra vocês. O computador desligou. Eita, nós. Fala o seguinte, o computador desligou, mas tá contabilizado aqui, não vou tocar música lá porque parou tudo, tá bom? Mas aqui, o outro computador do WhatsApp tá funcionando, tá bom? O computador desligou, não vai ter música, não vai ter nada agora, tá bom? E eu preciso terminar, vamos lá. Agora, e a hora, meu irmão? E agora? Vamos lá, vamos tentar aqui agora. Não pode botar a votação. É.
9: Bom dia, Falcão. Vou ficar com a música de Sueli. E aí, Zé Miranda. Aparece Zé Miranda. Tem um aí. Bom dia.
2: Tá 17-16. O computador tá com problema desde ontem. Tá bom? 17-16. Agora, meu amigo Paulo.
10: Fala, meu amigo Falcão.
2: Fala, Paulo.
10: Vou votar nessa música de Rick Rene.
2: Empatou. Como já tá na hora... É, agora eu vou fazer melhor de 5, tá bom? Tem muita gente. Sei que não vai ter o programa hoje, tá bom? Não vai ter o programa de gênero. Eu vou tentar ligar aqui ainda o computador, né? Agora lascou, foi tudo. Tem muita gente, viu? Ô, rapaz, muito obrigado pela grande audiência. Vamos tentar aqui agora. Vamos lá, tá empate. Deixa eu ver aqui, Falco, eu parei aonde aqui? Aqui, vamos lá.
1: Ah, vou voltar, Falcão, na música disse que eu me esqueci, Falcão, ah, é nóis.
2: Um voto de diferença, 18 a 17. O computador parou, deixa ele parado ali que a gente vai tocando o barco aqui, viu? Vai tocando o barco. Vamos lá.
11: Bom dia, Falcão, ele me fazendo a banquinha aqui com essa música também, me disse que eu esqueci, eu não vi que o raio tava meio ruim. Mandou um alô pra Adriana aí, todos que estão ouvindo.
2: Eu entendi que a música é Quem Disse Que Esqueci, quer ver? Eu entendi que a música é essa, quer ver?
11: Bom dia, Falcão, aí, ele me fazendo a banquinha aqui com essa música também, me disse que eu esqueci, eu não vi
2: aí,
11: que
2: tá o vendo? Raio... Deu pra entender claramente, tá bom? Vamos ver quem tá por aqui agora, deixa eu ver quem tá por aqui, deixa eu ver, vamos lá.
12: Bom dia, Falcão, bom dia, Léo.
2: Bom dia. Bom,
12: na música também, Quem Disse Que Eu Esqueci, tá?
2: Aê, valeu. Quem Disse Que Eu Esqueci, já na reta final, agora...
12: Dói da banana, meu velho.
2: 6:27, deixa eu ver aqui, quero mais um voto, deixa eu ver a diferença agora. A diferença subiu aí pra 3 votos. 3 votos subiu a diferença, vamos lá. Ainda dá. Vamos ver quem tá por aqui.
13: Bom dia, Falcão, bom dia, Falcão, aqui é José Carlos Brito Pedreiro, e eu vou ficar com a música Quem Disse Que Esqueci.
2: Quem Disse Que
13: valeu,
2: Esqueci,
13: pé de pano, que Deus abençoe sua vida.
2: Valeu, meu irmão. É, agora tá 21 a 17, distanciou novamente.
14: Ô, Falcão, a música aí não é nada do Zé Rico, meu irmão. Valeu, Falcão.
2: Quem disse que esqueci? O computador ligou de novo. Valeu, meu amigo. Deixa eu ver quem tá por aqui, Falco.
15: A música, quem disse que esqueci?
16: Ô, Falcão, eu gostei aí. Pé de pano, né? A música é melhorosa aí. Já gostei.
2: Valeu. Deus valeu. Tá 23 a 17. 23:17, faltando menos de 2 minutos pra finalizar o programa. É muito difícil agora pra música da minha amiga Sueli, a música muito bonita. Olha, bom dia, a música é Quem Disse Que Eu Esqueci. Aqui é Danilo. Valeu, Danilo, agora tá 24 a 17. Valeu, Danilo, já não dá mais, né? Agora já não dá mais pra música da minha amiga Sueli. Olha, bom dia, Fausto, eu fico com a música Quem Disse Que Esqueci. É Vani, bom dia, Vani. Agora tá 25 a 17. Já não tem mais jeito. Deixa eu ver quem tá por aqui, Falco.
17: Falcão, a música vai ser Milionários é Rico. Quem disse que eu esqueci?
2: Pé de pano ainda ficou com medo, queria trocar a música. Eu falei, você que sabe. Meu amigo Pé de Pano, ele queria trocar por Leão Domado.
18: Ô, Falcão, bem de novo. Eu volto na música Filha também.
2: Filha. Agora tá 26 a 18. Eu já acho muito difícil. Olha, bom dia, Falcão, meu voto vai pra música de Milionários é Rico, aqui é Zé Paulo, valeu, Zé Paulo, agora tá 27 a 18, ganhou a música Quem Disse Que Esqueci, viu? Ganhou. Aminabis, olha, bom dia, meu voto vai pra música Quem Disse Que Esqueci, Aminabis da Fazenda Flor de Lis, ganhou a música do meu amigo Pé de Pano. Tem muita gente, viu? Muita gente, deixa eu ver aqui.
19: Bom dia, Falcão. Eu
2: bom dia, também meu
19: vou
2: amigo.
19: Votar na música de Milionários é Rico.
2: Aí é meu amigo Adalto. Agora tá 29 a 18. Ganhou já. Hoje não teremos o Jornal da Manhã. Eu não tô bem desde ontem. Fiz o programa aqui na fé mesmo, tá bom? Então, se eu não tô aqui pra operar a mesa, o Gene não pode fazer o programa, tá bom, gente? Ele mais cedo já tava explicando, já conversei com o Gene, então não tem como fazer o programa, tá bom?
20: Bom dia, Facão. Bom dia, aqui é Dega. Em quem? Eu voto em...
21: Na mulher,
20: Facão.
2: Ei, aí, rapaz, que voto é esse? Negócio de voto na mulher. Rapaz, Dega tá mais perdido que segue tiroteio. O que é isso, Dega? Negócio de voto na mulher. Dega, vai ser o maior negócio de voto em mulher.
22: Bom dia, Falcão. Meu voto vai ser pra Milionário José Rico. Vou ficar com Milionário José Rico. Um abraço, Juraci, por cá na escuta do seu programa, Falcão.
2: Valeu, Juraci. Pessoal, muito obrigado pela grande audiência que vocês dão pro programa. Tem mais de 30 pessoas aqui ainda que não vai dar pra ouvir, tá bom? Mas o horário já findou. Eu preciso ir pra casa tomar um chazinho que eu não tô bem, tá bom? Ganhou a música do meu amigo Pé de Pano, Quem Disse Que Esqueci. Alô, minha amiga Sueli. Tá obrigado. E tem gente votando, menino. Tem gente. Aí, ó.
23: Bom dia, ó. Falcão. Vou votar em Henrique Rena.
2: Tá vendo? Henrique Rena, tá vendo? Aí o Edu Santos. O Edu Santos falou que vota na música Filha também. 2 votos aí, ó. 2 votos.
0: Oi, Falcão, bom dia. Eu quero a música de Rick Renan.
2: Ó.
0: Rick Renan, tá?
2: Valeu.
0: Por favor.
2: Valeu, Lília. Valeu. Olha, bom dia, Falcão. A música é de Milano Zé Rico. Aqui parece que é Maria Tereza. Já terminou, hein?
3: É Falcão, aqui é Preto, tá fazendo pão de açúcar. Eu vou pra música de Rick Renner, filha da moça Maria Clara.
2: Valeu, Preto. Amanhã é você, Preto e Negro. Preto e Negro amanhã.
4: Ô, Falcão, bom dia.
2: Bom dia.
4: As duas músicas são boas. Vou ficar com Rick Renner, viu?
2: Rick Renner, Aristonte. Valeu, Aristonte.
5: Bom dia, Falcão. Quem tá falando é Marta, falando a Boa Esperança, Pé de Birataia. Eu volto na música. Quem disse que eu esqueci?
2: Valeu, rapaz.
5: Você, Juju e esse outro aí, esse menino aí, nota 10 pra ei, ele não. Aí.
2: Ô, rapaz.
5: Engraçadinho, tá... todos dois.
2: Valeu, rapaz. Obrigado pela moral, viu? Obrigado pela moral.
4: Bom dia, Focão. Bom dia pra você, bom dia pra Juju, bom dia pra Renan, bom dia pra Loura. Bom dia pra Dona Marlene. Bom dia pra Raída. Bom dia pra todos os ouvintes, pra toda a vaqueira. Bom dia pra meu pai, pra minha mãe, pra Pequim, Mirinha, toda. Milionário de Rio é a música.
2: Quem disse que esquece já ganhou, viu? Olha, bom dia, Falcão. Aqui é Ilma, a esposa de Jeffro do Cacau. Manda um alô aí pra Yasmin acordar pra ir pra escola. Yasmin, acorda, menina. Acorda. Toda mulher com o nome Yasmin é bonita. Eu tenho uma filha com o nome Yasmin, que é uma princesa. Um abraço, Yasmin. Ela não voltou. Gente, tem mais mensagem chegando, não tem mais jeito, tá bom? Ganhou o meu amigo Pé de Pano. Beijo no coração de cada um de vocês. Meninos!
24: Tchau, tchau. Um beijo.
2: Beijo, Meneghel.
24: Tchau, um beijo. Até amanhã, se Deus permitir.
2: Valeu. Manda um abraço aí pra Flávio. Ele mandou um abraço pra vocês aí, ó.
24: Um beijo pra você.
2: Aí, meu amigo Flávio.
24: Um beijo pra você. Oi, meu amigo. Eu tava com saudade de você.
2: Beijo no coração. Até amanhã, se o bom Deus assim permitir. Tchau, tchau, gente. Amanhã é Preta e Negro, hein? Alô, Preta. Preta da Fazenda Pão de Açúcar e Negro aí do sítio Raio do Sol. Tchau, tchau, gente.

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0: noite a todos os meus alunos.
1: Boa noite.
2: Boa noite, professor.
0: Estão todos aí?
2: Eu tô aqui, eu sou o coronel Ludogero.
1: Eu sou a trope.
0: E o resto, o resto?
2: O resto não vem porque quer ficar burro. Deixa a barba crescer e deixar pra lá, que eu não me importo, não.
0: Tá muito bem, eu posso começar a minha aula?
2: O senhor é quem sabe, depende de voz MC. Quer começar, começa. Eu já tô aqui pra isso.
1: Pode começar, professor.
0: Eu não quero falar muito, que eu estou um pouco deficiente das cordas vocais. Mas vamos começar uma aulinha variada. E falando inicialmente sobre a história do Brasil.
1: História do Brasil é bom, é bom.
0: É bom não, é bom não falar, porque quem manda aqui sou eu. Quem manda aqui na sala sou eu.
2: É.
0: Eu sou o dono daqui, então o seu coronel Ludogero vai me responder a primeira pergunta.
2: E eu não vou responder coisíssima alguma. Quem vai responder primeiro é a Trope. Ah, já então, não tá mandando
0: bom,
2: em nada,
0: mano. O senhor falou, coronel, tá falado, é isso mesmo. Senhor Otrope.
1: Pois não, professor?
0: Quem assassinou João Pessoa?
1: Bem, quem assassinou João Pessoa foi...
2: A Trope, não vai entrar nessa, Trope. Tu tá doido? Tu quer ser testemunha, Trope?
1: Quem é, coronel?
2: O professor quer te inquirir, Trope.
0: Um momentinho, que diabo? Ele não sabe, por acaso, quem matou João Pessoa? Pois não. Eu sei quem matou.
2: Tá vendo,
0: quer que eu diga,
2: Tá vendo, Trope? Pois diga, Pi.
0: João Dantas matou João Pessoa no Recife, numa confeitaria.
2: Tá vendo, Trope? Ele sabia de tudo e queria botar tudo na farrumbamba. Olha aí, tá vendo? Tá, vai na onde?
1: Vá, professor. Prossiga, professor.
0: Muito bem. Então, saiamos da história. Eu estou rouquíssimo hoje, velho, é a idade.
2: Para falar.
0: Eu vou passar a falar de grandes músicos. Por exemplo... Senhor Eutrope, se eu lhe falasse de Tchaikovsky, Prokofiev, Bach, Beethoven, Chopin, qual deles o senhor escolheria?
1: Escolheria Beethoven.
0: Beethoven. E o senhor, coronel?
2: João do Pife. João do Pife, é bom.
0: João do Pife? Quem é esse João do Pife?
2: Eu sei quem é. Misturei esses restos brick, Astrofreak, e Baibacena, e Bretovena, e essa coisa que não faz meio jogo pra João do Pife, professor.
0: Mas por que não faz?
2: João do Pife toca pife com as duas mãos, toca reco-reco, casureia, e ainda dá chute no bombo pra fazer compasso.
1: É muito bom, é muito bom.
2: João do Pife é bom.
0: Olha o silêncio, por favor. Eu já falo pouco e ouço muito pior.
2: Eu sou bom, professor Cabrita.
1: Calixto. Calixto.
2: Calista? Ei, Calista, Cabrita, vá.
0: Eu posso falar, por acaso? Então vou falar. O senhor Otrope, vamos falar sobre animais que somos todos nós aqui na classe.
2: Somos todos nós, não. Animais não venha tocar.
1: Calma, coronel.
2: E não venha. O professor Cabrita já está dizendo que eu sou um animal.
1: Calma, coronel. Calixto, Calixto. Prossiga, professor, prossiga.
0: Isso é que é um aluno educado. Então vamos. O senhor Eutrópio pode me dizer, por acaso, qual é o animal mais bem casado do mundo?
1: Bem, o animal... Bem, o coronel, em animal eu sou meio fraco. Sopra pra mim, sopre. Não, não é só pra meu ouvido não, coronel. Dizer baixinho, diga baixinho a mim.
2: E de animal?
1: De animal, de animal.
2: O mais casado?
1: O mais bem casado.
2: O cavalo?
0: Mas peraí, quem respondeu foi o senhor, senhor coronel.
2: Quem é o animal mais casado e que chega em casa e que a mulher não se incomoda que ele chega tarde é o cavalo.
0: Mas por quê? Por quê? Ah, tá bem, é o cavalo. Agora eu quero saber por quê.
2: Porque a mulher dele é uma besta. Professor Cambrilha, eu sou do bom.
1: Calixto, coronel, calixto, calixto.
0: Olha a anarquia.
1: Desculpa,
0: vamos. Seu coronel, agora o senhor está falando de animais?
2: Sim.
0: Animais domésticos. E animal selvagem, o senhor conhece algum?
2: Eu conheço o doméstico, crio os animais em casa, como eu crio meu cachorro, que eu trato dele direito, e é animado bom. Eu pelo menos tenho um cachorro chamado Clemente Nitrofus.
0: Que diabo de cachorro é esse? Clemente Nitrofus?
2: É uma mistura de Clemente com Antônio Pedreiro, essas coisas assim.
0: Mas o senhor cuida do animal direitinho?
2: Eu cuido nele direito, dou banho no bicho todo dia. Hoje mesmo eu dei banho no meu cachorro, que quando ele chegou lá em casa, era todo cheio de pulga. Eu botei o nome dele de Pulgatório. Mas quando foi agora, ele chegou na minha companhia. E eu dava banho de sabonete, de tudo. E ele hoje tá... Hoje mesmo eu dei banho no bicho.
0: Muito bem, mas limpou tudo?
2: Bom... Tudo não, porque tem lugar que se eu passar sabonete nele, ele me morde, né?
0: Mas aí, engraçado, senhor, sabe por que ele morde o senhor? Porque o senhor é um burro.
2: Burro é você, professor velho, você é velho.
0: É o senhor.
2: Você não vê, porque eu vou acabar com a escola no pau.
0: Não, não, não.

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6: Olá, bom dia para você. Terça-feira, 28 de julho de 2026. 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

0: para mais um encontro, mais uma manhã no seu mais novo amor, com muito alto astral, muita energia positiva. Agradecer a você pelo carinho, obrigado pelo rádio ligado, pela sintonia, por sua conexão. Você que está sempre ouvindo e curtindo a programação do seu mais novo amor. Hoje é o dia do agricultor, hein? Parabéns a você, agricultor, parabéns pelo seu dia. Escolher o otimismo não é ignorar os problemas, é ter a certeza de que eles são passageiros. Cada dificuldade atual é apenas um degrau para a sua evolução. Abra os braços para a positividade hoje. Mantenha os seus pensamentos focados nas soluções e não nos obstáculos. A sua energia atrai exatamente aquilo que você emana para o universo. Valorize as pequenas vitórias do seu dia. O melhor momento da sua vida está sendo construído agora. Você tem toda a capacidade necessária para vencer. É só confiar em você. Sorria para o espelho. Vista a sua melhor atitude. O dia de hoje está cheio de novas oportunidades, esperando pelo seu primeiro passo.
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0: Na manhã mais feliz, mais gostosa do rádio. Terça-feira, sua linda. Semana vai indo, hein? Os dias passando rápido. Daqui a pouquinho é sexta-feira de novo. Tudo bem com você? Tudo ótimo? Você aqui em Piauí, nas cidades vizinhas. Aumenta um pouquinho o volume do seu rádio, porque o Bom Dia Alegria está no ar a partir de agora. 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Então vem comigo que eu vou com você. Daqui a pouquinho, o momento da informação, dicas pra você. Às 9h15 tem link com as fofocas quentíssimas. Tudo, quase tudo que eu sei, você fica sabendo o que rola nesse mundo maluco dos famosos. Muita música boa, tá recheado de música boa essa manhã, terça-feira, pra você curtir comigo até às 12 horas, hein? Minha amiga dona de casa, aquele cheiro no coração. Meu amigo chefe de família, aquele forte abraço a você. Tá aniversariando hoje? Felicidade, saúde, muitos anos de vida. Feliz aniversário pra você que está completando idade nova. Vamos que vamos!
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0: Champanhe, menos é mais, pra começar o Bom Dia Alegria, esse alto astral.

Sorte, substantivo feminino de força invisível, que se atribui ao mundo, ao destino, minha vida. Que sorte boa.

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1: Vamos à nossa primeira dica de hoje. Para eliminar e aliviar os sintomas da gripe de forma rápida e segura, o foco principal deve ser o repouso total e a hidratação intensa, permitindo que o sistema imunológico combata o vírus influenza com eficiência. Essa foi a dica de hoje. Daqui a pouquinho mais momento da informação.
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1: 8:23.
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0: Manu, tédio na sua 89,3 nessa manhã maravilhosa de terça-feira. Terço, daqui a pouquinho mais momento da informação, mais dica pra você. Bom dia, alegria que vai até as 12 horas no oferecimento da Chame Gás, Super Gás Brás. 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
1: 8h36, vamos a mais uma dica, minha amiga dona de casa. Uma maneira prática de manter seu banheiro sempre cheiroso, perfumado e agradável é utilizar desinfetantes ou sprays que liberam um aroma agradável sempre que o ambiente for usado. Esses produtos ajudam a mascarar odores desagradáveis e criam uma atmosfera mais acolhedora e convidativa. Essa foi a dica de hoje. Daqui a pouquinho tem um último momento da informação.
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1: Matheus e Cauã, saudade boa!

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1: A última dica de hoje, 8h47. Esfolie com carinho, uma esfoliação leve no rosto, uma vez por semana, remove células mortas e melhora a textura da pele. Essa foi a dica de hoje, Momento da Informação de volta amanhã no Bom Dia Alegria.
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1: 8h48, Adjust Mind, Bruno Morrison.

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0: volta aqui para a última hora do Bom Dia Alegria no oferecimento ao Boticário, Colégio Montessori, Santo Agostinho, Chamigás, Super Gás Brás e Borges Supermercados. Até às 12 horas, estou por aqui, Alexandre Novaes com você no seu mais novo almoço. 12 horas tem Celso Rommel e o Jornal da Nova. 11:04.
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0: 90-10, Banhara em Maraíza.
2: Que se chama 90-10. 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Só que você foca naqueles 10% que falta. Aí você vai pra rua, se aventura. E realmente você encontra aqueles 10%. Mas não se deu conta que perdeu os 90%.

Lorena, Instante Dizeres na sua 89,3. Bom dia, Alegria. Do lado de cá, Chimarruts, me abraço, manda beijo. 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

Carolina Carter, Expresso na sua 89,3 Preto, e vamos aqui, Motoboy, seu Jorge, 11:31, bom dia, alegria no oferecimento, Colégio Montessori Santo Agostinho, matrículas abertas para o pré-ENEM 2026, se 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

0: sucesso do Jorge Mateus. Os olhos, 11:44 aqui na sua 89,3. 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

Jorge Vercilo e Balara, Algo Me Diz, a sua 89,3. Essa foi para fechar o Bom Dia Alegria de hoje. Viva la Vida, Coldplay. Bom Dia Alegria de volta amanhã às 8 da manhã, no oferecimento Boticário, Colégio Montessori, Santo Agostinho, Chame Gás, Super Gás Brás e Borges Supermercados. E aí, Celso Rommel e o Jornal da Nova. Ótima terça-feira para você, 11h59.

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0: Chapéu, minha gente, 12:02. Hoje é dia 28. Tá começando o seu programa Jornal da Nova hoje com os seguintes destaques. Jornal da Nova. É destaque no IPAU Online. Pneu de avião estoura durante pouso no aeroporto de Ilhéus. Endometriose, doença que atinge as mulheres, é tema de entrevista com especialista no Jornal da Nova. Músico Zé Tenais agradece aos colegas por evento beneficente que aconteceu domingo aqui em Piauí. O golpe da maquininha ambulante é preso após cobrar R$8.500 por uma caipirinha de turista estrangeiro em praia. E o professor que reprovou 91% dos alunos da turma após criar armadilha para flagrar o uso de inteligência artificial em prova. Essas e outras informações no programa Jornal da Nova, desta terça-feira, que já está começando a partir de agora com os destaques da nossa reportagem. Vamos com ele, o repórter Dig Moral. O repórter do Povão traz a informação. Fala, Dig, boa tarde.
1: Olá, Celso. Valeu. Muito boa tarde a você, a Falcão, aos ouvintes do Jornal da Nova. Estamos chegando com nossos destaques de hoje. Daqui a pouco vamos ter que falar mais uma mulher assassinada, meu Deus do céu, e tem mais. Após cobrança, homem é agredido e pede justiça. Onde? Detalhes daqui a pouco aqui no Jornal da Nova, em nome do Master Supermercado e Serve em Motopeças. É com você, Celso. Já que eu volto, é pai bola.
0: É ok, Dig. Obrigado pela sua participação. Vamos chamando ele agora, Del Santos, o repórter mais bem informado da região de Jequié. Fala, Del, boa tarde.
2: Boa tarde, Celso, Falcão e ouvintes do Jornal da Nova. Madrugada tensa em Jequié. Tiroteio, correria, polícia e um homem morto. Condução à delegacia por tráfico de drogas. Fugitivo da polícia foi preso. Homem que comete duplo homicídio em Jequié vai a júri popular aqui em Jequié. Os detalhes daqui a pouco aqui dentro do Jornal da Nova.
0: Está no ar o seu programa Jornal

0: Legal, minha gente, 12:04, 12:04, aquele abraço, cidade, alô, região, você ligado na Nova. Alô, comunidade, é você que interage, é você que está com a gente dos mais distantes pontos da região, desde você que está no Orojó, amigos que se ligam na Piabanha, a você que é ligado também aí na região da Fazenda do Povo, você também no Honório, o pessoal da Umburana, Maravilha, Formosa, você ligadinho em Birataia, pessoal sintonizado também com a gente aí na região da Fazenda Olho d'Água. Alô, pessoal ligado também em Gitaúna, pessoal sintonizado com a gente em Aiquara, Palmeirinha, amigos da Aparecida, você do bairro 2 de dezembro, pessoal ligadinho também aí na região da Fazenda do Povo, amigos ligados no Cinquentenário, pessoal do bairro Santa Rita, a você do Sapo, alô galera amiga do Sapo, a você sintonizado aí com a gente também na região da Rua Silvério Vicente Júlio Aragão, né? Na Rua Vicente Júlio Aragão, aí você ligado na Borges de Barros, pessoal também do bairro 2 de dezembro, a todos os amigos que sintonizam com a gente nos mais distantes pontos da região e agora saboreando esse gostoso mocotó no feijão, o gostoso mocotó no feijão com o arroz e a abóbora. Bom apetite, ouvinte amigo, diga Falcão, boa tarde.
1: Fala, Celto, um grande abraço, boa tarde pra você, boa tarde pra todos. Infelizmente, hoje eu não vou comer a comida, não. Hoje eu não
0: tô. Por que você não vai comer,
1: rapaz? Hoje eu não tô bem, não. Desde ontem.
0: Mas será o que isso aí?
1: Desde ontem eu tô meio calangueado.
0: Ih, é por isso que ontem você não quis comer, não foi aquele prato que você botou
1: defeito. Rapaz, ontem eu já tava calangueado, mas de tarde piorou.
0: Será que se comer o mocotó não melhora, rapaz?
1: Hoje pela manhã eu não consegui nem fazer o programa de Gênio Souza ficar aqui.
0: Nossa, bebe um pouquinho de água, vai. Toma aqui um pouquinho de água.
1: Aqui tem água aqui.
0: Rapaz.
1: Aqui tem água, mas o cardápio tá bom, o cardápio bom e forte.
0: É, o cardápio forte.
1: É, bem forte.
0: É um cardápio.
1: Mas tem hora assim que não desce nada, você quer comer e não vai.
0: O que é que tá acontecendo aí, gente? Tem mais pessoas que estão com essa virose.
1: Será que é uma virose, rapaz?
0: É, quando começa assim, é um bocado de gente sente ao mesmo tempo a virose.
1: Ixi, rapaz.
0: Mas é isso, 1:07, né? O feijãozinho de calda com o mocotó tem seu lugar, ainda mais com a abóborazinha cozida.
1: Outra coisa, o tutano faz bem o homem, né?
0: Faz
1: o
0: bem, tutano, com certeza.
1: Levanta qualquer um.
0: Levanta a moral, como diz já a música, né?
1: De Genivaldo. Caldo de mocotó, aí ó, fiquei forte.
0: Tá vendo? Tá vendo aí como é? Pois é, minha gente, olha, 12:08, 12:08, eu daqui a pouco vou estar conversando aqui com ele, José Silva Santos, você sabe quem é ele, Falcão?
1: Não, não, não. José Silva Santos, nunca ouvi falar.
0: Nunca ouvi falar de José Silva Santos?
1: Não.
0: Rapaz, é um homem que tem aqui em Piauí, muito conhecido.
1: Por esse nome?
0: É.
1: Não tem como não.
0: Não, pelo nome de Zé Tenaz.
1: Ah, rapaz, tu é doido lendário. Aí também eu chamo Ave Maria.
0: Quem não
1: Zé
0: sabe Tenaz, quem é,
1: aquele,
0: né?
1: Trio do saudoso Ubiratã, tu lembra?
0: Isso.
1: Fazendo aquela campanha, Zé Tenaz na bateria, aquele negócio lá. É um lendário, um homem de poções. Agora sim. Agora, José que você falou. Não,
0: José Silva Santos, é pessoal aí... se uniu para poder fazer um evento em homenagem, Tenaz, um evento
1: moral,
0: beneficente, né? Ele tá precisando, ele não tá assim muito, 100%, né?
1: Rapaz.
0: E aí tá precisando. E aí o pessoal fez um evento no Estação, no domingo.
1: Rapaz, sempre no Estação, sempre Igo, hein?
0: Sempre Igo é quem puxa a fila, rapaz. E aí, resultado, fizeram esse evento para arrecadar uma graninha para José, né? Que ele tá precisando fazer um tratamento aí. E ele daqui a pouco ficou de vir aqui para trazer o seu agradecimento às pessoas que participaram desse evento no final de semana ali no Estação. E o Zé Tenaz é aquela pessoa assim que todo mundo gosta, né, gente? Todo mundo gosta. O Zé Tenaz daqui a pouco fala aqui no programa. Também vou estar conversando com a especialista falando a respeito de endometriose. Isso é uma doença que afeta as mulheres, né? Provoca alguns problemas na saúde da mulher no dia a dia. E eu vou estar conversando com Elaine Luz. Ela fala direto de Salvador a respeito dessa doença, o que fazer para tratar, né? E explicando ao povo os sintomas que podem aparecer ao longo da vida. Já eu converso com Elaine Luz. Se você tem a doença endometriose, conhece alguém que tem, vai ficar sabendo aí as novas abordagens em relação a essa doença já, aqui mesmo no programa Jornal da Nova. 12:10, programa Jornal da Nova 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Bom, gente, 12:11, daqui a pouco eu vou ficar aqui atento a uma informação para trazer o comentário para vocês a respeito do uso da inteligência artificial nas escolas. Você sabia que tem muito aluno que não está fazendo mais o dever de casa, simplesmente vai lá, Falcão, no chat GPT, vai no outro, como é o nome, o Gemini, né?
1: Também.
0: E aí fala assim, Gemini, faça esse trabalho aqui para mim. E o Gemini entrega tudo prontinho, discriminado, né, acentuado, né, corrigido. O aluno entrega, a professora fala, que menino inteligente. Apenas inteligência, mas não é dele, artificial. Não é dele nem de ninguém aquela inteligência, é artificial. E aí eu pergunto, meu amigo, o que é que vai ser da vida na hora que começar a aparecer médico, engenheiro, arquiteto, tudo formado à base de estudo com inteligência artificial, Falcão? Como é que vai ficar esse mundo, rapaz?
1: Recentemente teve uma matéria relacionada a isso. Os médicos que estão sendo formados, que na verdade, na prática, não sabia de nada. O que eles faziam, eles procuravam auxílio na inteligência artificial. E aí os estudiosos já estavam preocupados com o futuro desses médicos aqui no Brasil.
0: Meu Deus.
1: Se você perguntar ao menino hoje mesmo, Renan falou, eu fiz um trabalho aqui, né, no site CPT. Eu falei, rapaz, já aí tu não vai aprender nada. Eu falei, tu tem que aprender, foi de matemática, né? Tu tem que pegar e aprender, porque senão o site CPT já te deu pronto, e aí tu aprendeu o quê? Nada. Aí vai passar de ano, tá se iludindo, e no futuro imagine o brasileiro que a gente vai ter.
0: Rapaz, eu fico olhando assim, você teria coragem de ir para uma cirurgia com um médico que foi formado estudando através de inteligência artificial? Você tem coragem de deixar ele abrir a sua barriga?
1: Deus é mais.
0: E aí? Ah, eu vou fazer aqui uma cirurgia de apêndice, mas eu vou olhando aqui pelo celular, vou pedindo aqui a orientação ao chat GPT. E aí?
1: Mas será que não dá certo?
0: Rapaz, uma coisa é você fazer um procedimento qualquer através da inteligência artificial em um objeto, outra coisa é você abrir a barriga de uma pessoa sem ter o conhecimento necessário para isso, né? E sem contar que a IA também falha, né? Também dá conselho errado. Só que quando dá o conselho errado, que a pessoa se dá mal, tudo que ela faz é, pode haver informações erradas, procure novamente. Então, é uma coisa de se preocupar. Teve um professor aí que botou um arapuca e reprovou 91% dos seus alunos que tinham feito trabalhos com inteligência artificial. Daqui a pouco eu trago os detalhes, 12:14. Eu vou intervalo rapidinho para os nossos anunciantes e eu volto já já com mais Jornal da Nova no seu rádio.

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0: Legal, minha gente, 12 horas e 18 minutos, programa Jornal da Nova. Deixa eu passar aqui para ouvir o povo, você que tá querendo participar, você que tá mandando seu recado para cá, 8806-8468, a gente conversa de boa, viu? Mande para cá pra gente conversar. Olha o Daniel mandando o recado dele, fala Daniel, boa tarde.
1: Boa tarde, Celso. Boa tarde, Falcão. Boa tarde, os ouvintes do Jornal da Nova. Aqui é Daniel do Ribeirão. Ô, Celso, fale com o Falcão pra ele comer esse mocotó aí, velho, que ele vai ficar legal, viu? O rango aí tá 10, viu, velho? Ô, Celso, eu vou mandar um alusão aí, deixar esse alô aí pra essa galera boa aqui do Ribeirão da Mata, turma do Morre Sem Vela, Santa Terezinha, Fazenda Boa Vista aí também, a região é de Santa Terezinha, galera da Vila Temão, povo que te ouve aí no deslocamento de Itagi também. Certo, Celso? Que Deus abençoe aí. Uma boa tarde pra vocês.
0: Ok, Daniel, tá vendo, Falcão? Então, se você comer no...

0: Para Luiz Max. Ah, Luiz, que teve uma virose, Luiz, pegou semana passada.
1: Luiz foi potoso. Luiz tava de potoso.
0: O que é isso, potoso?
1: Ah, meu, rapaz, você não sabe o que é potoso, rapaz, que é isso?
0: Eu sei o que é potó.
1: Não, potó é uma coisa, potoso é outro. E eu tomei calangueado, mas Luiz foi, com certeza, foi potoso.
0: Potoso. Aí, Luiz, tá vendo? O que é que foi? Olha, estamos com 12 horas e 21 minutos, vamos lá com o povo. Aí, o Luiz mandou um recado aqui, boa tarde, eu vou no cardápio de hoje, top, muito bem, Lula. Ele não perde tempo, quando o cardápio é bom, ele cai pra cima. Joelson Passos, passo a passo com você, fala Joelson.
2: Nossa, boa tarde, Falcão, que Deus vai iluminar e abençoar os nossos trabalhos. Celso, hoje dia 28/7, uma tarde chuvosa, viu, Celso, aqui Palmares, tá caindo uma chuvinha boa nesse instante aqui. Hoje é aniversário de Raimundo, a minha cunhada, a esposa de Jocélio Cabeção, lá em Ubatã, meu irmão, dona Irene, né, a mãe de Grilo, a mãe de Erivaldo, a mãe de Zal. Hoje, Celso, é aniversário de Mané Pinheiro, o homem da Rádio Educadora do Sertanejo. Carlito do Sono, não vai prestar esses dois comemorando aniversário hoje. Edivaldo Cardim Barreto, meu amigo Vadinho, o homem que conhece o estúdio da Rádio Globo, Neide, na Oliveira Magazine, Davi Benevides, hoje é aniversário de Rato Branco de Zilda, Rayana, a filha de Gordo Pintor, dona Dativa do Mingau, essa pessoa maravilhosa, Darlan Santos, o filho de Valdeci na farmácia, na Fazenda Confiança, Samuel, que é o filho de Jéssica Preto no Japomirim, e Lude, a filha de Ana, e Júnior no mercado tem de tudo. Um abraço, Celso, um abraço, Falcão, boa tarde, Deus ilumine e abençoe vocês. Chuva no cacau, pai, aqui nem cacau tem, Celso.
0: Começou a chover lá em Pernambuco, foi, rapaz, ó, que legal. Aqui também está marcando, mas não chove. Falando nisso, já tem algumas cidades na Bahia que decretaram estado de emergência devido à seca.
1: Já?
0: Já. Quatro cidades, mano. E o governo acolheu.
1: Mas aqui está chovendo, aqui nessa região é, faz um solzinho, cai a garoa, molha a terra, rapaz.
0: É. Mas não está aquela chuva mesmo assim. Mas
1: tem relação
0: valendo,
1: com o
0: El Niño? Né? Já é o El Niño, porque diz que setembro é o auge, né? Que vai ser, assim, efeitos que nunca foram vistos até hoje.
1: Eu não vejo nenhum dos prefeitos da região tá falando, se preparando para esse momento do El Niño. Até agora eu já ouvi os especialistas falar, você falando no rádio, mas quem deveria se preparar para proteger o povo, não tá. Então, eu acho que não estão levando a sério essa questão do El Niño, viu?
0: Rapaz, eu fico olhando assim, para tudo, pessoal, dá um jeito, né? Para tudo dá um jeito. Agora, quando se fala em assunto assim sério, fica postergando, jogando para segundo plano. Digo uma coisa, se fosse para fazer uma festa, dessas festas grandes que tem por aí de São João, Dia da Cidade, enfim, os prefeitos já estavam tudo mobilizado, já tinha contratado já todos os artistas, estava tudo contratado. Agora, como é um fenômeno que está sendo anunciado, que vai dar um baque geral aí na agricultura, então está vendo as autoridades se manifestarem. O que eu ouvi falar aqui esses dias, e muito inteligente por sinal, foi o José Carlos, da Gamil, falando para os agricultores já começarem a fazer os seus estoques, né? Já se puder comprar o tanque para segurar água, entre outras coisas, ele citou aqui, porque quando a meteorologia avisa uma coisa, hoje em dia não é questão de achismo, não é aposta, é certeza, porque tudo é monitorado por satélite lá em cima. Eles estão sabendo tudo o que está acontecendo aqui embaixo através de satélite. E eles podem dizer, sem sombra de dúvida, quando é que vai chover, quando é que vai estiar. E estão todos sendo unânimes em falar. Esse é o ninho desse ano. Vai ser daquele jeito que o povo vai ficar até meio assustado, né? Porque nunca viu uma seca do jeito que está sendo falado aí que vai ter. E sem falar também as chuvas fortíssimas, né? Que devem afetar boa parte do país. Olha, 12 horas e 24 minutos. Eu vou passar aqui para ouvir o povo.
1: Chegou o remédio aqui, ó.
0: Chegou o remédio.
1: Oi, Falcão, boa tarde. Vai em Maria do Fumo. Ela não morreu?
0: Não, mas lá tem um filho.
1: E
0: agora
1: pega Angélica Africana e toma um chá.
0: Ah, é muito boa. Quem foi que mandou
1: Angélica,
0: essa?
1: Angélica, foi Nice.
0: Nice.
1: Ah, é.
0: A Angélica Africana realmente é boa. Boa, né? É boa mesmo. Angélica Africana. Quando a pessoa sente inchaço na barriga.
1: Vixe, é minha Angélica, né? Africana.
0: É no enjoo. É, caganeira, ixi, dentre rapaz. Outros problemas, a Angélica Africana age muito bem no sistema digestivo. Mas você já tomou O Alumani não resolveu.
1: O Alumani não resolveu.
0: Eu
1: não,
0: acho que quem vai dar a senha aí vai ser Dona Nil.
1: Dona Nil, Dona Nil, acho que não tá ouvindo, não.
0: É, viu? Quem souber, fala com ela, que é capaz de até ter plantado em casa.
1: É, rapaz.
0: É capaz de até plantado lá alguma planta que vai verdade servir pra você, Falcão.
1: E o Miquel falou que ele tem coragem de fazer a cirurgia com um médico de inteligência artificial.
0: Rapaz,
1: manda abrir o busto dele tranquilo.
0: Nada, de boa, que é
1: que
0: isso.
1: Ele falou assim que vai estar anestesiado.

0: nada, não vai ver nada.
1: Não vai ver nada, agora ninguém sabe se ele volta da anestesia, né?
0: Problema é esse. Ele não vai nem saber se foi ou se voltou, ele não vai saber de nada. Ele falou que tem coragem na hora.
1: Vamos lá, pescador mentiroso, você vai ver agora a panela aí borbulhando. É o pescador preparando o seu almoço, não é isso, pescador? Boa

0: Aí, rapaz.
1: Que não respinga óleo quente.
0: No celular, é rapaz, verdade.
1: Respinga, né, na gente, ainda mais no celular, rapaz.
0: E ele fritando a carne e com o celular em cima.
1: Esse é certo,
0: rapaz. Ah, não, é certo, que é isso. É,
1: não, porque pescador, fritando a carne e botando o celular em cima,
0: o pescador, rapaz, é quente, rapaz. Rapaz. Se ele pesca peixe no lugar, nas locas, ele consegue entrar na loca do acari.
1: Não, ele tem medo de tuquear. Aí tem medo de tuquear. Porque pra tuquear tem que ter a senha. Se não tiver a senha, mas não vai não, porque a mão pode ficar presa ali embaixo.
0: É verdade.
1: E aí é barril. Viu?
0: O pescador. Olha, estamos com 12h28. Eu vou em intervalozinho, um jogo rápido. Já já eu volto com mais Jornal da Nova no seu rádio.
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0: minha gente, estamos com 12 horas e 30 minutos. Pois é, Falcão. O homem que eu lhe falei, José Silva Santos.
1: Rapaz, você deu um sabão nele, foi, rapaz. Ainda estava aí fora.
0: Você viu que coisa?
1: Rapaz.
0: Eu tive que ir lá, rapaz, que eu percebi que estava chegando.
1: O negócio deu defeito aqui, né?
0: Deu defeito aí na campanha.
1: A gente não consegue abrir mais, né? O Antônio ficou de arrumar. Ô, Antônio, ficou de arrumar e vai. Pra Tenaz não tomar sabão de novo.
0: É, Zé Tenaz tá aqui, gente. Zé Tenaz, boa tarde, José Silva Santos.
2: Boa tarde, meu amigo Celso.
0: Rapaz, eu passei lá ontem, não tinha ontem, lá no estação, lotado. Isso é moral, viu? Não,
2: isso é uma prova que nós somos queridos, né?
0: Verdade.
2: Nós somos queridos, né?
0: Não, especialmente esse cidadão, Zé Tenaz, em Piauí, que já recebeu título, já recebeu homenagens, e agora mais esse...
2: Você é 50 anos de Piauí, né?
0: 50 anos de Piauí, né? Chegou aqui quando, Zé?
2: 75.
0: E quando foi, assim, chegou aqui já pra tocar, como é?
2: Já, na banda Grupo Imaginação, você não conhece.
0: Quem era esse grupo que fazia parte?
2: Finado Orte, Jocely. Conheceu o Jocely?
0: Jocely, conheci da banca de revista.
2: E ele era um dos nonos. Ele, Finado Orte, não gosta de conhecer não, né?
0: Não, gosto, infelizmente.
2: E a Molina.
0: Molina falecido já.
2: Molina, e a goleiro do contrabaixo.
0: Quem?
2: Goleiro.
0: Goleiro no contrabaixo. Né? Sim.
2: E a batera Zé Tenaz.
0: E o batera Zé Tenaz. Quem era o cantor?
2: Era o Finado Washington.
0: Era o Washington.
2: Depois Zé Paulo.
0: Que
2: cantou também.
0: Cantou de... Qual foi a música que Zé Paulo fez, que fez sucesso?
1: O Ralo Pinto.
2: Feijão e arroz.
1: E Ralo Pinto também.
0: Ralo Pinto, é.
1: Ralo Pinto, ficou bastante com ele. Diz que ele é parente daquela menina do Mingau ali, né?
0: De Clarice. Que é sobrinho, né?
2: É sobrinho. A mãe dele é irmã...
0: É fruto de Piauí. E aí depois do Imaginação foi pra onde? Depois do Imaginação foi pra onde?
2: Ela foi embora, né? Aí eu vi. Não, aí eu fui pra o Embalo 4.
0: De Valença?
2: Piauí,
0: de Jequié. Isso.
2: Do Embalo 4 eu fui. Vim com Joelson.
0: Joelson.
2: Primeira vez, 77.
0: E 77, quais eram os músicos que tinha aqui no Joelson?
2: Era Cinquilinho, Duval Caldas.
0: Duval Caldas, irmão de Luiz Caldas.
2: Vivaldo. Edmundo, Edilton, era só a galera.
0: Só a nata.
2: Pesada.
0: Rapaz, rodaram muito por aí, não foi?
2: Rodou muito, a Bahia toda, nós tocamos em Rondônia, rapaz.
0: Rapaz.
2: Carnaval de Rondônia, tocamos em Goiânia, Carnaval de Goiânia.
1: Carnaval de Rondônia foi em 92. Foi em 92 que vocês tocou lá em Rondônia?
2: Não, 92 tocou aí na praça.
1: Não, teve um carnaval de 92 que você gravou.
2: Não, foi 93.
1: Acho que eu tenho até a fita.
2: Aham.
1: Carnaval 90, acho que vocês tocou em Rondônia, foi 92 ou 93, né?
0: Eu lembro que vocês fez uma excursão pra longe, demorou um tempão pra vocês voltar aqui.
2: Em Rondônia, na forma do...
0: Ia de busão pra Rondônia?
2: Não.
0: Três, quatro dias de viagem?
2: Três dias de viagem.
0: É, longe.
2: As pernas doíam, tudo doía, mas...
0: Ave Maria, mas...
1: Onde naquele tempo não tinha ar-condicionado, tinha...
0: Era sem ar-condicionado?
2: Não, era na tona mesmo, mas a gente gostava.
0: É, né, rapaz?
2: Mesmo assim, eu gostava, porque era no sangue, né,
0: senhor? E deu sorte desse ônibus não ter nada na estrada.
2: Não, né?
0: Foi, voltou bem.
2: De boa.
0: Quem é dirigindo?
2: Paulão, não sei se não conheceu.
0: Paulão,
2: ele
0: né?
2: Ele já morreu.
0: Ah.
2: Ele que levou.
0: Bom motorista.
2: Bom. Responsável.
0: E aí, depois do Joetson?
2: Aí vem McFive.
0: McFive, que é a banda de Valença.
2: De Valença.
0: Que ano foi isso?
2: Foi em 82.
0: Ah, mas você voltou pro Joetson, então?
2: Voltei novamente. Em 90 eu voltei pro Joetson.
0: Ah, em 90, 82...
2: Eu voltei pro Embalo 4 também, de novo.
0: Ah, pro senhor me ama.
2: Depois voltei pro Joetson, em 90.
0: Aqui. Isso era carteira assinada, Zé? Como é que funcionava isso aí?
2: No McFive era carteira assinada.
0: Carteira assinada com direito de 13º de férias.
2: Direito a tudo, tem direito a tudo.
0: Rapaz, plano de saúde, tudo.
2: Mas nessa época não existia.
0: Não existia, mas 13º, tudo.
2: Coisa tinha, 13º, férias.
0: Recebeu os vinhozinho pro peru, devia, Natal.
2: Vinha, Natal, devia o vinhozinho.
0: O panetone.
2: Na época do peixe, recebia o peixe.
1: Olha aí, Fabão.
0: Rapaz.
2: E Talmar Meirelles.
0: Era. E Talmar morreu, né?
2: Morreu.
0: Já faleceu. Era o criador da banda McFive.
2: E
0: seguiu adiante esse projeto cultural, não?
2: De McFive? Não.
0: Parou.
2: Tentaram levar, mas... O cabeça morreu, né?
0: O que foi que houve aí com as bandas, rapaz, que não foi adiante?
2: Ô Celso, é devido à proporção que os empresários hoje não ligam mais pra banda de interior, só ligam pra capital.
0: Ah.
2: Entendeu? Aí,
0: porque tinha banda fase, banda lordão.
2: Mas não vai pra frente, não. Ele precisa de dinheiro, tem que ter dinheiro pra fazer isso. Muito dinheiro.
0: E fica caro os cachês, né?
2: Essas meninas que tá aí agora, da Joana Prado, Não sabe quanto é o cachê da mulher, ela ali?
0: É verdade.
2: É 700 mil reais.
0: Nossa.
2: É, não é?
0: É, verdade.
2: Então, quando ela chegar aquele patamar ali, ela gastou muito, velho.
0: É, e as bandas de baile, como é chamada, né?
2: De baile não tem esse porte financeiro
0: pra estar investindo.
2: Pra investir.
0: Mas me diga uma coisa, Zé, como é que foi o evento lá domingo, no Estação?
2: Foi ótimo, maravilhoso, foi bom demais.
0: Quais foram os músicos
2: você
0: que participaram? Tem,
2: você participação nisso aí. Você não pôde vir porque você estava também tocando, né?
0: É, estava de quê?
2: Mas você teve a ideia de falar com o Igor.
0: Foi, a ideia foi minha.
2: Aí os dois.
0: Isso.
2: E deu tudo certo, velho. E é um cara sempre. Certo.
0: Não, aquele Igor, hein?
2: E é um cara, oh, Igor, você é um cara maravilhoso, velho.
1: Que feliz, Piauí, que
2: é
1: o Igor da vida.
0: É.
1: Tava fez músicas, uma fez músicas.
0: Iguinho, é chamado Iguinho.
2: É, Iguinho, não, Iguinho, você.
1: É pra esposa dele.
2: Iguinho, você é o cara, velho. Você.
1: Rapaz, é
2: como tem uma
1: arte. Que
0: é isso que vem? Rapaz, é cheio de coisa, pô, não para não.
2: Não para não. Viu, certo? O homem é sensacional.
0: É, né, velho?
2: Tudo certo.
0: Ele conseguiu reunir toda a nata dos músicos, né, de Piauí.
2: Os músicos, agradecer os músicos, todos os músicos que foram participaram, tudo bom, velho. Músico bom, entendeu? Tudo participou. Só fera, Théo, só tinha fera, velho.
0: É, rapaz.
2: Xoxo.
0: Xoxo Gota Serena.
2: Os Terra Nova.
0: Os Terra Nova.
2: Só fera.
0: Pai. Célia.
2: Célia Santos, entendeu? E aí vai, ela me... Aquele
0: Adriano
2: Rios e a esposa, né?
0: Todo mundo chegou junto.
2: É questão. Cabral,
0: é questão também de solidariedade, Lucas Moraes, de Lucas Moraes.
1: Não é moral, não é fazer todo mundo, não.
0: Nada que, rapaz.
2: Mas reuniu a galera dessa brincadeira, né? Jal da bateria, é um senhor baterista, entendeu?
0: Rapaz, patrão. Só os feras.
2: Eu senti honrado, velho. E no meio dessa turma.
0: Todo mundo se reuniu, liberando aqui, o cachê.
2: E esse pessoal todo aqui me prestigiando.
0: Ó, tá vendo?
2: É uma prova que eu sou querido.
0: Demais, né, demais. Pessoal, né? Que não gostar de ter nada, rapaz, vou lhe falar, viu?
2: É
0: tá difícil.
2: Rapaz, a gente só tem que fazer o bem, fazer o mal pra quê, pai?
0: É verdade.
2: Se você fizer o mal, tem um retorno do mal. Então
0: é isso.
2: Tem que fazer o bem.
0: Verdade, Zé.
2: Né? Ah, mas eu amo essa cidade, Celso.
0: Quando dorme fora um dia?
2: No outro dia eu fico louco pra voltar lá.
1: E aí, porque você não voltou pra Poço, né? Você vai tocar aqui.
0: Que a festa lá tem a festa do
1: família.
2: Do Divino.
0: A festa do Divino. É.
1: Ó, sim, porque você não voltou, rapaz?
2: Não voltou, tem o seguinte: um patamar é outro, vira outro. Lá em Poço, eu não tinha mais condições de manter meu.
0: Qual era a banda que tinha lá?
2: Centauros.
0: Centauros.
2: E é boa, mano.
0: É? Ainda existe?
2: Existe.
1: É mesmo?
2: Aí em São Domingo, o cara trabalhava lá, olha, o Centauros, entendeu?
0: Só e ainda faz um som.
2: E na toca direto.
0: De vez em quando ainda ele chama, né?
2: Ele me chama, quando eu vou lá, faço uma com ele, duas.
0: Ah, joia.
1: Deixa a família toda lá e vem embora, pai. Poxa.
2: O pessoal morreu, meus avós morreram, né?
0: Ah, avô, você avô, foi criado avô. Com a avó, não foi, Zé?
2: Minha avó.
0: Com
2: a avó, né?
0: E mãe?
2: Mãe mora em Conquista.
0: Ainda viva?
2: Ainda viva? Viva ainda, meus irmãos moram em Conquista.
0: Que idade tem a mãe?
2: 94 anos.
0: É, tá vendo aí?
2: Muito
0: rapaz.
2: Né?
0: Pessoal ali.
1: Não
0: lembra
1: qualquer um, não.
0: Sabe o que? Ali é a qualidade do tempo ali, muito frio, conserva a pessoa.
2: Tempo bom, conserva.
0: Conserva a pessoa. Por dentro, né? Muito bem, Zé Tenaz, um homem que recebeu esse abraço carinhoso de toda a classe dos músicos de Piauí. O pessoal chegou junto pra prestigiar. E aí é uma situação que... Situação de saúde, né, Zé?
2: De saúde.
0: Mas como é coisa preocupante, como é?
2: Certo. É pena da vesícula, né? Mas só que eu tive também um problema de próstata, né?
0: Uhum.
2: Você sabe que a próstata não é fácil.
0: É verdade.
2: Ela ataca,
0: é
2: problema.
0: É.
2: Então tive esse problema, juntou um com o outro. Aí, fui a doutor Francisco, ele me disse, ó, velho, você não vai poder fazer nada pela cirurgia agora.
0: Porque
2: sua próstata está inflamada. Entendeu? Dá um tempo, faça os exames tudo direitinho, depois você vem aqui pra conversar comigo pra lhe falar quando é que nós vamos fazer essa cirurgia.
0: Aí
2: dia 4, dia terça que vem, eu vou lá conversar com ele novamente,
0: uhum.
2: Me entender com ele. E provavelmente ele vai pedir um PSA, né?
0: Sim.
2: Pra ver como é que tá a situação, aí ele vai baixar.
0: Mas, fora isso, não tem nenhuma previsão de cirurgia?
2: Não, e pode ter no dela o
0: parecer, né?
2: O parecer dele, entendeu?
0: Uhum.
2: Então tem que esperar.
0: Mas é isso, gente. O nosso querido José Silva Santos está aqui de molho. Não que ele esteja. Não que ele esteja assim, capengando. Não, tá bem, tá aqui tranquilo, batendo papo com a gente. Se pudesse, faria um show hoje, mas é aquele negócio, ordens médicas.
2: Ordem médica, eu não posso sair da ordem médica.
0: É, tem que andar de acordo com o médico que tá falando pra poder dar tudo certo, não é isso, Zé?
2: Isso mesmo.
0: Esses dias mesmo a gente fazia muito show ali no Estação, o Zé tá afastado, os fãs, inclusive.
2: Ah, mas sábado,
0: tem muita gente que falou assim: eu não vou assistir esse show, não levantou e saiu porque você não estava lá. Mas eu falei, não, rapaz, fique aí que daqui a pouco ele aparece aí pra dar um alô pra vocês. Mas tem, ele tem aquele secto dos fãs de Zé Tenais. Quando ele não está presente, o pessoal não se vê bem, né?
2: É verdade. Sabe, eu fui lá, sempre tava tocando as minhas músicas, eu gosto de tocar. E aí fico olhando, Fernando tocando. E aí, rapaz, doido pra ir lá tocar. Mas só e Fernando é esquerdo.
0: Ainda tem esse detalhe, né? Fernando é esquerdo, né?
2: É, acha do lado, do tom do outro, o mundo do outro, não tinha como eu tocar.
0: Canhoto.
2: E eu fiquei na pistura de cá, só olhando.
0: Espera do Dr. Francisco dar aval, né?
2: Volta ele, dá uma aval. Ele dando uma aval, fica tudo em ordem.
0: Aí fica em ordem.
2: Porque se ele suspender a cirurgia, não poder fazer, né? Uhum. É, né? Depende da circunstância, né?
0: Certo.
2: Aí eu pergunto a ele se eu posso estar liberado para fazer o som.
0: É, negócio também que você não pode pegar é peso.
2: Não,
0: né?
2: De jeito nenhum.
0: Bateria pesada, não, carregando peça de bateria, essas mais. Coisas. É, porque está assim, né? Tá nessa situação, tem que andar com muito cuidado. É. José Silva Santos, quero aqui agradecer pela sua presença aqui no programa e também lhe dar esse abraço, desejar a você pronto restabelecimento, que Deus lhe conceda aí a restauração breve da sua saúde, que Deus ajude, que não precisa nem fazer cirurgia.
2: Amém.
0: Que venha uma ação anti-inflamatória aí, que de repente quando você olhar o médico e falar, você já tá bom, pode ir para casa tranquilo.
2: Que maravilha, obrigado, Celso. Agradecer meus amigos que me ajudaram, estão me ajudando até hoje. Entendeu? A gente está me ajudando até hoje. Ele agradece toda essa população de Piauí, é maravilhosa. Você, meu amigo Falcão, e o do da estação, Luiz Moreira,
0: que cara massa.
2: Cara brother, né, velho? Então, essa turma toda, que eu amo de Piauí, amo você, viu, gente? Obrigado por tudo.
0: Maravilha! Tá vendo aí, Falcão? É melhor às vezes ter amigo na praça que dinheiro no caixa.
1: Com certeza. E o Tenaz realmente é um cara espetacular. Agora, desde quando eu conheço o Tenaz, então, o cabelo dele não cresce, não. Só fica aí nesse cenário. Não cresce, não. Já era pra estar aqui crescendo a
0: corda. E tu corta o cabelo,
2: eu
0: não?
2: Eu nunca cortei esse cabelo.
0: Ele é desse tamanho direto aí?
1: Desse tamanho direto.
0: O dia que eu vi ele com o cabelo solto foi uma vez pra tocar com ele em Darimeira. E ele foi tomar um banho, ele veio com o cabelo solto, assim.
1: Olha, rapaz.
0: Tava parecendo aquele pessoal do filme Senhor dos Anéis.
1: Na madeiraça.
0: Rapaz, tem nada. É isso aí, rapaz.
1: O lendário.
0: Você tocou com o Júlio Nascimento, foi?
2: O Júlio Nascimento.
0: Ah, ele bebe muito, Tenaz?
2: Ah, bebe um litro de uísque pro show.
0: Um litro de uísque pro show? Rapaz, ali, você tá desconhecendo isso, né, Falcão?
1: Não, Júlio Nascimento eu conheço.
0: É mesmo?
1: É.
0: Um litro no chão.
1: Eu sei que eu de cantar, meu amigo. Ele não acertar mais a letra, as pessoas segurando ele.
0: Não pra ir, rapaz. É o famoso pudim de cana. Ali. Né? Mas, Tenaz, obrigado.
1: Parar pela idade, né?
0: É, o quê?
1: Júlio tem que parar, porque a idade tá chegando.
0: Ele tá aposentado, não?
2: Júlio é parece que ele parou de beber essas coisas.
0: Ah, melhor coisa que ele faz. Melhor coisa. Tem que juízo, né?
1: Ele toma um uísque ainda, não sou ainda. Maneirou, né? Mas toma um uísque.
0: Tenaz, um abraço pra você, meu irmão. A gente se vê daqui a pouco.
2: Amém, meu irmão.
0: Esperando você ficar bom aí pra gente poder jogar duro.
2: Nós somos juntos.
0: Com fé em Deus. 12h44, eu vou intervalozinho pros nossos anunciantes. Eu volto já já com mais Jornal da Nova no seu rádio.

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0: Ok, minha gente, 12 horas e 48 minutos, programa Jornal da Nova. Deixa eu dar só uma passadinha aqui pelo zap pra ver o povo. Vamos lá conversar com o povo. Dona Nil participando, Dona Nil de Itaúna, ela tem a senha do remédio pra Falcão. Porque Falcão tá desde ontem, anteontem, né? Que ele tá assim meio calangueado, não é isso? E ele tá pedindo aí uma receita de uma folha boa pra ele fazer o chá, que já tomou de alumínio e não resolveu, Dona Nil. Boa tarde, Dona Nil.
1: Boa tarde, Falcão. Boa tarde, Celso. O problema de vocês aí, eu não sei qual é o tipo de problema que o Falcão tá sentindo. Se foi comida que prejudicou ele, se não foi, eu também tô rouca, tomei a maquiada também. De domingo pra cá, eu tô ruim, rouca, mas eu tô tomando os remédios. Agora, se foi comida que prejudicou ele, aí ele tem que tomar o chá de tapete, oxalá. Se estiver sentindo dor de barriga, desandado, é a folha, o óleo do araçá-merim, 3 óleos do araçá-merim, faz o chá e bebe, é vastideira. Agora, se foi comida que prejudicou ele o bolo daquele da folhinha redonda, que o povo já gosta de plantar em quintal, folhinha redonda, daquele, não pode tomar não, viu, Pocão? Ele prejudica o coração da pessoa, ele ataca o coração. Você não pode tomar, não. Tem que tomar o tapete, oxalá. Um boto que tem próprio lado pra chá. Ele tem o boto legítimo. Agora, aquele da folhinha redonda, não toma, não, Falcão, que ele ataca o coração. Foi proibido você usar aquele boto. Entendeu? Agora, se caso ele foi outro tipo de problema, ele tem que procurar o médico. Pra o médico medicar ele, entendeu? Tá bom? Tenha uma boa tarde com
0: você. Porque você usou o alumã, Falcão, agora não foi o alumã de Oxalá.
2: Não, rapaz, né? Não é o alumã de Oxalá, não. É o tapete
0: o
2: de Oxalá.
0: O tapete é o mesmo alumã.
2: Não, o tapete é um.
0: É a mesma coisa,
2: não,
0: rapaz.
2: Você não entende, não. Não tem nada a ver. Agora você tem que ver o tapete de Oxalá. O alumã, ela falou que o boldozinho faz aquele da folha redonda.
0: Aquele da folha redonda pequenininha.
2: Acho que é demais, né? Tudo demais vai.
0: É porque tem um boldo certo da pessoa tomar, não é aquele, né? Ixi, aquele é. Ataca o coração.
2: Eu já vou inteirar 24 horas sem me alimentar.
0: Sem comer nada?
2: 24 horas.
0: Só bebendo água.
2: Eu me alimentei ontem quando saí da rádio.
0: Vixe, rapaz. E aí tá como, assim? Sentindo enjoo? Dor de cabeça?
2: Eu
0: como
2: tô
0: é?
2: Grávida? Oxe, eu tô com dor de cabeça. Dor de cabeça eu tô.
0: Dor de barriga?
2: Não, a barriga tá inchada, mas não tô não.
0: Certo.
2: Agora que eu vou no médico agora de tarde.
0: É, porque aí pode ter sido uma virose. Porque esse dia, Luiz Marques também tava assim. Demorou uma semana.
2: Mas ele já fez. Não, eu tava sentindo calafrio. Mas ele foi potoso, meu amigo.
0: Ah, foi potoso?
2: Ele tava de potoso.
0: Ah, tá certo. Vamos lá, Judásio. O que foi que houve aí, Judásio? Boa tarde.
3: Boa tarde, César. Boa tarde, Faustão.
4: E eu tô meio caladeado.
3: Boa tarde, minha mãe, Dona Bela. Digo Moral e Del Santo. E todos que estão na escuta da Nova.
0: Ok, Judásio, obrigado aí pela sua participação. Quem é mais? Nara mandou aqui o recado. Boa tarde, chá de boldo é bom. Toma o chá de boldo, é a Nara que tá mandando aqui a receita dela pra Falcão.
2: Chazinho de boldo pra rebater, deve ser uma delícia.
0: Deixa eu ver quem é mais que tá chegando aqui.
2: Essa aqui é coisa de internet.
0: Ronaldo, boa tarde. Eu vou no cardápio.
2: Não, aqui não. Aqui
0: mas mandou várias fotos aí.
2: Aqui na verdade, essa é coisa de internet.
0: Será que ele pegou no Google?
2: Com certeza.
0: Aí, ó. Aqueles forno.
2: Não, né? Aqui não é um forno não, rapaz. Aqui não é um forno não.
0: Forno a lenha,
2: não
0: é não?
2: Não, rapaz. Não
0: é o forno a lenha, rapaz.
2: Na chapa.
0: Não. Na chapa. Olha lá o forno a lenha embaixo.
2: Será?
0: É, mano. Forno a lenha aí. Aí, é forno a lenha, tá vendo? Assando carne na lenha.
2: Isso aqui não é de
0: verdade
2: não. Isso aqui é coisa de internet.
0: Também tô achando, Ronaldo.
2: Aí é um arroz desse aí.
0: Arroz de carreteiro.
2: Que é ele solteiro pra fazer isso?
0: O homem solteiro. Arroz de carreteiro. Ele saiu pegando no Google.
2: Aí, ó.
0: Aí, ó. Meu cardápio de hoje é esse. Carne assada, arroz de carreteiro. Né? Comida feita no fogão de lenha. Aí é luxo. Deixa eu ver quem é mais que tá passando por aqui. Quem é essa pessoa, Falcão, que botou aí? É de São Paulo?
2: Olha aqui.
0: Ó, 011 aí, é de São Paulo.
2: Ele sempre bota o nome aqui embaixo, quer ver? Aqui é Tony, aqui, tá vendo?
0: Tony Alves, de São Paulo, mandou um recado. Boa tarde, Celso, Falcão, ouvintes da FM. Falcão, o chá da folha da graviola e a espinheira santa com o chi amarelo e unha de gato. O chá da unha de gato com o chi amarelo é o melhor remédio para inflamações, cisto, endometriose, que por sinal é uma doença que daqui a pouco dona Eliane vai falar aqui no programa. Se cuida, meu amigo, alimentos que colocamos em nossas mesas nem sempre são saudáveis. É o Tony Alves de São Paulo. Deixa um abraço para o meu amigo Zé Tenaz, ele é um ser humano maravilhoso, ele é merecedor de tudo que foi e está sendo feito por ele. Conhece Tony Alves, Zé? Conhece Tony Alves,
2: não, tá em São Paulo. Ele tem muito tempo em São Paulo.
0: Ah, tem muito tempo.
2: Mas ele já morou aqui em Piauí.
0: Eu acho que ele ia no baile do Joetes quando ainda era no Clube Rio Novo. É, devia ser isso. É, capaz.
2: Tony morava numa. Se não falar a memória, morava no ACM.
0: E aí quando tinha um baile.
2: Ele foi pra São Paulo, se deu de bem, hoje tá de boa lá.
0: Aí, financeiramente.
2: Tá de boa, não quer voltar aqui mais não.
0: Deu a volta por cima, né, Tony? É isso aí, Tony. Um abraço, até nós, tá mandando um abraço pra você. Dona Gilzete, fala, dona Gilzete, boa tarde.
2: Ele falou da folha da graviola, né?
0: Ah.
2: Eu tomo a casca da graviola com a casca daquela árvore bonita, aquela bem bonita que as folhas, esqueci o nome dela agora.
0: É IP não, né?
2: É IP.
0: É? IP. Rapaz, empresta. Pra quê?
2: Rapaz.
0: Serve pra quê isso aí?
2: Você não fala em fumar não, você empresta.
0: Isso aí pra quê?
2: A casca do IP, meu amigo, para várias coisas, até previne aquela doença feia.
0: Ah, tá certo, previne. Isso, é. Dona Gilzete, diga dona Gilzete.
5: Boa tarde, Celso, boa tarde, Falcão, aqui é Gilzete, de Jacumirim. Celso, fala com o Falcão pra pegar hortelã miúdo, levar a cideira da camiúda também, fazer um chá e tomar, é bom pra intestino, é bom pra pessoa, alguma coisa que fez mal, a vacina de hortelã é muito bom.
0: Tá vendo, Falcão?
2: Pô, um hortelãzinho realmente, viu? Rapaz, vou fazer agora, né? Vou
0: aqui fazer... no fundo da rádio tem, rapaz.
2: Vou pedir.
0: Você já viu?
2: Ah, aquele hortelãzinho.
0: É, aquele que fica ali no fundo da rádio.
2: Cheiroso. Se a gente pegar nele ali, o cheiro fica o dia todo.
0: Na mão. Olha, sabe o que você faz? Você pega ele, bota num negocinho, lava primeiro, né? E você bate, ó, e mistura com um pouquinho de água, ele já vem o cheiro todo.
2: Não, eu já vou pegar ele, misturar com alumínio, já vou fazer um chá só.
0: Aí, beleza. Olha, estamos com 1h55. Vamos chamando o repórter Diego Moral. Ele está chegando com a sua primeira participação no programa de hoje. 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Eu daqui a pouco volto com o Diego Moral, mas antes quero trazer aqui essa informação que a gente estava comentando aqui agora há pouco, a respeito do professor que reprovou 91% dos alunos de uma turma após criar uma armadilha para flagrar o uso de inteligência artificial em prova. Foi nos Estados Unidos, né? Revelou aí esse teste que tinha sido usado a inteligência artificial na atividade. E esse vídeo, inclusive, está no TikTok, muitas curtidas. O professor Jason Gibson, né, da Faculdade do Mississippi, os estudantes deveriam produzir uma redação sobre a Revolução Industrial, mas, né, era escrita em letras brancas sobre fundo branco. A mensagem orientava que a palavra Madagascar fosse incluída em algum trecho do texto, sem qualquer relação com o tema da redação. Quem apenas lesse o enunciado normalmente não conseguiria visualizar a frase. No entanto, estudantes que copiaram o comando completo e colaram em ferramentas como o ChatGPT acabaram enviando a instrução oculta junto com o pedido, entendeu? Ele fez o pulo do gato. Ele colocou uma instrução ali que quando alguém copiasse do ChatGPT iria vir junto com o trabalho. E muita gente não percebeu, copiou, quando colou já veio com a palavra Madagascar. Né? Aí se entregaram, com isso 91% foram reprovados, Falcão. Se todo professor fizesse isso,
2: 91%
0: muita gente ia cair.
2: É preocupante. Você falou 91%, né?
0: Só quem fez o trabalho mesmo da própria 9%, inteligência foi
2: 9%. 9%, não.
0: Ninguém sabe se esse 9% fez bem também. Não.
2: Ninguém vai saber se foi aprovado, mas aqueles que usaram a inteligência artificial iriam ser aprovados, mas teve essa pegadinha aí e realmente é bastante preocupante para o nosso futuro, né? Para o nosso futuro. Porque essa geração nova que está chegando está muito dependente, né, do site GPT, dentre outras IA. E aí, meu amigo, o médico hoje chega ali, ligeirinho ali, olhou no site ABT, olha, Falcão tá sentindo uma dor em tal lugar, olhou aqui no site ABT, não, mas quer...
0: nesse caso, qualquer um pode ser médico, né? Rapaz, é só botar um jaleco branco, pegar o chat GPT e perguntar o que é que faz. Dou qual remédio aqui? Aí o chat GPT fala, a pessoa passa o remédio e pronto. Quer ver coisa também? Fazer um prédio, um engenheiro fazer um projeto, o prédio todo feito na inteligência artificial, faz aquele prédio, daqui a pouco tá o prédio caindo, porque o arquiteto bateu errado lá, o arquiteto do Gemini, do chat GPT, que são as inteligências artificiais mais procuradas, né? Então, quer dizer, se chegar ao ponto da inteligência humana ser superado pela máquina, também tem outro detalhe, como é que o pessoal vai trabalhar? Se todo mundo vai ser privado do seu trabalho, o advogado, o médico, o arquiteto, o engenheiro, todo mundo vai ter a inteligência artificial para fazer por ele. E aí, como é que vai ser o mundo? Né? Ah, até os músicos também, né? Falar, a música está sendo feita já na inteligência artificial também.
2: Eu converso muito com o site GPT. Orientação, quando eu vou comprar alguma coisa, ele já sabe meu nome. Ele fala, boa tarde, Falcão. E aí começa a falar, tá? Orientar se é bom, se não é bom, e me dá opções do que é melhor. Eu converso muito, eu não vou mentir para você.
0: Você perde conselhos amorosos?
2: Conselhos amorosos? Aí não.
0: Não, porque tem gente que pede.
2: Aí também não.
0: Tem gente que pede, rapaz, oxe. Pede.
2: Ele vai saber de nada, negócio assim. Ele não tem sentimento. Aí não tem sentimento nenhum, rapaz, que é isso.
0: Só tá faltando isso agora.
2: Não, aí também.
0: Dá conselho amoroso. Oxe. Olha, uma hora, pontualmente uma hora, eu vou intervalo pros nossos anunciantes, já eu volto com o Jornal da Nova no seu rádio.

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0: Ok, gente, olha, 1h03, programa Jornal da Nova. Aqui a gente conversa, a gente fala com o povo, aqui você manda o seu recado, 8806-8468. Já já eu converso com a assistente social Elaine Luz. Ela está fazendo um trabalho de conscientização a respeito da endometriose, que é uma doença que afeta muito as mulheres, né? E já já ela vai trazer aqui mais detalhes a respeito dessa campanha que ela está fazendo. Olha, o tutor de 3 cães da raça Pitbull foi condenado pela justiça no estado de Santa Catarina a indenizar uma mulher atacada pelos animais enquanto caminhava por uma via pública. Na sentença, o juiz da Vara Única de Itaiópolis afastou a alegação de força maior apresentada pela defesa e concluiu que o proprietário falhou ao não adotar medidas adequadas para impedir a fuga dos cães. Com a decisão, o tutor foi condenado a pagar R$ 2.599 por danos materiais e R$ 5.000 por danos morais, totalizando R$ 7.599 em indenização à vítima. O ataque aconteceu em junho do ano passado. Conforme o processo, a vítima caminhava pela rua quando foi surpreendida pelos 3 pitbulls que escaparam da residência do tutor após romperem um portão danificado. Pois é, quem tem esses cachorros perigosos tem que levar para uma roça, tem que levar sempre na coleira, com a focinheira, para evitar que ataque alguém, né? Porque atacando, você nunca sabe qual é a circunstância que pode acontecer. A mordida de um bicho desse equivale a 200 quilos de força. E aí, se ataca, pode chegar ao ponto de matar uma pessoa. Então, quem tiver esses cachorros brabos, que dê um jeito de criar preso, ou se for obrigado a ir na rua com eles, já ir sempre com a focinheira, para que ele não possa atacar nem morder ninguém. 1h05, eu vou chamar aqui o repórter Dig Moral, agora sim ele chega com as suas informações para esta terça-feira. Dig Moral, chegando com as suas informações, fala Dig, boa tarde.
1: Valeu, valeu, meu caro Celso. Um forte abraço a você mais uma vez. 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Celso, infelizmente, vamos ter que falar mais uma vez em que uma mulher morta a facadas. Mulher foi morta a facadas na zona rural e o companheiro foi preso em flagrante por feminicídio. Olha, gente, uma mulher de 51 anos foi morta a facadas no último dia 25 de julho, no povoado do setor São Francisco, na zona rural de Teolândia, cidade a 100 quilômetros de Feira de Santana. O principal suspeito do crime é o companheiro da vítima, de 34 anos, que foi preso em flagrante. A vítima, identificada como Maria de Jesus Castro, foi morta com golpes de faca e encontrada sem vida quando equipes da Polícia Militar chegaram ao local. Segundo a Polícia Civil, o casal vivia em união estável havia cerca de um ano após se conhecer, enquanto trabalhava em uma fazenda. Em depoimento, uma testemunha informou que o suspeito nunca havia apresentado comportamento violento diante da família e que Maria de Jesus não havia relatado agressões, ameaças ou qualquer outro tipo de violência doméstica. Também não havia registro de ocorrência policial nem medidas protetivas em favor da vítima. Ainda conforme o relato, na noite anterior ao crime, o homem saiu de casa para ingerir bebidas alcoólicas e retornou apenas na manhã seguinte. Ela afirmou ainda que nos últimos meses ele passou a usar cocaína quando consumia álcool, circunstâncias que passou a ser considerada pela Polícia Civil durante as investigações. A principal linha de investigação aponta que Maria de Jesus teria pedido para que o companheiro deixasse a residência após ele retornar embriagado e aparentemente sob efeito de drogas. A polícia suspeita que a reação violenta tenha sido motivada por esse desentendimento. Durante as buscas, o suspeito foi localizado no povoado de Gravier, onde havia sido contido por moradores. Conforme a Polícia Civil, ele apresentava ferimentos provocados por agressões. O homem foi encaminhado para atendimento médico e, após receber alta, levado para a Delegacia Territorial de Serrinha, onde foi atuado em flagrante por feminicídio. A Polícia Civil informou que houve testemunhas para esclarecer as circunstâncias do crime, enquanto o suspeito permanece custodiado à disposição da justiça. Infelizmente, né, caros amigos ouvintes, uma situação de mais um feminicídio. Meu Deus do céu, que as mulheres denunciem qualquer ato de violência para tentar dá um basta nestas situações, né, Celso? Pronto, olha, daqui a pouquinho eu volto pra falar em que homem é agredido após cobranças. Cobrou o quê? Peraí, detalhes daqui a pouco aqui no Jornal da Nova, em nome do Marte Supermercado e Serve Motopeças. É com você, Celso.
0: Ok, ok, Diga, obrigado aí pela sua participação. Eu já vou ao contato aqui de Elaine Luz, ela que é agente social, trazendo aqui a sua participação e explicando pra gente o que é a endometriose, uma doença que tem se tornado cada vez mais comum e tendo as mulheres como principais vítimas, né? Ela é assistente social e tem um projeto voltado para a saúde da mulher. Já tem um contato aí, produção, com Dona Elaine. Eu volto já já com essa informação. 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Olha, um ambulante foi preso em flagrante, suspeito de aplicar o chamado golpe da maquininha contra um turista polonês na praia de Copacabana, na zona sul do Rio de Janeiro. Segundo a Polícia Civil, o homem cobrou R$8.500 no cartão de crédito da vítima, após oferecer uma caipirinha por R$40. O suspeito foi identificado como Giovanni Moisés da Silva dos Santos. Segundo a polícia, o estrangeiro percebeu a fraude poucos minutos depois da compra, ao verificar que o valor debitado era muito superior ao combinado. Além da cobrança de R$8.500, o turista constatou que haviam sido realizadas outras 3 tentativas de transação, todas recusadas, que juntas ultrapassariam R$34.000. Com as características informadas pela vítima, os policiais localizaram e abordaram Giovanni, que foi reconhecido pelo turista. O ambulante foi conduzido à delegacia e autuado em flagrante pelo crime de estelionato. Ainda segundo a Polícia Civil, Giovanni possui passagens anteriores por porte de drogas. caso aconteceu pouco mais de uma semana após outro golpe semelhante registrado na mesma praia. Na ocasião, o ambulante Wellington Tavares foi preso após cobrar R$8.246 de um outro turista, um francês, pela venda de duas caipirinhas. Gente, o que eu acho triste é o brasileiro ser reconhecido aí no mundo pela desonestidade. Sendo que nós, na grande maioria, somos pessoas que buscamos a transação honesta, não tomar nada de ninguém, o que é seu, o que não é, deixe lá, né? Quantos casos que a gente tem visto por aí de pessoas que acham a carteira perdida com o dinheiro dentro, devolve com o dinheiro ainda, mas infelizmente esses casos, isolados ou não, são os que ficam mais famosos. E lá fora é muito comum ouvir dizer, não vá pro Brasil não, que lá tem muito ladrão. Olha que negócio feio para nós, né? Estamos com 1h14, agora sim, dona Elaine Luz, ela que é assistente social, falando a respeito da endometriose. Olá, Elaine, boa tarde.
2: Boa tarde, Celso, como vai?
0: Melhorou agora.
2: Boa tarde, Elaine, ouvintes aí da... Boa tarde, aos ouvintes da IPAU FM. Como é que vocês estão? Tá todo mundo bem?
0: Tudo bem, graças a Deus. Esse trabalho, dona Elaine, a respeito da endometriose, como é feito?
2: Como é feito? Primeiro, a gente precisa esclarecer para os ouvintes o que é endometriose, né? Endometriose, ela é uma doença inflamatória que acomete as mulheres. Não se sabe o motivo real que as mulheres venham a ter essa doença, mas a partir do momento que a mulher começa a menstruar, tem sua primeira menarca, ela já pode começar a ter atenção com relação à endometriose. Por quê? Segundo a Organização Mundial da Saúde, uma a cada 10 mulheres são portadoras de endometriose e muitas delas não sabem. E a endometriose é uma doença que ela vem causando, é uma das maiores causadoras, na verdade, de infertilidade nas mulheres. Você sabia disso, Celso?
0: Pois é. Muitas mulheres nem sabem que tem um problema, não é, Elaine?
2: Pois é. Então, aquelas mulheres que sentem muitas cólicas e que sentem muitas dores na perna, na lombar, elas já têm que começar a investigar essa patologia. E nós temos uma dificuldade muito grande porque especialistas dentro dessa área são muito difíceis. Então, a endometriose, ela se trata através de quê? Primeiro passo que o médico faz, normalmente, é realizar um bloqueio hormonal. O que é esse bloqueio hormonal? A mulher para de menstruar. Então, ela vai tomar uma medicação, que normalmente de progesterona, para que não venha aumentar os focos de endometriose. A partir daí, a mulher começa a fazer também as dietas anti-inflamatórias, então é necessário um nutricionista. E como ela é uma doença... Alô?
0: Tô lhe ouvindo, Elaine. Elaine?
2: Oi, tá ouvindo?
0: Tô lhe ouvindo.
2: Tá ouvindo? Ah, tu deixa com a área mais aberta aqui para poder facilitar.
0: A sua ligação tá muito boa, tá muito boa a sua ligação, pode ficar à vontade.
2: Tá muito boa. Então, o que acontece? Então, esse processo de endometriose, ela tem que ser observada tanto quanto a mulher, quanto também o homem. Porque, às vezes, a mulher, ela perde a qualidade de vida dela, porque existe um processo inflamatório no corpo dela, que é a endometriose. Então, quando uma pessoa tá com algum sistema no nosso corpo inflamado, o que é que ele faz? Trabalha mais, Celso, o tempo todo. Para o quê? Para combater aquela inflamação. Então, o seu corpo começa a liberar anticorpos para ir combatendo aquilo que está infeccioso. Só que, quanto mais o corpo trabalha para combater essa inflamação, a mulher, ela acaba tendo um desgaste físico e mental muito grande. E aí, às vezes, a gente vê uma adolescente que, o pessoal, não gosta de estudar, ou a mulher que está faltando ao trabalho, ou a mulher é preguiçosa, e não sabe que, por dentro dela, ela está passando por um processo inflamatório crônico, porque a endometriose é uma doença sistêmica e crônica. Então, é importante que a mulher, ela comece a se perceber. Se você, quem estiver nos ouvindo, que tiver uma filha adolescente ou uma amiga que reclama de muitas dores, procura um especialista em endometriose. Então, Elaine, aquela transvaginal que a mulher faz de rotina, identifica a endometriose? Não, Celso, não identifica. A mulher tem que fazer ou uma ressonância magnética com contraste ou uma transvaginal com preparo intestinal. É uma transvaginal simples, porém, a mulher toma laxante e faz uma lavagem no dia do exame para poder identificar os focos da endometriose. No meu caso, Celso, foi um pouco diferente, eu não sentia nenhuma dor. Sabe que é dor zero de cólica? Eu não sentia. E eu descobri como, no dia que eu senti a dor, foi para ficar internada 26 dias. Então, a partir daí, eu venho levantando essa pauta sobre a explanação, a capacitação de profissionais, a orientação nas escolas, para que as mulheres entendam que existe uma doença no corpo de 1 a cada 10 mulheres, então é uma questão de saúde pública. Então, justamente por isso, eu protocolei aqui na Câmara de Salvador, que eu sou daqui, um projeto que institui que o diagnóstico precoce da endometriose desde a saúde básica. Porque se você consegue identificar a doença no começo, Celso, o que é que acontece? Você começa a tratar ela de forma ambulatorial, na verdade. Então, você consegue clinicamente tratá-la. Mas se você não faz esse tratamento, o seu corpo ele começa a aderir lesões, e essas lesões ela infiltra não somente na parte pélvica, acometendo o útero, os ovários, mas também acomete a bexiga e principalmente o intestino. No meu caso, infelizmente, Celso, eu já vim descobrir já tarde, as lesões já estavam bem, vamos dizer, espalhadas pelo corpo. Então, eu vou precisar fazer uma cirurgia no Hospital da Mulher, porque é o único hospital de referência que trata da patologia. Então, eu vou precisar fazer uma esterectomia total, vou precisar tirar o útero, os ovários, vou precisar também, acredite, Celso, tirar 8 centímetros do meu intestino, porque está acometido por lesões de endometriose. Então, não é um câncer a endometriose, mas ela trabalha como se fosse. Então, ela entra no processo de proliferação tipo câncer. Ele vai aderindo às partes do corpo da mulher, vai colando. Então, aquele tecido que deveria ser descartado pelo corpo, infelizmente, vai crescendo de forma anormal na parte pélvica das mulheres.
0: E essa campanha, ela está sendo feita de que forma? Aqui em Piauí, por exemplo.
2: Em Piauí, na verdade, a gente está fazendo um trabalho só, neste primeiro momento, aqui em Salvador, de conscientização. A gente está levando a informação para as mulheres. Porque, por exemplo, em Salvador, a Sociedade Brasileira de Endometriose, ela fez uma pesquisa e 60% das mulheres não sabiam nem o que era endometriose. Então, o primeiro passo para se tomar uma atitude de mudança é você ter conhecimento da patologia. Porque se a mulher ela tem conhecimento, ela já identifica aqueles primeiros sinais. Eu estou sentindo muita cólica, muitas dores nas pernas, dores

0: conhecimento. A partir do momento que você tem ciência, você começa a estabilizar o seu corpo.
1: Agora, no caso, Elaine, vai ter assim algum grupo de contato, WhatsApp, alguma coisa nesse sentido?
0: Temos, sim. Meu número, você pode, Celso, inclusive, divulgar, é o número de trabalho. Nós temos um coletivo chamado Endo Mulheres Bahia. Lá nós passamos informações para as mulheres, sempre estamos postando vídeos com orientação. A mulher precisa fazer uma dieta anti-inflamatória, não pode comer açúcar, glúten. Então, existe uma restrição para você desinflamar o seu corpo e, com isso, diminuir os sintomas da endometriose. Então, nesse grupo, a gente passa orientação, a gente conversa. Nós indicamos nutricionistas que fazem trabalho de forma ou voluntário ou com valores sociais. E o nosso principal objetivo é disseminar informação.
1: Maravilha.
0: Nós queremos que as mulheres, que elas, as crianças, adolescentes, elas tenham ideia do que é o seu corpo, que não é normal sentir dor, todo mundo falando, não é normal sentir dor, falando da questão menstrual, mas por que que não é normal sentir dor? Porque a mulher, ela tem o estigma de ser guerreira, que tudo suporta, que aguenta todas as dores, e nós precisamos parar com isso. Precisamos entender que se nosso corpo está sinalizando com dores, é porque algo não está bem. E se não está bem, ela tem que procurar ajuda médica para poder ficar bem e poder desenvolver suas atividades educacionais ou laborais de uma forma confortável para ela. E o primeiro passo é a conscientização. Então, nós temos lá no Instagram um EndoMulheresBA, que vai ficar, fica à disposição, e lá a gente tem um grupo de acolhimento, a pessoa pode deixar uma mensagem e aí a gente vai inserindo essas pessoas no grupo. E nós sabemos que existe uma demanda muito grande, porque muitas mulheres saem dos interior, Ipiaú, ou o que seja, qualquer município dos 417 que nós temos na Bahia, e é direcionado somente para o Hospital da Mulher. Então, a gente que convive aqui em Salvador, a gente viu tantos ônibus vindo de vários lugares do interior para o Hospital da Mulher para cuidar de uma endometriose. E que se a mulher descobrir de forma antecipada, ela não vai precisar se deslocar para vir para um hospital de alta complexidade, desde quando, se ela consegue diagnosticar a doença no início, essa doença ela é o quê? Tratável, ela é acompanhável. Então é isso que a gente quer, que as mulheres não cheguem ao estágio que eu cheguei de mutilação, de precisar fazer uma esterectomia, mexer no intestino, porque é uma cirurgia de grande porte. Por quê? Porque eu não sentia dores e não tinha conhecimento também da doença, para no momento oportuno pedir ao médico para fazer o mapeamento. Então é isso que a gente está buscando, informação, porque a informação ela liberta.
1: Okay.
0: E salva vidas também.
1: Claro, é o okay, que, Elaine? Obrigado aí pela sua participação, né? Esse alerta lançado aqui no programa. Algo mais a acrescentar, fica à vontade, poder disponibilizar um meio de contato, né? Para que as mulheres possam estar aí.
0: Você pode disponibilizar meu número, ele é WhatsApp, quem mandar mensagem, eu vou inserindo no grupo. E aí a gente vai fazendo acolhimento e as perguntas mais individuais, quem tiver mais dúvida, pode procurar.
1: Já passa agora, Elaine, no ar o seu número.
0: Posso sim, 71 719-9148-3700.
1: 9148-3700.
0: 00, exatamente, 71. Aí fala, estava na rádio Piauí, ouvi, aí eu já sei que se trata sobre endometriose, e aí a gente direciona e vai fazendo o trabalho de orientação.
1: Maravilha, Elaine, parabéns pelo trabalho, obrigado pela sua participação.
0: Obrigada, Celso. Qualquer situação, se tiver os ouvintes aí tiverem mais dúvidas e quiser um outro momento, estou à disposição de vocês também, viu?
1: Um abração. Agora com 1h25, eu vou intervalozinho para os nossos anunciantes e eu volto já já com mais Jornal da Nova no seu rádio.

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0: Ok, gente, olha, 1:28, a Marli Santos mandou recado. Celso, boa tarde, aqui quem tá falando é Marli. Passa esse zap pra mim, por favor. Boa tarde, Falcão, que Deus abençoe. Já passou o zap aí, da Elaine. Deixa eu ver quem mais pediu, foi Denise. Manda o zap dela aí, da Elaine, por favor, Denise. Pedindo, um bocado de gente já interessado, né? A ter esse contato com a Elaine, que tá fazendo esse movimento em prol das mulheres com endometriose lá em Salvador e buscando esse grupo aí de contato para conscientizar as pessoas. 1:29, eu vou em contato do repórter Del Santos, ele tem informações pra gente, sempre bem informado da região de Jequié. Del Santos, chega com a sua participação de hoje, fala Del, boa tarde.
1: Boa tarde, Celso, boa tarde, Falcão e ouvintes do Jornal da Nova. Tô chegando com as informações direto e ao vivo aqui de Jequié. 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Celso, a polícia militar teve bastante trabalho nessa madrugada, que foi tensa aqui em Jequié. Muitos disparos de arma de fogo foram ouvidos, bairro do Joaquim Romão, quilômetro 3 e também Cidade Nova. Mas na Cidade Nova, às 4 da manhã, foi encontrado o corpo de um homem já cravado de bala dentro da residência. Segundo informações passadas à polícia, homens chegaram armados, 16 homens armados, encapuzados, arma de grosso calibre, já chegou atirando contra esse jovem que correu para debaixo da cama da mãe e foi atirado por cima da cama, do colchão, e ele foi atingido. Morreu no local. O corpo dele encaminhado para o Instituto Médico Legal. A polícia militar conduz a delegacia um homem que estava fugitivo da polícia. Segundo informações, esse homem estava com um mandado de prisão em aberto há mais de 3 anos. E ele foi encontrado aqui em atitude suspeita. Não foi no monitoramento, ele foi encontrado pela polícia militar, levado e apresentado na delegacia. Segundo informações passadas pela polícia, ele é um homem de alta periculosidade, conduzido, apresentado, ficando lá à disposição da justiça. Ele tem 3 homicídios para responder, ou como dizem, 3 homicídios nas costas. A polícia militar informa que em Maracás, ontem por volta das 4 horas da tarde, um homem foi conduzido até a delegacia por motivos de envolvimento no mundo da criminalidade. Segundo informações, ele tem 28 anos e foi conduzido até a delegacia depois de ser flagrado com drogas e arma. E segundo informações, tentando fugir em uma motocicleta. A motocicleta em questão estava com a busca e apreensão, conduzido e apresentado na delegacia. Depois de 3 anos, parece que agora a justiça vai ser feita definitivamente. Você se lembra, Celso, que aqui em Jequié, nós trouxemos essa informação aqui no Jornal da Nova, que o pai e o filho foram mortos depois de uma discussão de vizinhos devido a uma construção de terreno, massa caindo dentro da casa e aquela coisa toda. Um homem pegou um revólver, o pedreiro que estava trabalhando, pegou um revólver e atirou no pai e também atirou no filho. O pai morreu 3 dias depois no hospital e o filho morreu na hora. E esse homem fugiu. E ele foi preso em Duque de Caxias o ano passado, em Rio de Janeiro. Foi recambiado para Jequié, está no conjunto penal e agora vai a júri popular. A situação dele é mais complicada porque ele já tem um homicídio nas costas. Ele estava cumprindo pena na delegacia em Itajibá e ele matou um companheiro de cela. O julgamento dele está marcado para o dia 19 de agosto no Fórum Bertino Passos, aqui em Jequié. Informações agora da Polícia Rodoviária Federal e Polícia Rodoviária Estadual dão conta de que o plantão foi tranquilo nas últimas 24 horas. Nos informa aí a Polícia Rodoviária Federal e também a Polícia Rodoviária Estadual. Ok, Celso e Falcão, voltamos com você aqui no Jornal da Nova.
0: Ok, Del, vou intervalozinho, um jogo rápido, 1:33. Daqui a pouco eu volto com mais Jornal da Nova no seu rádio.

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0: Ok, gente, estamos com 1h35. Programa Jornal da Nova, que nós vamos interagindo, vamos conversando, vamos trazendo a participação. A região do país que concentra a maior quantidade de eleitores aptos a votar em 2026, o Sudeste, tem uma das disputas mais acirradas entre os dois principais adversários. Disputa para a presidência da República, né? As pesquisas mais recentes na região Sudeste revelam que o presidente Lula e o senador Flávio Bolsonaro disputarão voto a voto os eleitores de São Paulo, Minas, Rio de Janeiro e Espírito Santo. Agora, no geral, pesquisas como a mais recente, divulgada hoje, a BTG Nexus, ontem aliás, mostram um cenário em que o presidente Lula derrota o senador Flávio Bolsonaro por 45% contra 43% na região Sudeste. A margem de erro é de 2 pontos percentuais, o que coloca a situação em empate técnico. Isso na região Sudeste. Pesquisa de outros institutos revelam que Flávio ganha em 2 estados do Sudeste, Lula ganha em um deles e há um empate em outro. Pois é, já na situação em outros estados, o presidente Lula segue na frente, segundo as pesquisas feitas, né, tanto no primeiro quanto no segundo turno. 1h37, vamos passando aí para ouvir o povo, você participando com a gente, aqui pelo zap, que é o 8806-8468. Muita gente mandando aqui o remédio para você, né, Falcão? Desde ontem
1: tá sem. Mas eu vou fazer daqui a pouquinho, já vou ali logo em Maria do Fumo, já procurar esse cravo. O cravo da onde? Da África.
0: Não, Angélica.
1: Angélica africana. Angélica, não, mas eu conheço aquela flor. Lá em cima no sítio tem. Já vou pegar ela bem fresquinha, vou fazer um chazinho. Vou
0: tomar com a flor, que faz, Angélica africana.
1: Rapaz,
0: eu vi um negócio parecendo um pedaços de pau moído, assim, um negócio.
1: Ah, eu sei que eu conheço, eu vou fazer um chá
0: com ela. É bom, rapaz, aquilo é cheiroso, né?
1: Isso.
0: Muito bem, Falcão, você vai ficar bom. Agora, 24 horas sem comer nada, rapaz, que virose danada é essa, rapaz?
1: 24 horas. Comi ontem quando eu saí da rádio aqui, aí já pronto. Já fiquei requenguela, já fui.
0: Vixe, rapaz. Olha, quem tá mandando um recado aqui pessoa que mora lá na rua Ivone Ferreira. Boa tarde, Celso. Até agora a prefeitura não passou a máquina para liberar a rua para nós. Rua Ivone Ferreira, rua do vereador Danilo. A rua continua interditada, Celso. Pelo amor de Deus, né? Aqui é Raí, morador da rua Ivone Ferreira. Tá pedindo a prefeitura para fazer o serviço lá o quanto antes. Ó, ele mandou a foto. Deixa eu ver. Ih, rapaz. Tá totalmente estranho o negócio aí, viu? Ó, não passa carro aí não, Falcão. Será que passa?
1: Aí tem que ter cuidado de passar um animal, porque pode cair nessa cratera aqui.
0: Viu? Ele mandou o áudio, ó.
1: Esse áudio aí não é de hoje, não.
0: Ah, não é de hoje, não.
1: Não.
0: O Ivone Ferreira, ele continua chamando a atenção da prefeitura para passar a máquina, porque não tá tendo condição de circular nem de carro nem de moto devido às crateras enormes que surgiram. Porque não é calçado, né? Aquelas ruas de cascalho, e aí o risco para quem transita por ali é muito alto. 1h39, nós temos as informações chegando aí daqui a pouco com o repórter Dig Moral trazendo as informações direto da região sul e sudeste. Inclusive eu vi no site Piau Online o fato de que durante um pouso no aeroporto de Ilhéus, um avião de pequeno porte, né, estourou o pneu. Imagine você dentro de um avião desse, o que é que você sente na hora? O pneu de uma aeronave de pequeno porte estourou e causou a interdição temporária da pista do aeroporto Jorge Amado em Ilhéus. O incidente causou atrasos em 3 voos, mas não houve cancelamentos. Conforme a concessionária do aeroporto, a aeronave pertencia à aviação geral e registrou o rompimento do pneu durante o pouso na pista. Para a retirada do avião, foi necessário o acionamento de um plano de remoção de aeronaves interditadas, né? E gerou aí toda essa situação. Outra coisa que eu vi no Ipiaú Online, que a prefeita de Ipiaú, Larissa Dias, prestigiou a final do Campeonato Municipal de Futebol, competição que reuniu 8 equipes e teve a decisão do título disputada pelos times do bairro Aparecida e o Vasco de Córrego de Pedras. Ao derrotar o adversário por 3-0, o elenco da sede do município, sagrou-se o grande campeão e ainda foi reconhecido por ter como destaques o artilheiro do campeonato, Samuel, o goleiro menos vazado, Binho, e o craque da decisão, Robinho. No decorrer da competição, os atletas mostraram muita habilidade com a bola. Piauí que já foi tricampeã, né, Falcão, do Intermunicipal, e esse ano não está participando.
1: Infelizmente, o campeonato da cidade, nós temos jogadores em destaque, mas infelizmente não vai atuar pela seleção de Piauí. Podem até jogar em algumas seleções, Bahia fora, mas Piauí, como já foi falado aí, Piauí está fora de mais um Intermunicipal deste ano.
0: É porque é caro, é?
1: Rapaz, se não tiver a parceria da prefeitura, a liga não consegue sustentar a folha salarial, né? Não consegue sustentar. E pelo visto não vai ter essa parceria da prefeitura por alguns motivos, né? Que já é sabido aí por muitas pessoas. Então, com isso, a liga não irá colocar a seleção de Piauí para disputar o campeonato intermunicipal.
0: Agora, vou dizer, a seleção de Piauí já tem tempo que não corresponde à expectativa da torcida. Tá tipo a seleção brasileira, né?
1: Rapaz, ela já chegou. Não, ela perdeu para Itamaraju, ela chegou, foi bem longe, perdeu também para Quinjing, foi bem longe. Mas é porque realmente para ser campeão é muito difícil. Gasta e gasta muito, ainda podendo gastar e não chegar lá. Nós temos uma competição amadora de mais de 60 seleções. Imagine, mais de 60 seleções para uma só você chegar. Então realmente é complicado, é muito difícil.
0: Até porque tem outros municípios que investem muito.
1: Olha,
0: né?
1: Quando terminou o intermunicipal, já algumas cidades já começaram a contratar o goleiro, o treinador. Infelizmente, Ipiaú já deixa para montar a seleção em cima, porque é despesa demais. Então aí, meu amigo, está longe, muito longe, para a gente ver a seleção de Ipiaú sagrada se campeando intermunicipal novamente.
0: Olha, falando ainda do futebol, né, eu tenho aqui uma informação sobre o jogador Lamine Yamal, né? Aquele que se destacou aí pela Espanha, que conquistou a Copa do Mundo. É, a namorada dele está sendo acusada de tentar dar o golpe da barriga. Inês Garcia teve seu nome envolvido em uma confusão desta semana. A atual namorada do jogador Lamine Yamal, que venceu a Copa do Mundo com a Espanha, a modelo foi acusada de tentar aplicar o famoso golpe da barriga no atleta. A acusação foi feita pelo ex-namorado dela, Gonçalo Torres. O rapaz fez um post em seu perfil do Instagram afirmando que a jovem mentiu sobre diversas coisas, incluindo ao alegar que ele e ela eram apenas amigos, né? E ele está aqui entregando tudo. Em seguida, acusou Inês de se relacionar com Yamal apenas por interesse em engravidar e sobreviver com a pensão alimentícia dada por ele, que ganha cerca de 30 milhões de euros por ano, aproximadamente 191 milhões de reais por ano, jogando no Barcelona. Diz o ex-namorado: você não o ama, você só quer engravidar e prendê-lo por causa da pensão da criança. Espero que ele perceba isso a tempo. Até o momento, Inês e Lamine Yamal não se pronunciaram sobre o caso. Eles estão juntos há menos de um ano e ganharam os holofotes da mídia durante a Copa, onde a jovem passou a compartilhar vídeos se arrumando para os jogos e fotos íntimas ao lado do jogador. Uma coisa é certa, Falcão, quando esses jogadores chegam num patamar de conhecimento, de fama, logo logo aparece a chamada Maria Chuteira.
1: Olha, também aparece a Maria Chuteira, só que é o seguinte, ela é ex de um jogador do Gonçalo, né? Gonçalo tá querendo jogar farinha na felicidade dos dois, né? Porque assim, o que Gonçalo tá falando é porque eles não ficaram juntos. Então já tá acusando ela de aplicar esse golpe da barriga. Então, na verdade, também rola uma dor de cotovelo aí do Gonçalo, né? Que não tá mais namorando com o Lamine Yamal. O Lamine Yamal é um cara que dá pra pegar a mulher que ele quer bem entender.
0: 190 milhões ganha por ano.
1: Menino novo, 19 anos, já é bilionário. Entendeu? Mas aí o que eu percebi na matéria é que o Gonçalo tá querendo se meter no relacionamento deles, que não tem nada a ver, já passou, é ex, então não tem o porquê ele tá se metendo.
0: A dor de cotovelo.
1: Mas deixa lá, e Lamine Yamal, que ele é muito apegado com a mãe, deixa a Lamine Yamal e a mãe, né, resolver esse problema.
0: Mas pode acredito, também tá querendo fazer ele pular uma fogueira, né?
1: Mas rapaz, vou lhe falar, claro, o cara tem dinheiro, a mulher tem que fazer, a mulher quer engravidar, né, pra ter uma vida confortável, né, quer uma vida confortável, por que não? Dinheiro ele tem demais.
0: Olha, eu vou um intervalozinho, 1h45, já eu volto na etapa final do Jornal da Nova desta terça-feira.

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0: minha gente, 1h47. Olha, o irmão Rejão mandou um recado aqui. É um recado de áudio, né? Fala aí, Rejão.
1: Um abraço pra você, Falcão, e toda a equipe da Nova FM. Fala com o irmão Rejão aqui da rua Ubaldo Alves, Santa Rita. Queria parabenizar aí toda a equipe da Prefeitura de Piauí pelo bom trabalho que fiz aqui na rua aqui. Tava um lameiro e jogaram uma borra de asfalto. Ficou bom. Melhorou a situação. Graças a Deus. Deus continue abençoando a prefeita e toda a equipe da Prefeitura Municipal de Piauí. Abraço, Celso. Deus abençoe a todos.
0: Ok, Região, obrigado aí, obrigado pela sua participação. Chamando o repórter Dig Moral, ele vem com a sua segunda participação no programa de hoje, sempre trazendo as informações direto de um ponto qualquer da região, cobrindo as informações policiais que acontecem na região de Piauí. Dig, com você.
2: Muito bem, Celso, estamos chegando. 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Celso, vamos falar agora de uma situação em que dois homens se desentenderam na zona rural de Barra do Rocha após uma cobrança por venda de uma novilha. Segundo o agressor, tinha vendido uma novilha ao outro cidadão desde o dia 1º de junho, que ficou de pagar todo o dinheiro no dia 1º de julho. Que acontece? Segundo o rapaz acusado das agressões, falou a nossa reportagem que deu mais 5 dias após o vencimento para o rapaz pagar. Só que o rapaz não deu nem a mínima para ele. Ele mandou recados para o rapaz que estava devendo e o rapaz não respondeu, nem sequer perguntou se era para pagar em dinheiro ou em moedas. Você entendeu, Celso? Isso, o rapaz continuou aguardando. Quando foi no dia 22, ele foi até lá. Chegou lá, o rapaz falou assim: olha, na segunda-feira, que foi ontem, Celso, no máximo tardar 2 horas da tarde, teu dinheiro tá na mão. Ontem o rapaz foi lá. Quando chegou lá, o rapaz que tava devendo falou: rapaz, tu já tá enchendo o saco demais, não gosta de ninguém me cobra não, velho. Eu vou pagar a tua... Pipip. E aí, Celso, começou uma discussão forte. Acabou o rapaz que estava devendo ameaçando o que foi receber o dinheiro. E entraram em via de fatos, muito forte, chegando ao ponto de moradores e vizinhos chegar até vir ao local para tentar apartar. E foram muitas agressões entre os homens. O rapaz que tá devendo já quer tá certo, no caso, segundo eles, né? Eu não estava lá para ver. Ele falou nessa reportagem que o rapaz foi cobrar com ignorância, ameaças, xingando e até prometendo dar uma surra no mesmo, que quase acontece essa surra. Celso, alguns moradores, nós perguntamos também qual dos dois tinha mais razão no caso. Falaram que o rapaz que estava devendo é acostumado a aprontar esse tipo de coisa. Isso foi que alguns moradores falaram, que o rapaz está devendo, disse que é macho velho nessa situação. O que tinha o dinheiro para receber, falou que ia prestar queixa nesta manhã de terça-feira. Mas nossa reportagem, devido a muitas correrias, não acompanhou o desfecho da situação. Vamos estar acompanhando, Celso, essa situação para trazer mais informações aos amigos ouvintes aqui do Jornal da Nova. Ok, Celso? Então, é vida que segue, como eu digo sempre, esse mundo é tão pequeno para tanta violência, mas as pessoas acham melhor qualquer coisinha causar confusão, brigas, disse-me-disse. E, rapaz, não é assim não. Muita calma nessas horas. Celso, deixa eu mandar um alô pra minha mãe, Rita, lá no Japumirim, ouvindo a gente. Também um alô para Ney e Bianca, lá em Juarez, compra de cacau. Um alô para o pessoal no box 66. Falcão, lá vende carne de porco, você sabe, né? E esse problema de Falcão aí, Celso, isso aí é aquele velho ditado, isso é verme na língua. Você faz um cardápio aí, Falcão não come. Isso é verme na língua, esse problema de Falcão aí. Melhoras aí, Falcão, havia. Oxe, que negócio, rapaz. Um abraço, Celso. Um abraço a todos e até amanhã. Tchau, pessoal.
0: Ele disse que é pra você ir lá na fazenda dele, Falcão, que lá tem um remédio.
3: Eu vou lhe falar uma coisa, diga, não convida. Agora me deram um remédio aqui, viu? Um remédio aqui. Esse aqui é um for melhor. Esse aqui é o cura tudo.
0: Qual é ele?
3: Não, cura tudo. Cadê? Foi o Miquel. Aqui, ó. Miquel, olha lá.
0: Que remédio é esse aí, rapaz? Olha
3: lá. Aí, rapaz, que aí sarava ele, ó.
0: Não, não, não toma isso não, rapaz.
3: E outra coisa.
0: Não toma isso não.
3: A destilada de Tarantim. Ó, tá vendo o verde aí? Aí a folha. Aí, aqui cura, aqui cura. Aqui cura, aqui cura. Aqui cura, realmente.
0: Rapaz,
3: me quer.
0: Sinceramente, rapaz, não vou num negócio desse, não. Ainda mais você que já tá meio assim calangado.
3: Poxa, eu vou, nunca, eu,
0: rapaz, não, vai
3: pra
0: não.
3: Quem já tá ruim, meu filho, qualquer coisa
0: serve. Não, mas não serve cachaça pura, não,
3: rapaz. Não, rapaz, ali não é cachaça, não. Ali tem seus remédios, rapaz. Tem seus benefícios ali dentro.
0: É isso. A famosa pra tudo, né?
3: Ah, ali é pra tudo.
0: Tá. Olha, uma mulher de 54 anos ficou ferida após ser atingida por parte do reboco do teto de um supermercado em Arraial da Ajuda, distrito de Porto Seguro. E a mulher seguia em direção ao caixa quando percebeu que a areia caía do teto. Em seguida, parte da estrutura se desprendeu e a atingiu com impacto. A cliente caiu ao chão. Ela sofreu ferimentos nos braços, no rosto, na região lombar, foi socorrida pela unidade de pronto atendimento, recebeu atendimento médico. Segundo familiares, o celular e os óculos de grau da vítima foram danificados. Já vi um caso desse, Falcão, aqui em Piauí.
3: Eu já vi em Piauí, viu? Eu vi em Piauí. E o cara ficou sentado lá, parecendo aqueles... ficou em reverência, não? Como é que se fala ali, que ele ficou, a maneira que ele ficou sentado?
0: Como é que fala, rapaz?
3: Aquele eu vejo muito lá naquelas bandas da China, o pessoal fica com Buda, né? Com Buda. Eles ficam lá.
0: Fazendo, como é que fala?
3: Uma coisa dessa.
0: A meditação.
3: A meditação, uma coisa dessa, você pode perder a vida, viu? Pode perder a vida.
0: Rapaz, se bater no
3: se bater na cabeça mesmo.
0: Na cabeça, no lugar certo.
3: Que na verdade o ser humano é
0: a fonte,
3: frágil,
0: né? Bateu na fonte.
3: O ser humano, na verdade, é frágil. É frágil. O ser humano já nasceu pra ir embora. Pra não falar, né?
0: Então
3: é
0: o seguinte: tem que fazer uma revisão aí nessas marquises aqui no centro de Piauí, pra não acontecer de novo, viu? Porque essas ruas só andam cheias. Tem lugares aí que já tá pela hora já de acontecer. Onde foi, Falcão, Tafarel, que você viu? Na Contorno?
3: Aquela casa tá reformando.
0: Tá reformando?
3: Aquela casa tá reformando, Tafarel. Se você passou lá agora recente...
4: Tem uma semana que eu passei lá,
3: tá... Então tá toda danificada, né?
4: Tá.
3: Acho que é aquela casa mesmo. Eu pensei que tava reformando.
0: Aquelas marquises velhas já caindo reboco. É uma hora que a pessoa tá passando embaixo, uma criança, um idoso. É quando acontece, né, a situação. Vamos chamando Sueli Queiroz. Ela chamando aí as informações, trazendo a atualização. Inclusive, estudantes plantam 3 mil mudas de manguezal em trecho do VLT no subúrbio ferroviário. Essas e outras informações com Sueli Queiroz. Boa tarde, Sueli.
5: Olá, meus queridos. Olá, minhas queridas ouvintes. Uma ótima tarde para cada um e para cada uma. Tudo bem, meus amores? Alô, vocês da rádio, aquele abraço carinhoso dessa que vos fala, Sueli Queiroz. Hoje é terça-feira, 28 de julho. Eu começo o boletim falando do meio ambiente. O mês de proteção aos manguezais foi marcado nesta terça-feira por uma ação de plantio de mudas na orla do Lobão, Bato, em Salvador. A atividade reuniu estudantes, professores e moradores e destacou a importância da preservação dos manguezais para o equilíbrio ambiental das áreas costeiras. Durante a ação, os participantes também tiveram contato com atividades de educação ambiental e sobre a conservação desse ecossistema. Mudando de assunto, forças de segurança cumpriram nas últimas 24 horas 31 mandados de prisão durante a Operação Artemis, em Feira de Santana. A ação envolveu a Fico Bahia, as polícias federal, militar e civil, além do Ministério Público e da Secretaria de Administração Penitenciária. Os mandados têm como alvo investigados por crimes como homicídios, lavagem de dinheiro, tráfico de drogas e armas, corrupção de menores e roubos. As ordens judiciais foram cumpridas em Feira de Santana e também no sistema prisional. Eu fecho o boletim de hoje com uma informação para o setor de alimentos. A Anvisa realiza no dia 11 de agosto, das 9 da manhã ao meio-dia, um diálogo setorial virtual sobre a regulamentação da lei que estabelece novas regras para produtos derivados do cacau e chocolates comercializados no país. Durante o encontro, serão discutidos temas como composição dos produtos, rotulagem, percentual de cacau, uso de gorduras vegetais e critérios de classificação dos chocolates. A participação é aberta ao público e não é necessário fazer inscrição prévia. Para mais informações e o link para participar da reunião, é só entrar em contato com o site da Anvisa. Esse foi o nosso giro de informações nesta terça-feira, 28 de julho, direto de Salvador. Sueli Queiroz.
0: Ok, Sueli, tô indo embora, 1h58, amanhã a gente volta a se falar que é o meio-dia, tá chegando o Tafarel Miranda com mais um Tarde 89. De hora em hora você dá uma olhadinha lá no IPAU Online, que tá sempre trazendo a informação em tempo real. É o programa Jornal da Nova, repercutindo também no IPAU Online, ok? Um forte abraço a todos, fiquem com Deus e a gente se fala de novo amanhã, se Deus quiser. Tchau.

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gente querida, eu tô chegando, hein? Isso mesmo, eu tô chegando aqui na ZYV 527 Nova FM, seu mais novo amor, a única rádio da Bahia que é 100% digital. 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Muito prazer, se você não me conhece ainda, eu sou o Tafarel Miranda, tô chegando agora e nós vamos ficar juntos até as 5 da tarde com mais um Tarde 89 aqui na Nova, nesta terça-feira, dia 28 de julho de 2026. Hoje é comemorado aqui no Brasil o Dia do Agricultor. Então vai aqui o meu abraço para todos vocês que estão aí nos sítios, nas fazendas, vocês que estão ligados aqui na Nova. Obrigado aí pelo carinho, pela atenção, pela sua audiência. Lembrando a vocês que o nosso WhatsApp está à sua inteira disposição. Você pode interagir conosco a partir de agora pelo nosso WhatsApp, claro, 988-06-8468. Duas horas, um minuto aqui na Nova, começando o Tarde 89 com Guilherme Benuto, Chorosa.

0: Suma.
1: É, essa música é o mesmo nome da banda, Revoluções por Minuto. Ela estava censurada, mas foi liberada.

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0: São 2:18 aqui na Nova. 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Confirmando 2:19, seguindo com o nosso Tarde 89, aqui pelo nosso WhatsApp 988068468. Você entra em contato com a gente, você pede aquela música que você tá afim de ouvir, manda pra quem você quiser. E o Edu Santos tá ligado na Nova lá no ACM. Fala, Edu!
1: Boa tarde, tá fera.
0: Boa tarde.
1: Eu sou Edu. Eu quero a música aí de Rihanna, Rehab. Estou sintonizado, manda alô pra gente aqui. Viu no ACM com a Matriz.
0: Pronto.
1: Viu Rihanna, Rehab, tá bom?
0: Pronto.
1: Tô ligadinho. Valeu, brother.
0: Valeu.
1: Um abraço. É o Edu Santos.
0: Valeu, grande Edu Santos. Um abraço pra você, pra todos do ACM ligados aqui na Nova. Rihanna e Justin Timberlake aqui na Nova.

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Agora 12h28 aqui na Nova. Um abraço aí pro Osmar. Tá sentando pedra, né? Azulejista. Quase não sai, hein? Azulejista é do bom. Ouvindo a Nova, quer curtir um reggae? Já percebi. Então vai essa aqui, hein? Cidade Negra, Sombra da Maldade, Osmar.

Tá aí, seu bebê, deixa que eu pago. Maiara e Maraíza, quem sente saudade sou eu aqui no Tarde 89 da Nova. Essa foi especial aí pra Kelly, ligada aqui no nosso Tarde 89 na Nova.

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Não se esqueça que o WhatsApp da Nova está à sua inteira disposição. 988068468. A Raquel tá mandando mensagem aqui pra mim, pedindo música. Valeu, Raquel, também conhecido como Rachel. Dedéu aí do Cinquentenário, ligado. Dedéu do quiosque, né? Quer ouvir a Menina Veneno? Daqui a pouco tem Menina Veneno só pra você, viu, Dedéu? Também o Ananias, ligado na Nova, lá no bairro 2 de Dezembro. Valeu, obrigadão aí pelo carinho, pela atenção, pela audiência de todos vocês. 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E não se esqueça, daqui a pouquinho também, hein? Tem com antecedência os capítulos das novelas da Globo. Eu vou contar tudo antes que passe na telinha. Eu tô falando aqui no seu rádio. Pronto, Dedéu, você quer ouvir? Então vai lá. Hit, Menina Veneno.

chegando, esquentando os nossos corações. E você é ligado na nova, hein? Curtindo Tarde 89, isso é tudo de bom! Diego e Vitor Hugo, Tubarões!

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Começando mais uma hora do seu Tarde 89 aqui na Nova FM, junto com o Tafarel Miranda. Valeu, onde quer que você esteja aí agora? Tá em casa? Tá descansando? Oba, que maravilha! Você tá no trabalho também com rádio ligado na Nova? Valeu, meus amigos feirantes, vocês aí dos supermercados, vocês que trabalham na construção rural, que beleza ter você ao meu lado! Alô, Valdir Macedo, Jarley Pintor, também o João de Jesus mandou mensagem aqui pra mim também. Já toquei a música que ele quer ouvir, valeu João, grande abraço. Temilson, também ligado na Nova, seu Elias lá em Jiquié. Toda a galera aí que tá trabalhando, tá na labuta do dia a dia, mas com o rádio ligado na Nova, valeu gente. 3:03, daqui a pouquinho, com antecedência, eu conto pra você o que rola hoje nas suas novelas da Globo. Tem também um link, hein, com Tarde 89, contando tudo sobre a vida dos famosos.

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0: Vamos então contar agora para você o que vai acontecer na noite desta terça-feira na sua novela A Nobreza do Amor. Embriagado, Mirinho confronta Tonho, que o leva para casa. Mirinho afirma a sua família que ama a Lica e Casimiro tenta.

0: Beleza do Amor, a novela das seis na Globo.
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0: 13h22 na Nova. Gustavo Mioto, pedido de socorro. Daqui a pouco eu conto pra você o que rola hoje na novela.
1: Você nem percebeu que aquele foi
0: Coração Acelerado.
1: 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Você

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0: Agora, gente, 3:30. Não se esqueça, em 988068468 é o nosso número de WhatsApp para você interagir aqui com o Tafarão Miranda e com a galera da Nova.
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0: Bom, hora de falar pra você com antecedência o que vai acontecer hoje no capítulo de Coração Acelerado. Albano afirma a Leandro que Alaô, que Xavier tinha muitos inimigos. Alaô pede a Albano que dê atenção especial ao caso. Zuzu demonstra pressa em se casar com Alaô, que brinca com a amada. Janete estranha o comportamento de Zuzu. Sinara evita as ligações de Zilá. Esteban e Nayane comemoram ao descobrir que o bebê de Laurinha é uma menina. E Malvino fica impactado. Ronei anuncia que Agrado e Eduarda farão uma turnê para o documentário sobre a dupla. Sinara questiona Zilá sobre Xavier. João Paulo apoia o filme de Agrado. Eduarda repreende Valéria por se atrasar para voltar de viagem e prejudicar Sol. Tem início a reunião do Conselho Administrativo para decidir sobre a permanência de Zilá na presidência do Grupo Amaral. Isso aí acontece hoje à noite na novela Quem Ama Cuida, a sua novela das sete na Globo.
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0: capítulo de hoje da novela Quem Ama Cuida.
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0: E aí, tá preparada pra saber com antecedência o que vai acontecer hoje na novela Quem Ama Cuida? Então vamos lá. A identidade de Francesca é revelada. Otoniel pensa em Francesca. Pedro conta a Adriana sobre o processo contra Ademir, sem saber que a fisioterapeuta arquitetou tudo com Sueli. Rafael elogia Ingrid pela festa de comemoração da presidência. Pilar nota que roubaram seu anel e culpa os funcionários. Bruna afirma a Tiago que o rapaz tem que vê-la apenas como amiga. Ademir recebe uma intimação para depor. Carmita manda avaliar o anel que roubou de Pilar. Pilar observa Elisa na rua e manda Yuri obrigá-la a entrar no seu carro. Isso aí acontecerá na noite desta terça-feira, em mais um capítulo da novela Quem Ama Cuida, a sua novela das nove na Globo.
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0: 89. 3:51 aqui na Nova. Vamos dizer Neto Cristiano, Cadeira Cativa.
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0: É isso aí, gente boa. 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Muito boa tarde para você. Para você que não me conhece ainda, eu sou o Tafarel Miranda, eu tô aqui na Nova. Você que já tá acostumado aí todas as tardes, curtir a Jéssica Araújo aqui na Nova. Tá sentindo a diferença? Pois é, tá com saudade dela? Em breve ela estará de volta, ela tá de licença maternidade. Por isso que eu fico aqui todas as tardes, das 2 até as 5, com o Tarde 89 na Nova. Mas logo, logo, em breve, ela estará de volta. Até as 5 com o Tarde 89, daqui a pouco tem as notícias dos famosos no LinkedIn.
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0: 4 horas e 3 minutos, vamos de Gustavo Lima e Luiz Fonsi. Vai

0: eu acho que você tem que mandar aquela mensagem. Mas manda o que tá no seu coração.
1: Porque se fosse eu falaria mais ou menos assim.
2: Ei, boa noite. Antes de te bloquear, eu só vim te dizer que a partir de hoje pode tocar o terror, fazer o que quiser fazer. A boca é sua, curte sua farra. Sinto mais nada.
0: Não, apaga.

maravilha de música. Paga, paga, paga. Danilo e Davi aqui no Tarde 89. A nova. Daqui a pouquinho tem notícias no link. Os famosos em destaque. Paula Fernandes está solteira.

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0: Pois bem, 4:17 aqui na Nova. 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
0: Vamos às notícias dos famosos. Falar da linda, maravilhosa Paula Fernandes. Ela tá solteira novamente. A informação foi confirmada pela assessoria da cantora de 41 anos, que revelou que o relacionamento com o comandante de jatos executivos, Daniel Pereira, chegou ao fim. A artista, que pode ser vista recentemente na novela Coração Acelerado da TV Globo, costuma manter a sua vida amorosa longe dos holofotes. O romance havia sido confirmado em maio pela equipe da Sertaneja e pela própria Paula Fernandes. Naquela época, Paula Fernandes contou que estava vivendo uma fase especial e conhecendo melhor o piloto de forma leve e natural. Bom, o Daniel Pereira, que tem 42 anos, atua como comandante de jatos executivos e costuma compartilhar nas redes sociais registros de suas viagens, da rotina na aviação e também de momentos em família. Agora, a assessoria da cantora Paula Fernandes confirmou que o relacionamento chegou ao fim. Sim, ela está solteira. Estava conhecendo uma pessoa, mas faz tempo que não se encontram. A cantora Paula Fernandes está trabalhando no pré-lançamento do seu projeto 30 e poucos anos e segue acreditando no amor. Foi o que informou a equipe da artista através de suas redes sociais. Discreta quando o assunto é vida pessoal, a Paula Fernandes voltou a concentrar as atenções na sua carreira enquanto prepara o lançamento do projeto 30 e poucos anos. Mesmo após o término, a cantora mantém a crença de que um novo amor ainda pode surgir.
2: Ai, meu Deus do céu, tão linda, tão maravilhosa, tão boa cantora, mas parece que a Paulinha não dá sorte no amor não, né?
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0: Daqui a pouquinho, mais gente famosa que põe um ponto final no relacionamento. E essa pegou namorado.

Eu sei que você gostou dessa. Sweet Child O' Mine com Guns N' Roses aqui no Tarde 89 da Nova.

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1: Então vamos com Link e mais informações do mundo dos famosos. Desta vez, vou contar pra você que a atriz global Érica Januza confirmou hoje o fim do seu relacionamento com o cantor Arlindinho. Dias depois dele ser flagrado deixando uma casa de swing na zona sul do Rio de Janeiro. Ao comentar o término pela primeira vez, a artista afirmou que foi colocada na lama e agradeceu o apoio que recebeu nos últimos dias. Em um vídeo publicado nas redes sociais, Érica explicou que ficou afastada da internet porque aproveitou o período de folga das gravações de A Nobreza do Amor para visitar a família antes de retomar os compromissos profissionais. Bom dia, gente! Depois da lama que me colocaram, estou aqui dirigindo, indo trabalhar. Deus é tão bom que fiquei de folga nos últimos dias. Visitei minha família, agora estou indo encontrar minha rainha, a personagem da novela, né? Amanhã tem Saia Justa ao vivo e tô passando para agradecer cada pessoa que parou sua vida para me mandar uma mensagem, um e-mail, um direct, um abraço na rua. Foi e está sendo muito importante, disse ela nas suas redes sociais. O episódio ganhou repercussão após a colunista Fábia Oliveira divulgar imagens que mostraram Arlindinho deixando uma casa de swing. Segundo as informações publicadas, os registros teriam sido feitos quando o casal ainda mantinha o relacionamento. Depois da divulgação dos vídeos, Érica apagou as fotos que tinha com o cantor Arlindinho e deixou de segui-lo nas redes sociais. Em outro momento de desabafo, a atriz Érica Januza se emocionou ao falar sobre a separação e afirmou que sua visão sobre o amor mudou. A partir de agora, se perguntar o que é o amor para mim, eu não sei responder, não sei explicar mais. Quem sabe um dia? Que decepção, hein? Ah, mas dava pra perdoar, não dava não? De repente o Arlindinho foi procurar uma coisinha diferente.
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1: Pode tudo dar certo. 4:32 na nova. Vamos de menos é mais com Natan. Pela última vez. Alô, véi cabeção, aquele abraço, garoto.

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0: 4,50. Ou melhor, 4,50. Que 2,50, né, rapaz? De onde é que eu tirei essas 2 horas e 50 minutos, né? São 4,50 aqui na Nova. O Tarde 89 tá chegando seu final, hein? 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
0: 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Preste atenção, porque 5 meses após sofrer um acidente de moto, Marquito recebeu a visita do apresentador Raul Gil no centro de reabilitação, onde ele segue internado. O humorista compartilhou o encontro nas redes sociais e aproveitou para agradecer ao tio, a quem atribuiu o início da sua trajetória na televisão. Em um vídeo gravado durante a visita, Marquito destacou a importância de Raul Gil em sua carreira e também o apoio recebido nesse período de recuperação. O homem que me colocou na TV veio aqui me ver no centro de reabilitação. Eu estou muito feliz, a vida é assim. Você tem amigos e pessoas que gostam de você, não só na hora que você está bem, mas quando está enfermo, precisando conversar, foi o que disse o Marquito. Na sequência, o assistente de palco do programa do Ratinho reforçou a gratidão pelo apresentador. Tudo que eu sou hoje, eu devo a ele. Meu tio é um paizão para mim. Durante o encontro, Raul Gil minimizou os agradecimentos do sobrinho e destacou que o talento de Marquito é determinante para a sua carreira. O apresentador também lembrou do apoio que o humorista recebeu recentemente de Ratinho e demonstrou confiança na recuperação do Marquito. É isso aí, né? Tem que estar presente nos momentos ruins e, claro, nos momentos bons. Parabéns, Raul Gil. Melhoras, Marquito!
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0: Vamos nessa aí, hein? Tiaguinho aqui na Nova me balançou.

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Metamorfose Ambulante, Zé Ramalho, pra finalizar o Tarde 89 desta terça-feira aqui na Nova FM, seu mais novo amor. O Tarde 89 fica por aqui, mas eu não, hein? Eu continuo com vocês. Tá vindo aí a primeira hora do Free Sound pra você curtir as melhores músicas no seu fim de tarde.

5 horas aqui na ZYV 527 89,3. 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A única rádio da Bahia 100% digital. Dando início à primeira hora do Freestyle desta terça-feira, dia 28 de julho de 2026. Fazendo você curtir as melhores músicas no seu final de tarde. Gilberto Gil, Realce.

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Free Sound 9 FM, primeira edição. Hold on My Heart com Genesis, aqui no Free Sound da Nova, que vai seguindo até as 18 horas desta terça-feira, para você curtir as melhores músicas no seu final.

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Na Nova 5:46 é o Free Sound que está no ar até as 18 horas. Trazendo agora Hobby. No one can love you more. Aqui na Nova.

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Agora na nova 5h59, finalizando a primeira hora do Free Sound com essa da Fafá de Belém, Abandonada. A partir das 7 horas com Tarsis Pereira, você curte a segunda hora do Free Sound, mas por enquanto, uma paradinha no musical, vem aí o painel esportivo comigo mesmo aqui na nova.

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0: Meu muito boa noite para todos vocês que estão com seus rádios ligados aqui na Nova FM, seu mais novo amor. 18 horas e 6 minutos, hoje é terça-feira, dia 28 de julho de 2026. A partir de agora está entrando no ar o mais completo programa do Rádio Esportivo do Brasil.
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0: A partir de agora até às 19 horas, o nosso compromisso é manter sempre o nosso ouvinte bem informado de tudo o que acontece no esporte de Ipiaú, de nossa micro-região, do estado da Bahia, do Brasil e do mundo. 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
0: Vamos nessa, abrindo espaço para os nossos ouvintes interagirem conosco através do nosso WhatsApp 988068468. Mande agora a sua mensagem de texto, mande agora a sua mensagem de voz pra gente interagir, pra gente bater esta resenha esperta que só rola aqui no Painel Esportivo. E nessa abertura, mandar um abraço aqui pro Ailton Gospel, essa figura ilustre, folclórica de Ipiaú, sempre na escuta do Painel Esportivo. Valeu, grande abraço pra você e também pro Dedel, Dedel do quiosque aí no Cinquentenário, também sempre na escuta. Valeu, grande Dedel, um abraço. Bom, vamos falar primeiro aqui de julgamento. Hoje foi dia de julgamento no STJD no Rio de Janeiro. E um caso muito interessante e esperado. Foi julgado hoje o zagueiro do Internacional por aquela entrada que terminou em fratura na perna do jogador Gabriel Peck do Internacional. Ele foi julgado hoje e foi enquadrado no artigo 254 do Código Brasileiro de Justiça Desportiva, que trata de jogada violenta e previa uma pena de suspensão de 1 a 6 partidas. Porém, o tribunal entendeu que havia um agravo no caso, levando em conta o parágrafo 3º do artigo. que diz o seguinte: na hipótese de o atingido permanecer impossibilitado de praticar a modalidade em consequência da jogada violenta grave, o infrator poderá continuar suspenso até que o atingido esteja apto a retornar ao treinamento, respeitando o prazo máximo de 180 dias. Na votação, o auditor relator Rodrigo Steinmann votou pelos 6 jogos de suspensão sem o período de tempo. Somente 6 partidas, certo? Entretanto, Otávio Galvão, Eduardo Salles, Aline Gonçalves, Jataí, votaram pela aplicação do parágrafo 3º. Ou seja, o jogador do Internacional fica de fora, né? Fica suspenso por 6 partidas. Se o Gabriel Peck voltar até ele completar a 6ª partida, ele tá pronto, apto a jogar. Se o Gabriel Peck não jogar até essas 6 partidas, o que que acontece? O jogador do Internacional, né? Vitor Gabriel, nome do zagueiro do Internacional, ele ficará suspenso até que o Gabriel Peck tenha condições de treinamento e de jogo, ok? Só que esse prazo não pode ultrapassar 180 dias. 6 vezes 3, 18. Então dá 6 meses. Ele pode pegar até 6 meses de suspensão pela entrada violenta. Bom, não me recordo de, no futebol brasileiro, uma pena dessa ter sido aplicada. A gente para e pensa o seguinte: é demais para um jogador. É apenas uma jogada violenta. Não deveria ter sido feita, mas foi. Impensada. Mas você está proibindo o jogador de exercer a sua profissão, o seu trabalho. Aí eu pergunto para você: e aqueles que foram pegos em manipulação de resultados, por exemplo? Alguns não pegaram 6 meses de suspensão. Tiveram até alguns que pegaram essa pena ou até uma pena maior, mas depois foram reduzidas as penas. Aí eu pergunto para você: qual é o pior? É uma entrada violenta que culmina na fratura da perna de um companheiro de profissão, ou manipular resultados em benefícios de poucos e prejuízo para muitos? Não tenho resposta. Você que vai parar e pensar no que deve acontecer. Por outro lado também, será muito bom que os demais jogadores do futebol brasileiro, eles parem e pensem, porque a cada jogo a gente vê muitas entradas violentas e, por sorte, alguns jogadores não se machucam com gravidade. Por sorte. Não vou me recordar agora aqui, não sei se foi o Gustavo Gomes, jogador do Palmeiras, que deu uma entrada, a princípio, no olhar, você não via com tanta violência como foi esse lance de Internacional e Cruzeiro. Mas na oportunidade o jogador, por coincidência também, né, do Internacional, ele ficou, o Wanderson, ficou um bom tempo parado também, porque teve uma lesão muito séria. Que se servir de exemplo, será muito bom. Mas isso não vai tirar as dores, o constrangimento e a tristeza do Gabriel Peck. Bom, outro julgamento hoje também no STJD foi do Corinthians, que foi inocentado pelo tribunal depois de uma denúncia de invasão de campo por parte de torcedores na partida do Corinthians contra o Remo. Essa partida foi disputada no dia 23 de julho pelo Campeonato Brasileiro. A denúncia foi feita pela Procuradoria do STJD e poderia render ao Timão uma multa entre R$100 e R$100 mil. Aí o Corinthians foi inocentado. E voltando aqui o caso do Internacional, do Vitor Gabriel, do zagueiro do Internacional, é um fato que eu diria inédito. No final do julgamento, quando a última membro lá da comissão ia dar o seu voto, o que aconteceu? O advogado de defesa do Internacional: olha, eu tenho uma prova nova, um áudio do VAR. Aí a procuradora ouviu atentamente e falou: peraí, mas isso aí Eu tô recebendo a informação aí de que esse áudio é fake. Ele não é verdadeiro, não é o áudio do VAR da partida. Aí o advogado sem graça, não, é porque nós recebemos aqui do nosso escritório de última hora. Aí a procuradora mandou, ó, você vai procurar ver se confirmar a fonte de onde veio esse vídeo, porque a informação que eu tenho é que ele é fake, é falso, montagem. Aí o advogado, então a senhora pode desconsiderar essa prova ou então suspender o julgamento até que eu faça a averiguação de onde veio, qual é a fonte que me trouxe esse áudio. Resultado. Olha o nível do futebol brasileiro. O advogado no tribunal pegar um áudio fake, um áudio falso para tentar defender o seu cliente. É complicado, né? É futebol brasileiro.
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Costa, 18 horas e mais 22 minutos na Bahia. Seguindo em frente com o nosso painel esportivo, Show do Esporte, notícia no campo do seu rádio. Destacando agora a Copa Sul-Americana de futebol. Playoffs de oitavas de final. Hoje começa a decisão, realmente, ou propriamente dita. Mas a decisão de hoje eu diria que já está decidida. Santos e Universidade Central da Venezuela jogam hoje às 9:30 na Vila Belmiro. No primeiro jogo, o Santos já venceu por 4-1 e hoje pode perder até por 2 gols de diferença. Placar esse que eu não acredito, mesmo com

0: Nacional do Uruguai. O jogo será às 7 horas. E esse jogo eu diria também que já está definido. O Tigre venceu fora de casa no Uruguai por 3-0. E aí, para mim, o Tigre já está classificado. Mas amanhã e também na quinta-feira, nada de decisão antecipada. Amanhã, 7 horas da noite, o Vasco vai jogar contra o Independente Medellín em São Januário. Primeiro jogo 2-2. Se der um novo empate, decisão nos pênaltis. E quem vencer a partida se classifica. Vasco tem uma tarefa, em teoria, fácil. Venceu o Independente Medellín, fraquíssimo, dentro de São Januário. Qualquer um pensa, não, é fácil, já está classificado. Mas em se tratando de Vasco da Gama, tudo é possível. Eu tava pensando hoje aqui, hein? Eu tô quase pra dizer, eu vou dizer. Pra mim, o Vasco amanhã vai botar 2-0 e levar um empate ainda, rapaz. Jarley, me veio isso na cabeça hoje, que o Vasco vai colocar 2-0 e vai conseguir ceder o empate ao adversário. Aí vocês me matam, né? Bom, amanhã também tem Cienciano e Lanús. Esse jogo vai ser no Garcilácio de la Vega. Primeiro jogo, o Cienciano perdeu de 2-0 e precisa pelo menos devolver o placar para conseguir ainda levar para os pênaltis. Se houver uma vitória do Cienciano por mais de 2 gols, classificação garantida. Ao Lanús, o empate e até uma derrota por 1 gol de diferença já basta. Amanhã também, 9:30, o Bragantino vai receber o Sporting Cristal no estádio Cícero de Souza Marques. Primeiro jogo 0-0 e a mesma situação. Quem vencer, se classifica. Se der empate, decisão nas cobranças de penalidades máximas. Aí, na quinta-feira, 7 horas, tem Grêmio e Bolívar na Arena do Grêmio. Grêmio foi derrotado por 3-2 na primeira partida. Joga por uma vitória simples, 1 gol de diferença para levar a decisão para os pênaltis. Se houver vitória gremista por mais de 1 gol, o Grêmio se classifica. E se houver vitória aí do Grêmio por 1 gol, decisão nas cobranças de pênaltis. E caso de empate, Bolívar classificado. É mesma situação aqui de O'Higgins e Boca Juniors, que jogam também na quinta-feira, 9:30. O Boca venceu por 1-0. E o Rings precisa, no mínimo, devolver esse placar. Aí, às 9:30 também de quinta-feira, teremos o encerramento dessa fase de playoffs. O Caracas, da Venezuela, vai encarar o Santa Fé. O jogo será no estádio Metropolitano de Lara. E o Caracas perdeu por 2-0, precisa vencer pelo menos por 2 gols de diferença para levar a decisão para as cobranças de penalidades. 18 horas mais 26 minutos na Bahia. 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
0: Vamos que vamos, 18 horas e 28 minutos, hora certa da Bahia.

Olha, rapaz, o Paulinho, hein? Do Palmeiras sofreu uma nova lesão, companheiro. Uma nova lesão. Parece piada, mas não é não. O Paulinho, atacante do Palmeiras, sofreu uma nova lesão e vai desfalcar, vai voltar a desfalcar o time do Palmeiras nessa temporada. Ele sofreu uma entorse no tornozelo esquerdo na derrota para o Atlético Mineiro, seu ex-clube, 2-1. Isso domingo pelo Brasileirão. E em razão dessa lesão, ele será desfalque no confronto com Vitória, quarta-feira em Salvador, certo? E a atual lesão não tem nenhuma relação com a cirurgia que foi realizada por Paulinho na perna direita, que o afastou dos gramados por cerca de 10 meses. Melhor assim, né? Menos ruim assim. Agora, quando o Paulinho começa a se entrosar com o time, começa a ganhar mais oportunidades, vem uma lesão que o tira do campeonato. Aí, como diz a Cristina, é pra acabar. E outra informação aqui também, vem do Corinthians. A renovação do Memphis Depay com o Corinthians está na reta final e já tem data para o jogador se reapresentar no CT Joaquim Grava para a realização de exames médicos e depois a assinatura de um novo contrato. Ele está em período de férias e a extensão de contrato com o Timão se desenrolou ao longo da disputa da Copa do Mundo e após o final do torneio. E agora parece que as duas partes chegaram a um acordo comum. O Corinthians vai fazer um exames médicos para saber a real situação clínica do jogador para renovar esse contrato. O Corinthians tem até o dia 31 desse mês de julho para renovar o contrato, porque já tem um contrato vigente. É só apenas uma renovação. Ele vai continuar sendo jogador do Corinthians. Mas se, por exemplo, até o dia 31 não houver um acordo, o que é que acontece? Dia 1º de agosto, Memphis Depay não é mais jogador do Corinthians. Aí o Corinthians está no transfer ban. O que é que acontece? Renovou o contrato dia 1º de agosto. Aí o Corinthians não pode inscrever o jogador na competição, porque ele venceu o contrato. Fica atento, torcedor corintiano, para depois não ser iludido.

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0: Vamos lá, gente boa, 18h37 aqui na Nova. Começando aqui ao vivo os nossos torcedores, os fanáticos, ligados no painel esportivo. Mande agora sua mensagem de texto de voz aqui pro nosso WhatsApp 988068468. O Jarley já fez isso. Boa noite, Jarley.
1: Sai que é sua, Miranda. Boa noite pra você, PH.
0: Boa noite.
1: Ney Vitória, que tá aqui hoje na cidade, viu, Miranda? É o torcedor do Leãozinho aí, né? Tá por aqui hoje te ouvindo na cidade, viu? Tá na zona rural, não. Seu Lenito, Fábio, Elias, Eliseu, Pio, João do Avião aí, Dona Liete, ouvinte, Vascaíno na Serra Bonita, Gilmar aí, né? E o meu parceiro, Marquinho Vascaíno também aí. Elinaldo, Temils e Valdir aí, torcedores do time de Tafarel Miranda aí, né? Seu Zé Carlos também te ouvindo. Jorge Pedreiro aí também é torcedor do time de Tafarel Miranda. E seu Raimundo lá no Cantinho do Céu ali em Tesourinha, Joyce do Algodão aí, o Vascaíno, seu Renato também aí, né? Torcedor do time de Miranda, Deus me livre, meu conterrâneo, seu Zé Bala também te ouvindo, Damião aí, Júnior Jogue Duro, torcedor do time de Tafarel Miranda aí, seu Arlindo também, torcedor do time de Miranda, Zé Carlos da Prestação, seu Carlinho, Jobe Vascaíno, que é o da Sempre Viva, e eu, Fera da Pintura. Valeu, Miranda, sabe que é sua.
0: Valeu, time de Tafarel Miranda é demais. O Jossi do Agulhão Doce mais gostoso do mundo diz aqui, ó, boa noite, Tafarel, boa noite, Paulo Henrique, Marquinho, Jarley, Valdir, seu Zé Bala, Nenê Chupagelo, seu Elias e todos os ouvintes do painel esportivo. Valeu, Jossi! Quem mais tá com a gente aqui é o seu Elias do Bahia. Fala, seu Elias.
2: Boa noite, Tafarel.
0: Boa noite.
2: Boa noite, Papai. Toda a galera do painel esportivo, Tafarel, cadê?
0: Sim.
2: Paulo Henrique, o PH, Paulo Henrique, vamos falar aí com o sindicato dos radialistas para a diretoria da Nova FM, que tem audiência nos quatro cantos do mundo, para trazer o nosso garotinho, PH, Paulo Henrique, o nosso mais comentarista da Nova FM. Um forte abraço para toda a galera que tá sintonizado na Nova FM, o seu mais novo amor.
0: Valeu, seu Elias. Aqui pelo nosso WhatsApp, o Joels fala o seguinte: boa noite, Tafarel Miranda, a todos os ouvintes do painel esportivo. O Temilson, cadê ele? Fala aqui, ó, boa noite, Tafa. Manda um alôzão aí pra a Nara da Pizza, João do Avião, Jarley, seu Elias, Valdir, todos os ouvintes da Nova, e pergunta, cadê Paulinho, seu filho? Ele tá fazendo falta. Certo, valeu também, Temilson. O João de Jesus, cadê o João de Jesus? Fala aí, grande João.
3: Ô, Tafarel, boa noite, saudações, Tafarel.
0: Saudações.
3: Boa noite, salve, salve a todos. E aí, Tafarel, amanhã é o Brasileirão, né? Essa meio de semana é Brasileirão. Se eu não me engano, Tafarel, procede isso. O final de semana vai ser os primeiros jogos das oitavas da Copa do Brasil, é?
0: Isso aí.
3: Tu me fala aí.
0: Isso mesmo.
3: Cadê o comentarista Mirim, Tafarel? Nunca mais falou aí. Não saiu, foi? O rapaz aí, seu filho. O comentarista aí. E é isso aí, Tafarel. Mas saudações para Eliseu Pimentel, para Pio, para Carlinho da Embasa, Edivan Pedreiro, que é uma subestação, Marinho Família, seu Lenilton, Randa, torcedor do Fluminense. Roberto Getúlio Vargas, a Jarley, Temilson Machado, seu Elias, Zé Bala, tá também o botafoguense Márcio na Horta Comunitária, Luciano Pequissonista no Bairro Novo, Zé Grilo Vascaíno, Zé Carlos Flamenguista e os demais torcedores aí, vamos que vamos, e Paulo Protético Palmeirense sem Mundial.
0: Valeu, João. Ele fala aqui também, manda um alô pro Valdir Pintor e Bidaia Pintor. O pessoal da pintura gosta do painel, hein, rapaz? O Joel se pergunta, fala aqui também o seguinte: é verdade, cadê o PH? Bom, como vocês aí estão perguntando tanto, assistindo, a situação do PH é o seguinte: ele tá afastado já há algum tempo aí, por se tratar de um menor de idade, ainda vai completar 16 anos no final desse ano, e também por não ter registro para trabalhar em rádio, porque para trabalhar em rádio e televisão é preciso que se faça um curso, né? E ele não tem esse curso, até porque o menor não participa, né? Pois é. E aí houve, segundo o presidente do Sindicato dos Radialistas da Bahia, diversas denúncias contra ele por conta disso, não ter o registro profissional, ser menor e continuar e estar trabalhando em rádio. E aí foi feita algumas exigências por parte do sindicato, a minha pessoa, né, que sou o pai da criança e também quem comanda o programa aqui, para que ele possa voltar a trabalhar aqui na rádio. Quer dizer, trabalhar no painel esportivo, porque o painel esportivo, ele é terceirizado, certo? Quem tem total responsabilidade nesse horário é o Tafarel Miranda, entendeu? Por isso que ele estava aqui trabalhando comigo. A rádio nova em nenhum momento se opôs à participação dele no programa, mesmo porque não é bem um trabalho, né? Ele vem aqui uma hora por dia, faz o programa comigo, quando precisa fazer algum trabalho de escola, ou às vezes ele também frequenta a Igreja Batista, quando ele precisa desse horário estar algum evento da igreja, ele se ausenta, não tem problema nenhum. Então não é bem um trabalho, é uma colaboração que ele me dá aqui no horário desse programa Painel Esportivo. Inclusive foi tudo por acaso, chamei ele um dia, vamos pra rádio comigo. Durante o percurso eu falei, por que você não fala alguma coisa na rádio? Ele, ah, tá bom. E ele sempre foi muito tímido. E aí ele falou, não, eu falo. Eu não acreditei que ele falaria. E depois que ele falou a primeira vez, ele gostou. Acabou vindo outras e outras vezes comigo. E tá nesse impasse aí, mas que a gente tá tentando solucionar. Valeu, beleza, galera? Bom, 18h43, seu Lenito, fala com a gente. Boa noite, seu Lenito.
4: Boa noite, Tafarel Miranda. Ô, Tafarel Miranda, Paulo Henrique fez solta, rapaz, na resinha do bate-papo, certo? Meu boa noite hoje é pra Jarley Pintor, Eliseu Pimentel em Gitaúna, pra Del da Geladeira em Gitaúna, pra Daniel lá no Ribeirão da Mata, município de Gitaúna, e pra os meninos aqui na Venda de Barroca, pra Dei, pra Canjo, pra João, pra Catado e pra Barroca, que tá o dono do bar aqui na Lusitânia, e pra João do Avião, pra Damião e pra todos os ouvintes do Painel Esportivo, Tafarel Miranda.
0: Valeu, seu Lenito, um abraço aí pro senhor Eliseu Pimentel, corintiano, direto de Gitaúna. Fala, Eliseu.
5: Boa noite, Tafarel.
0: Boa noite. Sou
5: corintiano, ó, grande Pio, seu Zé Bala, seu Lenito, Heleno Bahia, Jarley Fera, João do Avião, tetracampeão. A gente, Tafarel, nunca vai se acostumar com essa justiça no nosso país, no geral, né? No futebol e nas outras áreas. Sempre tem um jeitinho brasileiro. Infelizmente é assim, ó. O certo é errado, o errado é certo. Eliseu Pimentel.
0: Valeu, Eliseu. Agora só não entendi em relação a que tu tá falando aí da questão da justiça, né? Será que é no caso lá do João Gabriel, zagueiro do Internacional? Fiquei o meio aqui perdido, viu?
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0: Vamos nessa, já tô de volta aqui no painel esportivo 18h50 na Bahia. Seguindo em frente com o nosso painel esportivo, show do esporte, notícia no campo do seu rádio. Ó, tem mais informações aqui. Um cartão amarelo que o Lúcio Acosta, meio campista do Fluminense, recebeu no empate de 1-1 com o Bragantino, dia 17 passado, no Maracanã, pela 19ª rodada do Brasileiro, gerou um alerta de manipulação em casas de apostas. E o relatório chegou às mãos da CBF, que abriu uma investigação. O Fluminense informou que tomou conhecimento do caso e assegurou que Lúcio Acosta negou o envolvimento em qualquer irregularidade, e a notificação chegou à diretoria do Tricolor na última semana de forma sigilosa. O Fluminense já disse que mantém o jogador à disposição do técnico Luiz Zubeldia. O que acontece é que a casa de apostas Stake reportou um volume anormal de entradas na punição para a Costa na partida contra o Bragantino e avisou a Sport Radar, que é a empresa contratada pela FIFA que monitora o Brasileirão. E em seguida o caso foi enviado à CBF. E essa daqui eu nunca tinha nem ouvido falar, né? Nessa casa de apostas Stake, não sei. Pelo menos não é das grandes casas de apostas do futebol brasileiro. Aí agora toda uma investigação será feita e o Lúcio Acosta, que recebeu o cartão amarelo aos 47 do segundo tempo, no início de uma confusão generalizada que interrompeu o jogo por 5 minutos. O problema é esse. O cara às vezes tem o seu nome envolvido sem dever absolutamente nada, né? Ou o Neymar agora, nesse último jogo aí do Santos, no sábado, contra o Chapecoense, reclamou até que recebeu o cartão amarelo. É o que todo mundo tá falando. Pediu pra tomar o cartão pra não jogar a próxima partida. É uma coisa, viu? Bom, e outra informação que eu tenho aqui é que os países europeus podem boicotar a próxima Copa do Mundo. Segundo informações que chegam da TV inglesa Sky Sports, essa postura seria uma reação ao plano que já foi divulgado pela FIFA hoje para a criação de uma empresa para fazer a operação de suas principais competições, entre elas a Copa do Mundo e a Copa do Mundo de Clubes. E o objetivo da FIFA é vender participações minoritárias nesta nova empresa. É como se fosse uma terceirização das competições. E a próxima edição da Copa do Mundo será em 2030. Terá três europeus, porque a Turquia fica ali, uma metade da Turquia, pelo menos Istambul, fica na Europa, o outro lado da Ásia, é só atravessar o rio. Mas será sede Espanha e Portugal e Turquia. Teremos jogos também na Argentina, no Uruguai e no Paraguai. E as confederações europeias lá, associadas à UEFA, já debatem o possível boicote à Copa do Mundo. E uma reunião virtual está prevista para ocorrer nesta semana para definir uma estratégia a fim de evitar que a FIFA crie a empresa para a venda de ações a investidores privados. Bom, se você vende ações para investidores privados de uma empresa que controla o futebol, que realiza os eventos, quem vai comprar? Provavelmente grandes empresas. Se não for grandes empresas, são bilionários que têm grandes empresas, que são donos de grandes empresas. E aí o que impede, por exemplo, que o dono da empresa que patrocina uma seleção ou um clube compre essas ações e mande também lá dentro? E a FIFA está toda arranhada. Depois dessa Copa nos Estados Unidos, onde o presidente Trump conseguiu retirar o cartão amarelo do principal jogador de sua seleção, a imagem da FIFA ficou completamente arruinada. E claro, sem contar, né, aquela história que eu não acredito, de favorecimento à seleção argentina. Aí ficou muito complicado. Falando de seleção, rapaz, você sabe que o goleiro Vozinha, goleiro lá da seleção de Cabo Verde, um dos principais nomes dessa Copa do Mundo, ele iniciou ele vem jogar agora no Colo-Colo do Uruguai. Colo-Colo do Chile. E sabe qual é a valorização que ele teve? Em relação ao salário anterior do clube em qual ele jogava, o Chaves, lá de Portugal, e agora no Colo-Colo, o valor do salário dele aumentou só 900%, meu companheiro. 900%! Isso mesmo. Ele estava avaliado na casa de 50 mil euros, ocupando o posto de segundo goleiro menos valorizado do torneio da Copa do Mundo. E agora no Colo-Colo, segundo as informações, 500 mil euros. Né? Mas aí não é salário, não. Isso aqui é valorização, perdão. Só para me corrigir. Valorização do valor de mercado do atleta. Ele valia 50 mil euros antes da Copa e agora passa a valer 500 mil euros, ou seja, 2,9 milhões de reais. 18,57. 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
0: Faltando agora 2 minutos para 7 da noite. Vamos falar aqui de Copa do Campeonato Brasileiro, segunda divisão. Jogos que aconteceram ontem, né? Tivemos aí 3 jogos realizados ontem e mais 3 jogos que serão realizados hoje. Então aí fique atento, porque o Atlético de Goiás bateu o Operário por 3-1, Sport e Cuiabá ficaram num empate de 1-1. O CRB venceu o Vila Nova por 2-0. Daqui a pouco, às 7:30, teremos 2 partidas, Ponte Preta e Atlético no Moisés Lucarelli, Juventude e Avaí no Alfredo Jaconi, e às 9:35 no Castelão, Fortaleza e Botafogo de Ribeirão Preto. Para finalizar, o Flamengo recusou a proposta do Beşiktaş da Turquia pelo zagueiro Léo Pereira. A oferta de 10 milhões de euros, mais de 60 milhões de reais, por 100% dos direitos econômicos do zagueiro. Internamente, o Flamengo entende que os turcos podem aumentar o valor. Não é que não queira vender, é que aí ofereceram um valor baixo demais. E a postura do Flamengo nessa janela de transferência é manter os principais nomes no elenco. Algo que já aconteceu com Emerson Royal, Jesus Maria José, ele continua lá. Recebeu o propósito do futebol inglês e o Flamengo recusou. Ponto final no nosso painel esportivo de hoje. Agradecendo a todos vocês pelo carinho, pela atenção e também pela sua audiência, e marcando um novo encontro para amanhã, a partir das 18 horas aqui na Nova FM, seu mais novo amor. Um abraço a todos e até lá, galera. Tchau, Brasil!

Tá na hora da nossa segunda edição do Freestyle da Nova. Hoje é terça-feira, dia 28 de julho de 2026. Sou Tarcísio Pereira. Fico com você até as 8, trazendo os grandes clássicos de todos os tempos. Vamos juntos!

Phil Collins, na segunda edição do Freestyle da Nova com Another Day in Paradise. Um abraço especial para Darlene Pereira, que está acompanhando a nossa programação através do site e aplicativo da Nova FM. 714, ótima noite para você.

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Estamos de volta com a nossa segunda edição do Freestyle da Nova. Eu sou Tarcio Pereira, fico com você até às 8 da noite, trazendo os grandes clássicos de todos os tempos. Vamos juntos!

chegando por aqui o nosso aniversariante desse dia, Guilherme Arantes, cheia de charme. Na Nova FM são 7h17. Uma ótima noite pra você.

0: Sandy Júnior, as quatro estações na segunda edição do Futsal da Nova. Um abraço pra Tássio e Delma, que tá acompanhando a nossa programação no site aplicativo. 7h29.
1: Obrigada.
0: E o clássico que eu destaco agora é um dos maiores sucessos do rei do pop Michael Jackson. Lançado em 1983, a música e o clipe revolucionou a MTV com um clima de filmes de terror, zumbis dançando. A faixa faz parte do álbum Thriller, o mais vendido de todos os tempos. E com esse clássico que você ouve agora, Michael Jackson, Thriller.

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1: Estamos de volta com a nossa segunda edição do Freestyle da Nova. Sou Tarcísio Pereira. Vamos juntos até as 8 horas, trazendo muita música boa para você nessa sua noite de terça-feira.

Os grandes sucessos da música internacional e nacional você acompanha aqui na segunda edição do Freestyle da 9FM. Player com Baby Come Back. Na 9FM são 7h54. Ótima noite de terça-feira pra você.

Encerrando muito bem a nossa segunda edição do Forçada Nova, com Capital Inicial, a Natasha. Grande clássico aí pra gente curtir nosso fim de programa. Que tá chegando ao fim, eu volto amanhã, sou Tarsias Pereira. E a gente pode se encontrar logo após o painel esportivo, a partir das 7 horas da noite, depois de Taferão Miranda. Tá chegando aí o Top 10 com muita música boa pra esquentar a sua noite, então continue ligado aqui na Nova FM e não perca nada, tá bom?

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